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1: Guga Lamar, Nicolas Cândido com Te Quero Tanto foi o que a gente ouviu para fechar o nosso Local Brasil deste domingo aqui na Rede Atlântida. Sou Edu Santos e todos os domingos fico por aqui com vocês durante uma hora mostrando a música produzida aqui no Brasil. Tchau, tchau e até domingo que vem. Continuem ligados aqui na Rede Atlântida. Valeu!
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3: É isso, mais uma edição do programa Mixtape pra vocês aqui na Rede Atlântida. Eu sou Nitro D, a partir de agora o melhor da trilha sonora do hip hop pra vocês. Chega junto comigo ali no Instagram, @NitroDi, também @programa_mixtape. Vamos caprichar por aqui, rolando novidades e também clássicos. Então fica na sintonia com a gente, mais um sábado com vocês. Mixtape. 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Dias 8 e 9 vai estar acontecendo em Porto Alegre, ali na Cidade Baixa, o Atividade Festival de Inovação. 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Muita coisa legal para vocês curtirem gratuitamente. Os ingressos estão no Simpla. Atividade Festival de Inovação, cola por lá. 8 e 9 de maio, em Porto Alegre. Vou começar o programa Mixtape, como já é de praxe, com grande...

Vamos ao programa Mixtape aqui na Rede Atlântida. Todos os sábados, 21 horas, com reprise no domingo, às 21 também. Chega junto com a gente ali no Instagram, arroba Nitrodi, Nitrodi, também arroba programa underline Mixtape. Chega junto, ajuda muito. 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Vou seguir de som por aqui, então aumenta o volume. Esse é o programa Mixtape.

estão na sintonia do programa Mixtape, aqui na melhor vibe do FM. Eu sou Nitro D. Cola com a gente nas redes sociais, @NitroD, @programa_mixtape. Eu vou seguir de som. Mixtape.

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1: Finalizando mais uma edição do programa Mixtape aqui na Rede Atlântida. Agradecendo demais de coração toda a sintonia de vocês. Estamos por aqui todos os sábados, 21 horas, tem reprise no domingo também às 21. 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Então tem que acessar ali no Simpa, pegar o teu

0: conversando com alguém.
1: Pode ser. Pode ser.
0: Eu gosto de conversar, eu gosto de me juntar com as pessoas pra falar. Eu não gosto de e-mail, não gosto de WhatsApp.
1: Não, você não me pega.
0: Eu não gosto, eu acho que as relações ficam muito frias, cara. Sabe por quê? Porque a relação de amizade também ela é um romance.
1: Porque é uma relação sem um beijinho, né?
0: Todo o amor, ele nasce de uma amizade. Todos os grandes amores nascem de amizades.
1: Os grandes amores, sim.
0: Então, o romance, ele é, sim, fruto de algo de amor. Porque tu te apaixona pelo jeito daquela pessoa. Tu te apaixona, e não é se apaixonar de forma carnal.
1: Sim.
0: É se apaixonar pela inteligência de alguém.
1: Preciso falar com aquela pessoa.
0: Preciso ouvir aquela pessoa
1: me
0: faz bem.
1: É saber que ela te complementa
0: bem.
1: De tal forma também.
0: Não é completar, é complementar.
1: Complementar. Ela te
0: não
1: complementa.
0: Completar, exatamente.
1: Ela te complementa. É tipo assim, e na amizade é isso também. Às vezes tu, cara, por exemplo, o cara é mais racional e tu, meu, tu fica, caralho, meu, eu adoro essa amizade porque o cara é mais passional. Entendeu? E daí, tipo, pô, que amizade foda, porque às vezes eu contribuo com o meu modo de ver o mundo, a pessoa contribui com o modo de ver ela. E daí, claro, às vezes quando rola daí.
0: Desinteligências.
1: Desinteligências também. Mas, tipo, é identificação, cara. Eu acho que é sobre identificação, daí eu acho que é o que tu falou. É a mesma lógica de quando tu vai te relacionar com alguém amorosamente.
0: Porque tu acaba sendo reflexo das cinco pessoas que tu anda. Você é mais velho que andar pra frente, mas é...
1: Mas eu vou falar, porque eu não lembrava dessa teoria.
0: Mas ela é verdadeira, cara. Por que que as pessoas com dinheiro têm dinheiro? Porque elas só andam com gente de dinheiro. Elas falam sobre dinheiro, elas pensam em dinheiro. Tu nunca vai ver um cara milionário com uns mendigos.
1: Não.
0: Entendeu?
1: Só o Fetter mesmo.
0: Exato. Que é um milionário com um programa de mendigo.
1: Não, que tem um programa com um mendigo, inclusive.
0: Exatamente.
1: Entendeu?
0: E a caixa baixa do programa, ela é mendiga.
1: É mendigo. Ele é mendigo. É um mendigo de luxo.
0: Os jovens do programa são pobres.
1: Ah, não. Os jovens passam trabalho, cara.
0: Os jovens do programa...
1: Assim, a nova geração ali, olha... Tá correndo atrás.
0: Eu tô quase pulando ali do passar trabalho. Eu tô dando uma evoluída, mas não vem ao caso.
1: Não, paramos de
0: pedir. Eu subi um degrauzinho.
1: Paramos de pedir.
0: Isso. Não, eu sigo pedindo, cara. Eu aceito de trabalho aí pra ganhar a micharia.
1: É.
0: Braço da Garbi.
1: Ah, é. Pra tu ver, né? Ele ainda tá gerando empregos.
0: Ele
1: ainda
0: gera empregos. Ele ainda gerando empregos. Acho que isso é sinal de sucesso. Mas então tem reflexo das pessoas que tu anda. E às vezes não tem muita explicação, mas tu te apaixona por uma amizade. Não se apaixonar. É gostar daquele papo,
1: mas
0: gostar daquele...
1: Acontece, tu não acha... Vamos lá. Agora eu vou avançar.
0: Tu viu que o nosso editorial ele acabou virando tema do programa,
1: tema,
0: né? Eu não sei se tu tinha pensado
1: em
0: algum tema.
1: Tinha um tema.
0: O que era o que tu ia falar?
1: O tema eu ia falar, tipo, pra gente montar dates legais, assim, entendeu? Em situações de solteirice, em situações de se relacionar, em situações de proibido, de repente, né?
0: Ah, não, o nosso papo sobre o autoconhecimento, o gostar de ti mesmo, ele...
1: O que tu achou do meu feeling de âncora de manter o papo?
0: Fosse muito bem, né?
1: Não interrompi.
0: Não, tu foste extremamente sagaz em manter o tema.
1: É isso, mas o que eu ia falar é, tipo, mas eu vou te colocar em cenários desconfortáveis. Tudo a ver com o que tu tá falando.
0: Tá, vai lá.
1: O que que acontece, num caso, vamos falar aqui numa relação heterossexual, tá? E daí o cara... Ele vai lá e desenvolve essa amizade com a mulher lá, com a mina. O que que acontece? Onde se perde que, de repente, um fica apaixonado e o outro não?
0: Cara, eu acredito que isso seja... Aquela pessoa, ela complementa lacunas que existem no teu eu e que, talvez, no eu dela... Tu não tenha o complemento necessário para as lacunas que ela precisa para se sentir apaixonada. Para fechar o quebra-cabeça do teu coração,
1: ela
0: tem que ter. Não, ela fecha.
1: Mas, não
0: mas tu, as tuas peças não fecham o quebra-cabeça do coração
1: é a
0: dela.
1: A favor da conquista ou se não tem a peça, tipo, parte para outra. Porque eu acho que esse é o grande ponto.

0: É que eu acho que tudo que tu cortar a pecinha pra encaixar ela, uma hora alguém vai se perceber, mas esse quebra-cabeça tá mal montado, tu pois roubou
1: é,
0: aqui.
1: Porque é o que acontece, eu vejo que nesse processo, porque é o que eu tô falando, eu acho que em relações, nem não precisa ser hétero, pode ser de qualquer jeito. Tu vai lá, a pessoa se apaixonou pelo amigo, porque querendo ou não, a pessoa que tem amizade é porque tu te identifica muito com ela. E aí, cara, onde é que tu... Como é que tu sabe se é hora de tirar o time de campo?
0: Quando a pessoa fala não.
1: Ou tentar.
0: Quando a pessoa
1: não,
0: fala
1: não. Mas a pessoa pode falar, bah, não gosto de tu, tenta a conquista. É errado tentar a conquista. Essa é a minha dúvida.
0: Com um amigo.
1: Tu tá numa friend zone, cara.
0: É que a friendzone, ela não é difícil, sabe? Às vezes ela é um buraco sem volta. Ou às vezes a pessoa demora a perceber, mas é que aí tudo é momento, sabe? Tem um momento que tu tá mais propício a tais situações. E aí depois, tu já tá outras. E aí daqui a pouco, naquelas outras, quando o quebra-cabeça muda, talvez as peças que tu tenha já sirvam pra mim. Tem um livro muito bom de dois psicanalistas muito famosos.
1: Tu vai trazer um livro, então.
0: Tem um livro muito bom de dois psicanalistas conceituados, que eu já tive o prazer, inclusive, de ver a palestra deles sobre esse livro, ano passado, no Fronteiras do Pensamento, que é a Ana Sui e o Christian Dunker. Que eu sou suspeito a falar, sou muito fã do Christian Dunker. Principalmente a Ana Sui eu gosto, mas o Christian Dunker, ele...
1: Mas ela é muito famosa, né?
0: Eu só existo no olhar do outro. É legal.
1: E o que que fala? Que eu gostei dessa frase, eu só existo no olhar do outro, resumindo o que que é.
0: Amar é querer ser amado.
1: É onde tu tá amando porque tem o desejo de que alguém te ame da mesma forma, é isso? Tu espera em troca, então, resumidamente.
0: Tudo na vida.
1: Não de forma pejorativa.
0: Mas tudo na vida é uma troca. O que que é uma relação se não uma troca? Uma cedência, tu ceder. Se tu não cede, tu não tem uma relação.
1: É real.
0: Porque...
1: Impossível.
0: Sabe o que tu tem? Tu tem uma submissão. E a submissão, ela... Por mais que a pessoa goste, uma hora a corda arrebenta.
1: No início, é o famoso início, né? O início vale, o início vai tudo, né? Sem ceder, cedendo, vai de qualquer forma. Mas pra manutenção, é só isso. Mas, cara, essa frase, eu só existo no olhar do outro. Essa é
0: uma pergunta. É uma pergunta.
1: Eu só existo no olhar do outro.
0: Cara, existo no olhar do outro?
1: Cara, que baita pergunta, cara. Que baita pergunta.
0: Eu só existo no olhar do outro?
1: É tipo, precisa de uma aprovação, de tipo...
0: Será que é isso? Será que pra eu amar eu preciso ser amado?
1: Pois, tem como amar ser unilateral? Acho que tem, né?
0: Como assim?
1: Ah, ser um sentimento unilateral, só tu tá amando aquela outra pessoa, a pessoa não tá te amando.
0: Sempre pode acontecer
1: isso. E pode atualizar também, porque vocês dois podem começar se amando e do nada só tu tá amando, ou só a pessoa tá amando e tu não tá mais, porque acontece também.
0: Porque tu perde o desinteresse naquilo que eu falei. As lacunas do teu coração, elas vão variando, mudando. E o que que é o segredo de uma relação longeva? É a partir de cada transformação do ser humano, o teu parceiro consegue preencher aquele espaço, consegue complementar aquele espaço, se adequando a novas realidades.
1: Sim. Sabe que falando com amigos, cara, eu percebi, e aí...
0: Tu não acha que é muito estranho quem tá ouvindo esse programa agora e não deve estar entendendo absolutamente nada?
1: Não, claro que tá.
0: Não, entendendo no sentido literal da palavra, sim, mas no sentido de por quê que o cara que imita o pato, que interrompe e o que faz um mendigo, eles estão falando sobre...
1: Relacionamento.
0: Não, e
1: sobre amar.
0: E falando, citando o livro da Ana Sui do Christian Dunker, cara.
1: E falando sério, o cara tá super bem. Mas eu descobri que tem uma outra audiência.
0: Eu sempre cito livros nesse programa, já percebeu?
1: Já percebi, isso virou um tom, né? Agora o pessoal vai começar a cobrar que você traga livros.
0: É porque, na verdade, eu tenho um projeto de virar Luciano Potter. Né?
1: Ah, entendi. Mas, cara,
0: Só falta eu ler mais.
1: É muito importante isso. Mas o...
0: Só comprar o livro não adianta.
1: O Romance Proibido é escutado por pessoas que a gente nem imagina. Vou te citar uma.
0: Quem?
1: Porra, não sabia. O Leonardo Oliveira da Gaúcha escuta.
0: Me surpreendeu.
1: Te surpreendeu, eu sabia que ia te surpreender. Ele chegou esses dias, tava escutando. Pô, valeu, tamo junto. Porque é domingo 10 da noite, o cara...
0: Tem nada de bom pra fazer.
1: Ou seja, nós ganhamos no cansaço.
0: Coisa do Fantástico tá chato, sabe?
1: Não, ou o cara tá na estrada, entendeu? O cara tá no trajeto, alguma coisa. Mas o que eu ia falar é que eu tava conversando com alguns amigos, e eu acho que... E eu me incluo nisso, né? Mas eu acho que a gente não sabe muito bem... E no geral,

0: pessoas, a gente não sabe muito bem o que é amar. Eu acho que as pessoas misturam muito as coisas. Por exemplo, às vezes eu vejo pessoas entrando em relacionamentos e acham que aquela tesão do início, ou a paixão, ou por a pessoa ser bonita, é amar. Só que é muito mais profundo, cara. E eu não sei. Só que eu acho difícil explicar pras pessoas, tipo, o que é o amar de verdade. Cara, tem noção do que é amar? Tipo assim.
1: É que amar de verdade pra mim é a relação que um pai tem para com um filho.
0: Não, mas eu digo da relação.
1: Acho que isso é amor não, verdadeiro e legítimo.
0: Mas digo o amor que tu desenvolve por uma outra pessoa que não é do teu sangue,
1: mas é que
0: você se encontraram na vida.
1: Mas é que 99% dos casos, vamos botar um pouco menos, 90% dos casos, o amor de um pai por um filho, ele não termina. Ele nem diminui.
0: Mas é que são amores diferentes daí. É que daí não
1: mas
0: tem
1: é como... amor.
0: Mas não, é amor, só que são formas de amar diferentes. Porque é um amor que, por exemplo... tem casos de pessoas que ficaram 20 anos sem ver o pai ou sem conhecer um filho, e a partir do momento que conhece, parece que, cara, eu amo essa pessoa de uma forma inexplicável.
1: Mas é que nem
0: porque
1: quando
0: daí
1: pessoa...
0: é até biológica a questão.
1: Mas é porque a diferença só é tamanho corporal. Porque do segundo que ele sai da mulher até o colo do pai ou da outra mãe, enfim. Cara, tu não conhecia aquela pessoa não existia.
0: Mas tu já ama ela antes, cara. Desde o momento que tu sabe que tu vai ter aquela pessoa, tu já tá amando ela. Entendeu?
1: Primeiro que não é uma ciência exata, o amor não é exato.
0: Não é, mas é que eu acho que, tipo, é diferente. Porque se, por exemplo, o amor... Cara, o amor entre uma...
1: Eu conheço uma pessoas que ficaram juntas anos e anos e anos e nunca casaram. E eu conheço gente desse relacionamento... Ficou 20 anos e não casou. Aí conheceu outra mulher em 6 meses, casou. E aquela ali era a mulher da vida dele.
0: Mas esse é o ponto. Porque de repente ele achou que amar aquilo que ele tinha nos outros 20 anos. E de repente com essa pessoa ele descobriu porque é meio inexplicável.
1: É que o amor a gente pode comparar com o orgasmo da mulher.
0: Conte-me mais.
1: Até ela ter um de fato, ela não sabe o que é.
0: Pode ser. Pode ser, e daí a gente aplica isso pro amor.
1: E tem pessoas que morrem sem saber o que é amar, e o mais triste, morrem sem saber o que é ser amado. Que eu acho que isso, ele é muito diferente.
0: É. Só que esse é o ponto. Só que esse amor que, tipo, esse amor romântico,
1: porque
0: ele
1: tu
0: não é qualquer esquina, cara.
1: Porque o que eles debatem, tu ama? Tu ama. Pra ti...
0: ou pro outro.
1: Ou tu ama pra ser amado.
0: Pois é.
1: Essa é a... Essa é a grande
0: só que
1: questão.
0: Não tem erro tu amar pra ser amado também. Se há uma troca ali, genuína, qual o problema?
1: Mas tu tem que te amar. Se tu não te amar, tu não consegue amar ninguém.
0: Esse é o passo número um. Tu não pode depois... Toda a cota de amor que tem dentro de ti, tu não pode simplesmente jogar pra outra pessoa. Tem que ter o amor próprio também.
1: Não, tu não pode jogar não. Tu não pode roubar da outra pessoa.
0: Também não. E roubar.
1: Pode sugar
0: roubar
1: dela.
0: De a gente não apoia o roubo de nenhuma forma.
1: Né? Isso. Ao contrário de Sandy Júnior, que dizia que podia roubar beijo.
0: É, não pode.
1: Beijo apaixonado pode ser roubado na Boré. Não pode roubar
0: mas,
1: beijo.
0: Mas, cara, mas o que eu quero dizer é que, tipo, eu acho que tem muita gente que, às vezes, fica anos numa relação achando que aquilo é amor e não é. E também, como... Porque eu me incluo nisso. Eu já comecei em relação achando que aquilo era amor, só que, na real, não era. No fim das contas, sabe o que era? Eu achava a pessoa legal.
1: Já cantou a cruz, será que é amor?
0: Exatamente.
1: Será que é amor?
0: Só que quando é amor, cara, é diferente, cara. É diferente. Tipo, dá um negócio diferente no cara, entendeu?
1: É que eu acho quando é amor, tu intrinsecamente sabe.
0: É. E por isso que é tão difícil explicar. Tanto que a música do Arlindo Cruz diz, né? Se perguntarem o que é o amor pra mim, não sei responder, não sei explicar. Pô, peguei a referência da música agora. Muito bom. Cara, depois dessa brisa aí, acho melhor a gente encerrar o programa.
1: Eu acho
0: melhor a gente encerrar o programa. Chegamos à conclusão que não tem conclusão do que é o amor. Só que eu acho que a definição do Léo é a melhor. É tipo, tu vai meio que saber. Tu vai meio que saber.
1: Só tem que dar sorte pra outra pessoa também saber junto contigo.
0: Ah, isso é muito importante. E por isso que é bom também esperar um pouquinho, né? Não se jogar assim de cabeça pra ter certeza de sentimento. Pra não acabar se sentindo sozinho. Bom, o Mais Proibido vai ficando por aqui. Não esquece de ir lá no YouTube, a TLTV, conferir muito conteúdo legal que a gente tá produzindo por lá. Além também do Spotify, onde tem o Romance Proibido sendo publicado toda a semana, tá bom? Valeu, Léo.
1: Valeu, Vini. Abraço pra todo mundo.
0: A gente se vê na semana no Pretinho.
1: De volta, não, a gente volta meia-noite. Tem dois gols na madrugada daqui a pouquinho.

0: Ah, de domingo pra segunda, né?
1: Isso aí, então daqui a pouquinho Dois Gordos uma Madrugada.
0: O Léo volta em Dois Gordos uma Madrugada, eu tô nisso daí, tô escalado.
1: Fica por aí, vamos ver.
0: Vamos ver, vamos ver. Tá, valeu, tchau.
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7: Atlântida, Rádio da Minha Vida. Dois gordos e uma madrugada. De segunda a sexta, da meia-noite às 2 da manhã. A qualquer momento no teu Spotify, de vez em quando no YouTube, com imagens como no dia de hoje, mas sempre ao lado do meu amigo, do meu irmão, do meu compadre, do homem favorito da minha vida, o Gordo Léo.
8: Cara, eu odeio esse quadro aqui da Corujinha. Eu fico pensando o quanto eu vou me incomodar se eu quebrar ele, dando um soco aqui no meio.
7: Porque o dia que tu fizer isso, nós vamos descobrir que ele é tipo do Macedo, sabe? Uma
8: não,
7: vez que ele gravou
8: não,
7: aqui.
8: Não, Macedo não vem aqui.
7: Ah, mas
8: porque a gente tá preservando.
7: É que esse estúdio já foi de muita gente.
8: Tá preservando aqui o nosso cantinho.
7: É que agora ele é nosso.
8: Ele
7: a
8: tá
7: gente
8: aumentando.
7: Conquistou esse estúdio.
8: Thunder Roses, Porto Alegre, 1º de abril, isso aqui. Vai ter 10 anos esse troço, vai ter sempre colado aqui. Oficial BR, nossa banda oficial, Charlie Brown Jr., Black Sabbath e a Custom of Life, 35 anos, você tem uma banda, mande pra 0 hora 99.
7: A gente quer adesivos de banda pra inaugurar o estúdio dos gordos. Pra não. Inaugurar não, né? Pra enfeitar.
8: A gente quer ocupar todo só esse lado.
7: Até alguém nos xingar, né? A gente percebeu que ninguém dá bola muito pra esse estúdio.
8: Ninguém.
7: Então a gente quer
8: cobrir todo.
7: O programa de hoje tem convidado, como tem imagem, tem convidado, como tem dois gordos no YouTube, tem o William Jacques. Seja muito bem-vindo.
9: Muito obrigado, muito obrigado. E eu até tenho que falar, você tem que tomar cuidado, que daqui a pouco tem que mudar o nome, né? Pra dois gordinhos, vocês não estão mais gordos.
7: É, a gente baixou bastante de peso.
8: Ah, eu perdi quase 50 quilos, cara.
7: É.
9: Pera, se tu tirar a barba ainda, diminui 3.
7: Eu
8: não,
7: quase
8: não,
7: 20.
8: Não, aumenta 4. A barba é o que me emagrece.
9: Mas eu tava olhando ele, tuas fotos, tu emagreceu muito. Deve tu não tá mais gordo, tá gordinho.
8: A última vez que a gente se viu, acho que foi na Brazuca League, um evento organizado pelo...
7: Pela Rock Sports.
8: E pela KTO. E eu tava imenso. Imenso, eu tava assim.
9: Tu perdeu uma Sofia.
8: Cara, eu perdi uma social media aqui na Sofia. Eu tava imenso e eu tava comendo muito. Aí eu cheguei no nível que eu chegava, eu comia um cachorro do Rosário, que também era aquela operador nosso, e eu levava um pra casa, pra comer de madrugada, quando eu chegava 2 da manhã em casa. Quer dizer, eu tava num nível, sem contar os tragoléus que a gente tomava, mas acho que não pode falar no ar, né?
7: Não pode falar no ar.
8: Que a gente tava tomando um trago.

0: Tem.
1: Sério, eu não sei o tamanho da minha comanda fora daqui.
0: Não, pessoal, que nem a gente tá falando antes fora do ar, nem vou citar o programa, né? Mas eu fui lá num programa que é meio-dia, parecido com o Pretinho.
1: Pode falar, o Cafezinho. Pode, o Cafezinho.
2: A gente gosta deles.
0: Gosta.
1: Não, já, cara, o pessoal do Cafezinho já veio aqui. Já viu como é que é o naipe do programa.
0: É, o Eric acho que ia ter um stand-up com um de vocês.
2: Comigo. Eu e o Eric, a gente tem um show de improviso.
1: Ah, eu tenho bom senso.
0: Tem um pouquinho mais pra cima, tem o voucher um pouquinho mais pra cima.
1: Não, o dom do Eric é mais pra cima, por isso que ele não faz show comigo.
0: E daí lá eu contei do PQP, né, que eu achei muito bom. Mas eu participo, né, da 4D TV, a do Sobs. E lá teve um concurso. E eles decidiram que tinha que usar terno. Eu aderi, graças a Deus,
1: assim,
0: deu certo.
1: Tu participou do concurso pra trabalhar lá ou tu... Ou o concurso pra escolher a tua roupa? Como é que tu parou na 4D TV?
0: É assim, a 4D era só o Sobs, a Mauri, o Danilo ali, o Bigode, o pessoal da produção. E eles fizeram como que se fala assim?
1: Reality?
0: É, meio que um reality, um campeonato. Que tu tinha que gravar um vídeo com a referência do CQC e do Diogo Defante.
1: Ah, um concurso.
0: É, um concurso.
1: Tá.
0: E daí, beleza?
2: E aí tu ganhou?
0: Eu ganhei. Tinham 15 finalistas, 14 já trabalhavam com vídeo. Eu era o único
1: algum
0: que não.
1: Algum é conhecido?
0: Ah, tinha um cara de 60 mil seguidores ali, acho que é Bruno Vitor. Ali eu me caguei, né? Porque eu tinha 1000 seguidores.
2: É o nome do nosso câmera.
0: Não era tu, não.
1: Não, nosso câmera ele não gosta de aparecer.
2: É Bruno Vitorino.
0: E o Pipoquinha na Manteiga, que faz a publi até pro Praia de Belas às vezes.
1: Eu acho que
2: eu gosto do Pipoquinha.
1: Eu vou te falar, quem é o Pipoquinha. Eu não poderia participar de uma comissão julgadora dessa. Quer ver assim?
2: Que ele sempre
1: conhece,
2: ele
1: é quem eu ia escolher?
2: O Pipoquinha na Manteiga.
0: Tu gosta dele?
2: Não, ele não sabe quem é.
1: Eu não sei quem
2: mas
1: é.
2: Mas é a loucura do nome.
1: Mas alguém fala assim, meu, a gente tem a opção de trazer o William Jackson ou o Pipoquinha na Manteiga, eu vou dizer. Cara, eu quero falar com o Pipoquinha na Manteiga.
0: É que na verdade ele não aderiu o nome Pipoquinha na Manteiga. Ele tem essa página, ele é do Pipoquinha na Manteiga.
2: Ele é o arroba Pipoquinha na Manteiga.
0: Isso, só que daí tem
2: um... Ô, meu, os colegas seguem ele, a Babi e a Lari seguem ele.
1: Ele fala do que o Pipoquinha na
2: Manteiga? Cinema. Pô, do que ele fala? Ele fala de frutos do mar. Vai dar teu trabalho.
0: Da quali, da...
1: Já parou pra pensar que ele podia ser um cara que faz react pra ver onde é que tem a melhor pouquinho na manteiga?
2: Não.
0: Mas não ia durar, né? 5 episódios, acabou. Ou ele prova manteigas e pipoca.
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2: Dois gordos e o William Jacques, dois gordos da madrugada ao vivo pra toda a rede Atlântida.
3: Tu não avisou o convidado?
2: O quê?
3: A deixa pra encerrar.
2: Eu avisei que quando eu levanto a mão,
3: mas ele seguiu falando.
4: Eu não vi,
2: ele tava olhando pra ti.
4: Eu não tinha visto.
3: Mas tá tudo. É que a nossa mesa aqui, ela é meio ruim.
2: É porque a gente tem dois tipos de convidados, tá? Dois tipos de convidados.
3: Os bons e tu.
2: Os convidados que a gente gosta ou os que são nossos amigos. A gente tá na dúvida ainda entre qual tu entrou. Mas sabe por que ele entrou? Porque ele mandou mensagem.

0: dizendo que é nosso ouvinte. Eu falei, porra, vem aqui.
1: É muito fácil participar desse programa.
0: Muito fácil, as pessoas não sabem o quão fácil é participar desse programa.
1: Mas um dia a gente vai conseguir ter plateia aqui dentro.
0: É.
1: A gente tá esperando que tenha um estúdio com plateia, a gente vai fazer com plateia.
0: Acho que é um estúdio com arquibancada.
1: Tipo programa livre.
2: É. Não, fica legal. Mas a gente vai medir a audiência, na verdade, desse programa, como se vão mandar muito adesivo pra vocês colar aqui, né?
0: Não,
2: mas
0: não, a gente nenhum, já fala 10 programas
1: já? Que é adesivo. Todos são eu que peguei. Todos?
0: Não, não, acústicos valvulados fui eu.
1: Não, mas eu que roubei e colei aqui, eu te falei, tu só tava na tua mesa, eu que roubei e colei aqui. Porra. Quer dizer, todo eu que ia dar agitada. Do Guns eu roubei da móvel da rádio.
0: Tá, William, tu não é jornalista, tu é publicitário.
2: Tem quantos
0: publicitário?
2: Anos? Tem 27.
0: Boa. Eu achei que tu fosse mais jovem.
2: Ah, tá bom então.
1: Não, mas não. Tá legal, né?
0: Que tu é mais mongolão, só
1: que tem uma pinta de jovem.
2: Eu tenho
1: uma
2: pinta de maturidade.
0: Tu usa umas roupas de jovem.
1: Muito, tem a barbinha abaixo e o bigode grosso.
0: É.
2: É, eu cortei hoje porque eu fiquei com medo de ser gravado, né? Tava cortando agora meio-dia.
1: Parabéns, tu quer? Tu pagou ou é o Toquinho?
2: Não, é arroba, é arroba.
0: Então, fala,
1: olha a arroba do cara aí.
2: Lá Barbearia Cristo, ele é meu cunhado, ele demorou pra fazer a arroba.
1: Lá Barbearia Cristo.
0: Ele é teu cunhado, ele pega tua irmã ou tu pega
2: ele
0: a irmã
2: pega
0: dele?
2: Ele pega minha irmã.
0: Ah, tá.
2: Ele pega minha irmã há 10 anos.
1: Não, ele é marido não, dela, cara, pode pegar, caralho.
0: Só um pouquinho, pega, pô, para, pega. Porra. Tá maluco, meu cara é da família.
1: Da família, pô, ele passa o Natal com vocês.
0: É, exatamente.
2: Sempre na casa dele ainda.
1: Isso, então, pô, então, cara, o cara é da família.
0: O mínimo ele fazer a tua barba de graça e tu fazer uma propaganda, porra.
1: Tá. Como é que é o arroba?
2: Lá Barbearia Cristo.
0: Onde é que é? Onde é que é?
2: Na Cristo Redentor, ali na Zona Norte.
0: Vamos ligar pra lá, liga pra lá. Liga. Não, nós vamos ligar, dá aqui o número. Dá aqui o número. O que nós vamos aplicar nele, gordo?
1: A gente quer saber se ele corta o cabelo do Rafinha Menegasso de graça na rua.
0: Ah, tá, beleza.
1: O Rafinha é o rei
0: da secretário do... Ó, digita o número aqui, digita o número aqui pra não aparecer na câmera.
1: Fala alto no telefone também, não tem problema nenhum, pô.
0: Ah, é o da barbearia, né? Tá, dá aqui o número, dá aqui o número.
1: Primeiro que é a barbearia?
0: Não, dá o nome, não, dá o dele, né? Dá o da barbearia.
2: Vamos ver o que fica.
1: Ou dá o dele também.
2: Eu acho que é o mesmo, então é
0: certo. Ah, e o problema dele?
2: É o problema dele, vai.
0: Diz aí.
2: 519-93-60-10-29.
0: Que foi eu? É esse, Guguzinho?
1: O diretor
0: nosso
1: falou
0: diretor.
1: Desse, Guguzinho.
0: Como é que é o nome da barbearia? Cristo?
2: Da barbearia Cristo.
0: Ah, não, não, não.
1: Não tem crédito, é foda, né?
0: Não.
1: Vai de novo. Pelo WhatsApp.
0: 9.
2: Cadê aqui?
0: Porra.
2: Não, é que eu tirei, né? Pensei
1: o programa
2: que já...
1: mais lento de rádio que eu já passei.
2: 9, ah. 9, 3,
1: silêncio,
2: 60, ah. 10, 29.
0: 29. Aí o cara, se for na barbearia desligado, não dá, não aí não dá.
2: Ele não é pré-feriado ainda.
0: Ah, não, aí...
2: Ele não quer trabalhar.
1: Não, ele não quer trabalhar, cara. É porque o problema é do... Ele é jovem, seu cunhado?
2: Tem uns 30.
1: Ah, é? O jovem não quer trabalhar mais, cara.
0: Vou tentar ligar pelo WhatsApp.
1: Ele deveria querer trabalhar. Eu acho que é por WhatsApp, cara. Ninguém me liga normal, cara. Ninguém mais tem telefone fixo, uma conta caríssima. Vai ter que avisar a Tim, claro, pra parar com esses três.
0: Aí, ó. Tu quer que eu consiga ter muito porrada em minha casa.
1: Sempre tem que ser pergunta pro Rafinha, cara. Eu rei da pergunta.
2: Mas foda que eu falei que eu vim aqui na Twitch.
1: É, mas ele não vai ser. Ninguém conhece esse programa, cara. Eu acho que...
0: As pessoas não sabem, as pessoas não ouvem.
1: A gente não ganhou nenhum voto no Top of Mind. A gente ganhou o programa menos lembrado. Nós podíamos roubar um bagulho daquele Top of Mind, riscar e escrever dois gols e colar aqui.
0: Eu tô dentro. Ó, tem que dar os parabéns pra barbearia que é ganhar um merchan de graça, que nós estamos tentando. O cara.
2: E é caro o merchan, hein?
0: Não, eu aqui não atendo.
1: Não, o nosso merchan é baratinho. Pô.
2: Ele não tá feio, que o.
0: Um abraço pra ele, então.
2: Que ele ia ganhar agora, gente. Mas é quando vê, ele não quer mesmo, foi o que tu falou. Ele não quer mais gente,
0: ele
2: quer
0: não
2: ficar
0: quer.
2: De boa.
0: Ele chegou no limite dele já, tá? E tu, qual é o teu limite, meu? Que eu vi que tu tá fazendo... Pô, tu viralizou algumas vezes fazendo conteúdo no estádio. É, tu não vai falar teu time nunca? Tu vai
2: cara, não, eu falo abertamente, sou Zona Norte, sou do Zequinha, né?
0: Não,
2: sou José.
0: Não, para.
1: Ninguém
0: torce. Nem o Noveleto torce pro Zequinha, é, para. É o Noveleto é colorado, ele mesmo fala.
2: É, o dia que eu estourar assim, legal, tiver dinheiro legal, talvez eu revele. Mas eu tô bem recebido pelos dois times, então tá tudo certo.
0: Os caras não ficam bravos que pegam no pé dos times?
2: Não, é que na verdade eu não pego no pé dos caras. Eu deixo os caras. Não, eu levanto. Vai ficar estranho, mas eu levanto pros caras cortar. Mas então eu. Não, tipo assim, eu vou entrevistar, deixo o Léo falar mal.
1: Tá, mas
2: eu faço brincadeirinha,
1: tá,
2: só.
1: Tá, mas aí tu. Eu ainda tô um pouco curioso. Tu passou no concurso, eles te escolheram porque tu é bem tantã e tal, isso aí é um bom predicado. Ficou falando pipoquinha na manteiga, mas não era isso que eu queria falar. E aí, tu não tinha experiência nenhuma?
2: É que o jeito que eu sou na gravação, eu sou no churrasco bêbado.
1: Tá.
2: Com meus parceiros.
1: Tu é a tua vida, na verdade.
2: Eu sou. A única diferença é as piadinhas que viralizou no início de lá ele, que eu não gosto dessas piadinhas de lá ele.
1: Eu também não gosto.
2: Eu acho muito sem graça.
0: A gente não gosta, a gente acha muito fácil.
1: Piada fácil, eu
0: tanto é que tu falou, ah, eu vou levar, ah, vou falar. É? Nós cagamos, fica viu?

0: Sim, não, porque... Viu o que tu falou? Ah, eu levanto pros caras cortarem e nós ficamos te olhando, tipo assim, ó.
1: É porque eu, pra mim, eu acho muito sem graça. Então, mas daí os jogadores gostam, daí o estilo de estádio gosta, então eu comecei a fazer isso. Mas não é algo que...
2: Mas aí tu é inteligente, porque tu vai pro público que quer.
0: É isso aí.
2: As contas, é ele que paga as contas. Não. Tu não faz coisas pra ti, tu faz pros outros.
0: A gente faz várias coisas que a gente não gosta.
1: A maioria, na verdade, é
2: não, assim. Não, o que eu mais gosto de fazer é esse programa.
0: É, esse é o programa que mais nos diverte. Porque a gente faz o que a gente quer. É que a gente liga pra barbearia lá, Cristo, lá, e os caras não querem
2: ninguém nos atender. Que atende.
0: Olha, a gente é uns bosta, velho.
1: É que é que vocês dois é praticamente vocês num bar, né? Só faltou cerveja e tudo.
2: É que a gente parou de beber.
0: Pararam de fazer, às vezes a gente bebia. Não pode falar, né? Porque, em tese...
2: Bêbado eu nunca fiz esse programa. Bêbado?
0: Esse programa.
1: O Pretinho já fez bêbado?
2: Cara, bêbado.
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1: 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Estamos hoje batendo um papo com o William Jackson, depois teve que conhecer ele de algum corte da internet ou da 4D TV. Teve essa que o dono é o Rafael Sobes. Ele paga bem?
2: Pode perguntar pro Rafa ali, que o Rafa já trabalhou lá também, né?
1: Então o Rafa não ganhava nada.
3: Não paga. Não.
1: O Rafa não ganhava nada. Tudo, não,
2: a mídia é legal, a mídia é legal.
1: Tá, mas tu ganha alguma coisa? Tem salário?
2: Não, né? É, pô. É que eu sou frila, né? Conforme as gravações no estádio.
1: Por
2: isso, por evento.
1: Ah, puxa, tu não tem um...
2: contratinho fechado com eles, não.
1: E se as pessoas ligassem pro Sobes pra contratar ele? Acho que agora eu podia arranjar um emprego. Pô, assina a carteira do cara.
3: Deixa pra mim.
1: Ou pelo menos um contrato de PJ. Porque tu não tem nenhum contrato de PJ de pessoa jurídica.
2: É, eu fiz MEI, né, pra receber, mas...
1: Não, nós vamos te arranjar um contrato.
3: É, deixa pra nós agora, agora é com a gente.
1: Fala que tem um advogado.
3: Não, ele tem meu telefone, ele sabe quem eu sou, né?
1: Tu não sei se você sabe quem tu é, tu quer dizer nada. Tem uma galera com o teu telefone, não sabe quem eu sou.
4: Oi, boneca.
3: E aí, bonitão, tá ao vivo na Atlântida, no Dois Gordos da Madrugada, tudo bem contigo?
4: Como assim, ao vivo na Atlântida, os gordos da madrugada, são 3 da tarde?
3: Não, são 3 da tarde nada, é de madrugada, nós estamos ao vivo na rádio.
4: É mentira, cara, é mentira.
3: É 10 pra 1 da manhã agora.
4: Não, amanhã é dia 1º, tô fazendo
3: vocês
4: ao vivo, né?
3: Não, e a melhor parte, sabe qual é? Nós estamos com o teu funcionário aqui, é por isso que eu tô te ligando.
4: Eu não tenho funcionário aí?
3: Tem funcionário, o William Jacques tá aqui participando dos Dois Gordos da Madrugada.
4: Maconheiro. Ele é da madrugada.
3: Ele é da madrugada?
2: Nunca usei na vida.
3: Ele tá...
4: maconheiro.
3: Pra que nós estamos aqui ligando pro Sobes, Léo?
1: Cara, tu é um cara rico.
3: Cara rico.
1: É um cara rico.
3: Ele é rico.
1: O cara que tá no
4: microfone, Léo.
1: Tu tá no...
3: Peraí.
1: É que aqui a gente é bem pobre, a gente não tem... Te ligou direto.
4: Filho da puta, tu tá emagrecendo, né? Então não tô perdendo a voz.
1: Não tô perdendo a voz, eu tava longe. Quer eu posso falar alto pra ti, olha só.
4: Pode falar palavrão essa hora?
1: Pode, cara, deve. O único problema pode
2: falar. De madrugada,
3: tu chamou o cara de maconheiro e tu tá perguntando se pode fazer alguma coisa?
1: Pode, tu quiser.
4: Isso é palavrão?
1: Não é. Depois, não. Eu só... Aqui só... Aqui...
4: Você terminou de madrugada, porra.
1: Aqui no programa só não pode fazer uma coisa, Sobes. Fala mal de categoria de base. Mas assim, ó. Eu queria só ver um negócio.
4: Até que a categoria de base estão na noite agora.
1: Tu viu que tu foi falar mal dos caras? Os caras ganharam o jogo, viu?
2: Foi ontem.
4: Eu não falei mal, eu falei a verdade.
1: Tá, nós queremos o seguinte,
3: gente. Tô te ligando, nós temos uma tarefa aqui, velho.
1: Tem como, tu podia assinar a carteira do Jax ou fazer um contratinho de PJ pra ele poder ter uns benefícios e afins?
4: Tá, mas peraí, mas pergunta pra ele se a vida dele tá ruim. Ele só tá na night. Não sei como vocês tiraram ele da night pra estar no programa agora, porque...
1: É que nós trouxemos vodka.
3: É que a gente ofereceu um combinho pra ele.
4: Ó, deixa eu falar, ele se fudeu agora. E que bom que vocês ligaram.
2: Meus pais vão ouvir.
4: Foda-se, teus pais estão dormindo. Seguinte, eu falei pra ele, ó, tu vai começar a fazer sucesso, tu te controla, né? Tu vai começar a ficar bonitinho e papapá.
3: Tá solteiro.
4: Papapá, resumindo, tá solteiro.
3: Tá solteiro?
4: Um monte de gente, só tá nas baladas.
3: Ah, tá pegando gente por causa do Sobes, olha aí.
4: Tá. Não por causa de mim, não, é que ele ficou famoso, né?
3: É.
4: Então vale pra ele, vou dar dura também, vale pra ele a mesma coisa que eu falo pros guris da base. Não empolga, ela vai passar.
3: A fama vai passar. Dá 2 mesinhos fora do ar pra ver se tu fica bonito.
4: Vê lá, ele acha que o pinto é a ponta do lápis. Tá fininho.
3: Tá bom, meu comentarista, beijo pra ti, tudo de boa aí na Globo, mas eu sou mais nós, tá?
4: É só pra isso?
3: Só pra isso, é só gandaia. Eu não te ligo pra falar sério.
4: Chatão.
3: Tu já devia saber isso.
4: Ah, tá aí.
3: Vem.
4: Música?
3: Hã? Tem. Que música tu quer pedir?
2: Qual pagode?
4: Por isso que ele não tá comigo, entendeu?
1: É por isso que ele não contrata, é difícil.
3: Qual música? Gordo? Pede uma aí então que nós vamos rodar pra ti.
4: Bota a Greta Van Fleet então.
3: Ah, e qual do Greta?
4: Qualquer uma.
3: Tá
4: aqui
3: bom.
4: Me apresentei no Inter, que tu quer um colorado.
3: Putz, não me lembro.
4: Agora vai atrás, te vira.
3: Beijo.
4: Beijo, fique bem, boa sorte.
3: Falou.
2: Tchau, chefinho.
1: Que bom que o Sobes falou.
3: Né? Deixa pra mim.
1: Ah, bom que o Sobes falou que tu é colorado, né, Rafa?
3: Que bom, né? Que bom.
1: Que ele não é, né?
3: Que pau nas trevas.
2: Pô, eu fico triste.
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3: Cocota!
4: Ô, Rafaelzinho, coisa boa te ver.
3: E aí, Cocota, como é que tu tá?
4: Eu tô incrível.
3: Muito tempo que eu não te vejo.
4: Pois é.
3: Toda sumido.
4: Nós não estamos se encontrando.
3: Não estamos nos encontrando.
4: O pessoal ainda falando que eu tô parecido com o Rodrigo Santoro, né? naquela novela que ele faz, o monge.
3: Tá parecendo o Chiquinho da Eliana.
4: Chiquinho é teu cu. Apesar que o Chiquinho, ele é um cara muito legal.
3: Ele é legal, eu gosto dele.
4: Ele fazia o Bozo também.
3: É mesmo, eu não lembrava disso.
4: Edilson Oliveira, o nome dele.
3: Cocota, William Jacques Cocota.
4: Eu sou fã do William Jacques.
3: Tu é fã dele?
4: Pô, eu sigo ele no Instagram.
3: Onde tu segue ele?
4: No Instagram, no Facebook, e eu assisto todos os conteúdos dele. Eu gosto de ver a Padê TV, cara. Pô, TV boa.
5: Qual é teu vídeo preferido?
4: Cara, eu gosto do que tu entra ao vivo com o Benjamin Bach.
3: Agora ele te fudeu. Qual é o vídeo que ele tá falando?
5: É que tem vários, da mordida?
4: É, o da mordida. Da mordida que é o que eu mais gosto.
5: Saudade de ser.
3: Tá, explica o vídeo. O Cocota, tá. Viu? Mas o Cocota
4: não,
3: é porteiro
4: nós
3: da RBS.
4: Vamos colocar o vídeo aqui.
3: O Cocota é porteiro aqui da RBS.
4: Talvez nem a foto sobe apareça na edição.
3: Trabalha há 40 anos aqui no grupo RBS, Cocota. Controlador de acesso aqui. Então, como de madrugada não tem ninguém, ele vem fazer a ronda dele. Ele...
4: Tô me tatuando agora.
3: Tu tá te tatuando?
4: Tô, Pablito.
3: Ah, fazendo no arroba?
4: Tô no arroba. Pablito, arroba Pablito.
3: AST.
4: Isso, tatuando.
5: Tu tava ontem lá, né?
3: Sim, tava lá.
4: E vou fechar mais os braços aqui.
3: Eu também. Vamos devagarzinho.
4: Vou botar logo.
3: Vamos devagarzinho, que o Pablito é gente boa, mas ele cobra ainda, né? Então.
5: Ah, não é no arroba?
4: Não.
3: E arroba, tá louco?
5: O Abel não foi no arroba?
4: Não.
3: O Abel foi.
4: Ah, tá. Mas o Abel, pô, mano, o que ele vendeu de tatuagem do Abel? Pô, fizeram.
3: Não, mas o resto não. O cara é talentoso. É o trabalho do cara, meu.
4: Ele vai tatuar.
3: A gente tem que pagar o trabalho das pessoas.
4: O logo do
3: Thiago. Tu acha que eu fico cortando cabelo de graça e falando na rádio? Ah, me respeita. Isso é coisa de chinelão.
4: É, eu prefiro que me dê dinheiro.
3: Eu também.
4: Eu vou tatuar aqui o logo do Charlie Brown Jr. e o sino do AC/DC nesse aqui, ó. Com profundidade, e vou fechar esse braço também todo. Várias pequenas tatuagens.
5: Tu vai fazer alguma colorida?
4: Não, porque colorida não fica bem no meu tom de
3: pele. Eu não sou da tatuagem.
5: Eu também não sou. Eu ia criticar, mas aí vai que vocês tenham colorida.
3: Não, pode criticar. Não, se tu não for tu mesmo, tu não vai voltar, velho.
5: Não, porque eu acho muito feio a tatuagem colorida. Ainda mais porque ela desbota, né? Daí fica uma cor estranha.
4: Parece que tu, se for vermelha, parece que tu te bateu. Se for roxa, parece que te agrediram. Se for verde, parece que tá morrendo. É bem ruim.
5: A minha irmã fez uma na costela, né? Em conjunto com a melhor amiga dela. Que é a melhor amiga dela? É isso. Daí fez uma concha vermelha, que... Agora tu vai estar ouvindo que eu não gostei muito da cor, né?
3: Tá, e qual é o teu grande vídeo? Qual é o vídeo que mais viralizou?
4: Tá, o
3: que...
4: Benjamin Bach.
5: Não, não foi esse.
4: Domingo.
5: Foi o que eu fui entrevistar no Inter México. Fui entrevistar um cara e ele tava falando espanhol. Só que ele falou espanhol muito bem. Muito bem, daí eu acreditei.
3: Eu tô ligado com
5: ele. E daí no fim ele... Daí eu falei, bah, tu é espanhol? Ele, não, sou brasileiro.
3: É espanhol, não seria, seria mexicano.
5: Não, mas poderia o cara ser... Até eu agregar, né? Se era argentino, se era qualquer coisa,
3: entendi,
5: e tal.
3: Entendi.
5: Mas esse daí bateu 15 milhões. Esse foi o...
3: Porra,
5: que mais...
3: 15 milhões é visualização pra cara. Quanto seguidor deu isso aí?
5: Ah, deu pouco, deu...
3: Dá pouco, né? Por que, isso acontece?
5: 3 mil. E daí tem um de 400 mil, que é os jogadores do Grêmio, que me deu 5 mil seguidores. É. Eu não entendo nada.
4: Mas claro que não entende, que você não sabe de algoritmo.
3: Ah, não. Cocota, realmente tu deve ser o especialista em algoritmo.
4: Não, eu também não sei, mas eu não fico com papagaia.
3: Tá, qual é o teu vídeo que tu mais gosta?
5: Eu gosto desse da mordida,
3: tá.
5: Que o Cocota falou, que foi no Inter Bragantino, Inter prestes a cair. Eu tava assim, né, cagado, não ia fazer piadinha, porque eu tava um clima tenso, te encontrei nesse dia no estádio. E daí eu cheguei no torcedor, ao vivo, falei com ele, ah, tu me dá uma mordida, que ele tava comendo um pastel. Daí ele falou, claro, daí ao vivo. E daí quando ele me ofereceu, me esticou o pastel, eu abaixei a camisa assim, dei o pescoço, não, aqui, ó. Daí ele falou, ah, aqui não. Só que era ao vivo, e o Benjamin da CNN, da SBT,
4: Benjamin
5: tudo.
4: Benjamin quase morreu.
5: Quase morreu, rindo pra trás e tudo. E isso valorizou, porque se
3: esse
5: tivesse...
3: Esse é o grande segredo do corte. Tem um amigo nosso, o Gordo Léo, que ele faz isso direto. Ele nem precisa de tanta risada. Ele precisa que uma pessoa dê risada pra aparecer no corte morrendo de rir.
4: Isso, que aí ele posta.
5: Porque se não tivesse o Benja, ia dar 10 mil esse corte. Eu acho que vai ter uns 2, 3 milhões. Mas daí... Mas
4: eu queria mudar de assunto.
3: Qual é o assunto que tu quer puxar?
4: Vagina.
3: Ele, porque o Sobis disse que o rapaz tá solteiro, o William Jacques.
4: Tu tem colocado o teu pênis em vaginas?
5: Não, é que eu sou muito quietinho. Eu sou muito mais quieto do que eu deveria
4: em
5: ser.
4: Em anos.
5: Então, mesmo,

0: É um pouco menos do que vaginal, não sou.
1: É homossexual?
0: Não, não sou, sou hétero, sou hétero.
1: Sexual. Já te envolveu com algum homem?
0: Não, não.
1: Teve algum, algum prazer com o mesmo sexo?
0: Só me envolvi com a Jota, mas não era sexualmente.
1: Não?
0: Não.
1: Eu tenho um amigo meu que se envolveu com a Jota.
0: Pra pagar dívida?
1: Ele tava devendo, a Jota pegou ele e aí levou ele lá e largou no matador e falou: ó, se aí tá devendo pro patrão lá, come o cu dele.
0: Tá, mas se pagar dívida assim.
1: Aí no outro lado chegou o outro, aí daqui a pouco ele tava lá sentado, lá esperando pra comer o cu dele e trouxeram outro cara. Aí eu falou pro matador: ó, esse aí tu corta os braços dele. Sentou do lado do cu, né? Aí veio o outro: ó, esse aqui vai cortar as pernas dele, lá que mexeu com a mulher do patrão. Aí meio daquela confusão, tá afiando o facão o matador e daqui a pouco o outro garotão, meu amigo, só levantou a mão e falou: ó, ah, só pra avisar, hein, eu sou do cu, viu? Só pra lembrar. Mas assim, vaginas, muitas ou poucas? Por semana, quantas vaginas diferentes?
0: Não, é que eu sou um cara quieto.
1: Eu sou um cara quieto,
0: daí eu não vou muito, entendeu?
2: Tu é quieto, tu faz e não conta? Ou tu...
0: O que mais acontece é os homens e amigos chegarem assim: ah, tá ganhando seguidor. E nos estádios aparecem algumas gurias e eventos também que eu faço. Ah, tá aparecendo, né? E se eu já fosse tu, eu ia comer muita gente. Mas eu acho que eu sou idiota, que eu não aproveito.
1: Mas nem as gordinhas de estádio?
2: Não, cara.
1: Com a shortinha, aquele shortinho que não fecha da Renner e a camisa mostrando a barriguinha, não? Porque essas gostam. No Bola Fora, o gordo quase comeu uma.
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0: salve Mano Brown. O filósofo Friedrich Nietzsche declarou: não acredito num Deus que não dance. E eu, Dom Filó, acrescento: não acredito num fiel que não mexa. Corpos pretos dançantes, pensantes, libertos e esperançosos, seguem como ondas resistindo aos novos tempos, em busca de futuras conquistas. Salve, grande mestre Cassiano.
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2: Dois Gordos e Uma Madrugada, ao vivo pra toda a rede Atlântida. Dois Gordos e o William Jax, o repórter, que agora, Léo, olha só, o Cocota sabe muito bem o que ele tá falando. Porque ele era o repórter do estádio, que entrevistava a galera nos arredores do Inter, do Grêmio. Agora ele tá indo pra balada. Ele vai na balada de trap, vai na balada de pagode e vai entrevistar as pessoas.
3: O Rafa tá acompanhando, hein? O Rafa tá acompanhando?
4: Gostei. Tu deu esse gás aí na tua... Mas é isso aí, cara. Acho que o que vale é o cara tentar, né? E tu sente falta de ter uma dupla ou tu prefere trabalhar sozinho?
3: Ah, eu prefiro sozinho, acho.
4: Melhor, mas, né?
3: É porque eu gosto, assim, do meu jeito. E daí, se for um cara que quando vê já é muito diferente e tal, eu não casaria. Mas se for o outro William Jackson, assim, não, nossa, parece que eu tô mexendo fodão, né? Mas
4: a gente entendeu.
3: Entendeu? Porque, tipo, se for, tem que ser a mesma pegada. Porque, que nem assim, eu já tive câmeras que foram comigo no estádio, que, tipo, estavam com preguiça. Entravam, tipo, no elevador da arena já. Ai, fiz perna ontem, tô cansado. Que, tipo, já desanima o cara, tipo, ele já diz que não quer ficar caminhando. E tem que ser a mesma pegada. Se for a mesma pegada.
4: É. Quem tá dirigindo é tudo.
3: Isso sim, mas eu também tenho um receio de ser o pau no cu. De, tipo, o cara falou que tá com as pernas doendo.
4: Foda-se o trabalho dele, pode estar ganhando ele.
2: Claro, foda-se. Quando pega eu e o gordo junto, nós louco, a pessoa se ralou.
3: E eu gosto de loucura, tipo, se precisar de um entretenimento, eu falava pra ele na final do Gauchão, ou se precisar pular no Guaíba, a gente vai ter que pular no Guaíba.
2: Isso aí.
3: E aí você tem que entregar isso.
4: Ah, isso aí, é tudo pela piada. Tudo.
3: Exatamente, tudo. Eu penso muito assim.
4: E tu estuda alguma coisa ou tu vai no flow, assim? O que que tu assiste pra te abastecer?
2: Porque tu escreve as tuas coisas, né? Vamos ser sinceros. Tu tem um improviso legal. Mas dá pra ver que eu vou bem ignorante agora. Uns 80% do que tu pergunta, tu escreve.
3: Pior que a maioria acho que é improviso. É que até
4: não,
3: curiosidade.
4: Não é roteirizado.
3: Eu que nem, eu e até o bigode da 4D, ele até me criticava que no
2: câmera
3: início...
2: Câmera da 4DTV.
3: No início eu fazia tudo certinho. Daí foi dando certo, cara. Acho que fica mais tipo... Tá, eu vou me virar, sabe? Isso até é ruim, né? Daí muita coisa eu roteirizava no início e depois... Algumas coisas, querendo ou não, tu vai reciclando, né? Que nem esse da mordida. Era até uma piada que eu fazia direto, só que às vezes não ia pro ar. Daí esse no ao vivo serviu também muito por causa do Benja. Só que até uma curiosidade, eu fui de batalha de rima. Então acho que meu raciocínio ele é um pouquinho rápido, sabe? E daí isso me ajuda bastante.
4: Eu quero pra ter falado isso. O Cocota ele é muito bom em batalha de rima, tu devia ter dito isso antes.
2: Não, nós vamos encerrar, nós vamos chamar o Cocota no último bloco.
4: Ah, não vamos.
3: Ah, eu queria rimar com o Cocota.
4: Mas eu acho que tu podia tentar. Pô, eu acho que encerra.

0: mãe, mano.
1: O pior, quando fala aí, eu tive um programa com a Mauri, que era Os Escanteados, ela fazia o rimar todo final de programa. E às vezes tem rima que não vai acertar, né? Se tu acerta uma, beleza, mas daí tem rima, todo programa não dá certo. Daí eu
2: qual é o macete que tu usava em matéria de rima pra poder?
1: É que eu pegava muito a questão da... Que nem tem gente que faz muito da ideologia, né? Eu não leio muito, então isso é um erro, né? Eu gostaria de ler. E daí eu pegava muito... Ah, tu
2: tá... Quer um livro, a gente
1: arranja um porquinho, tipo, tem.
2: A gente ganha um monte de livro aqui na rádio, ninguém lê.
1: Tipo, AC/DC, eu começaria a rimar, já faria alguma coisa, talvez...
2: Vai lá, vamos lá, faz uma coisa AC/DC que eu vejo o moletom. Vai.
1: Tá como esse beat, eu vou rimar a capela, né?
2: Quando o Rafa, é... Rafa bota o beat pra ele aí no.
1: Faz
2: o
1: beat, faz um beat, não vai cair?
3: Não,
2: o beat não vai cair. Bota, estamos preocupados com isso.
3: É rádio, rapaz. E no YouTube aqui nós vamos dar um.
2: Ninguém vê. Com a. Beat.
1: Bitcoin Crew do Papatinho entre.
2: Não, sabe também, não, mas tu quer pedir uns bagulho que também não sabe. Olha ali, ele é burro. Ele não sabe. Tem que pedir uns troços aí, tem que botar beat de graça. Beat frio, tudo.
1: É,
2: daí não cai. E aí no meio vem um DJ Anjo. É sempre assim.
3: Não, primeiro vai entrar a publi do Mercado Pago.
2: Tu não assina o YouTube?
3: Claro que não.
2: Eu assino o YouTube, melhor coisa que tu minha vida. Assino o YouTube.
3: Eu assino o Spotify.
1: Eu assino
2: o YouTube Premium, cara. Ah, tua vida muda. Sério. É uma vida que. No teu tempo aí, viu,
3: Malboro? Ah, tá patrocinado aqui.
2: Vai botar o bagulho, comprar o bagulho,
3: vou pagar, YouTube. Ó, booking.com, quem quiser aí, ó, o Dois Gordos da Madrugada tá patrocinado agora pelo booking.com.
2: Vou ver aqui, vai entrar. Qual que tu botou aí, batido?
1: Vai botar um beat de ruim.
2: Aí, ó. Que bom, hein?
1: É lento, é que é bom pra ter problema, né?
2: Aí. Pá,
1: agora fica uma merda. O beat é pra baixo, mas eu levo até o clima. Eu vou tentar fazer até logo a minha rima. Tudo bem com vocês? Quero chamar até de amigo. Barbudo e de capuz, tão parecendo até dois mendigos. Mas tudo bem, o Jaquis aqui já pega e dá show. Eu vou tentar ajustar até aqui no flow. Mas uma dúvida que eu tive e eu vou falar pra tu. Esse disse significa o quê? Antes e depois de cu? A risada tá.
3: Ele arregou no final. Eu gostei do arregou no final. Eu achei que teve um tanto só depois de dar o cu. Aí eu vi que ele arregou. Ah, eu comecei a rir.
1: O Léo achou uma merda, mas tudo bem. Não é assim porque.
2: Não, mas é que eu sou difícil de fazer rir. Mas eu gostei, cara. Eu gostei, eu achei bom, cara.
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2: Acabou o Dois Gordos e uma Madrugada, Dois Gordos e o William Jax. O que que a gente não falou sobre a tua vida? Tu não falou, né, pô? Por que que tu tá indo nas baladas entrevistar as pessoas? É por... Saiu pela tangente porque tu tá comendo gente,
3: é
2: verdade?
3: Não, isso é uma grande mentira, que eu não tô comendo gente. Na verdade, eu comecei o quê? Eu queria ir nos shows legais, né? Felipe Rett.
2: De graça.
3: E daí comecei também a receber pra isso. Então, isso é bom, né? Então, onde me pagar, eu vou. Né? Também não pode ser qualquer coisa.
2: Balada, estão te pagando. Não, paga, pra fazer a cobertura.
4: Paga.
2: Massa, hein?
4: E aí o vídeo vai pro
2: nós nunca
4: Instagram
2: recebemos. Nós
3: e collab, collab.
2: Nunca recebeu essas ofertas, Igor.
4: Assim, porque é muita balada que a gente frequenta, pra alguém nos convidar pra ir no bagulho, né? Claro que não nos convidar por quê, cara?
3: Mas aquele que tu comentou, aquele lá, me chamaram, né? Pingou?
2: Qual que eu comentei?
3: No do distrito.
4: Quanto é que é pra te levar na balada?
3: Não, depende, né?
2: Não,
3: muito
2: não,
3: depende.
2: Não, não, chama o cara no chama direct, vai negocia, fazer o cara falar depende. O preço dele aqui.
3: Por exemplo, assim...
4: Quatro pau.
2: Pô, quatro pau ele dança a noite toda.
3: Não, quatro pau a gente fecha um ano. Um ano. Se quiser já fechar o planeta, a gente assina agora. Que, mas, exemplo, né, fica até ruim eu falar, mas não, no planeta eu fiz por mim, né, porque era uma grande oportunidade.
4: Mas te deram a credencial bacana pra tu ver o planeta?
3: Não,
4: tu
3: porque
4: ingresso.
3: Eu comprei ele como um patrocinador, né, consegui um contatinho, mas é porque eu demorei pra tentar contatos. Ratiou, né? Eu ratei demais, foi uma semana antes ninguém consegue nada.
4: Não, até consegue, pra quem é importante. Ô, Rafa, olha só, só pôr no corredor.
2: Rafa, não precisa ser uma babaca. Não, não prestei atenção, eu tô vendo o vídeo que ele disse que eu comentei, eu não me lembro.
3: O do distrito, tu botou, tu é um babaca. É que os comentários, assim, de humorista, eu fico muito feliz. Botou até um babaca, uma coisa assim.
2: Botei tu é dodói.
3: É, tu é dodói.
4: E aí, não botaria babaca.
2: Não é do filho. Ah, é que ele perguntou pra um cara que me pegou. É que eu tô revendo o vídeo aqui. Tu perguntou pro cara, o Strogonoff ficou bravo contigo? E o cara falou, por quê? Porque tu tem um molho. Aí eu falei, não, tu é dodói.
3: Que nem
2: isso? Da balada.
3: Isso daí
2: tu perguntou isso pro gordo, velho.
4: Ah, isso é bom, isso é bom.
3: Isso daí foi improviso.
2: Foi isso que me pegou. Foi isso que me pegou.
3: Que daí o que facilita também estar de festa é que tem uns bêbados, né? Dei os bêbados e graças a Deus já tô. O pessoal já me reconhece. Eles chegam pra entregar conteúdo.
4: Mas tem que cortar muita coisa.
3: É, a maioria.
4: Naipe do bêbado tem que cortar muita coisa.
2: É, fora quando tu pega a entrevista, eu às vezes gravava conteúdo e aí tu entrevistava a pinta e rendia pra caralho. Daqui a pouco a pinta disso. Ah, não, bota no ar, meu. Vai, a mina vai ficar brava. A mina não sabe que eu tô aqui.
3: Eu boto no ar, né, isso acontece na maioria. O que me teve um que viralizou, em uma hora tinha 100k no estádio. Que o nome da guria era Vitória. E era Inter Vitória. Daí eu cheguei pro cara e perguntei, ah, tu quer levar a Vitória pra casa? Que daí tem, né, os trocadilhos. E ele deu um beijo na guria. Daí a guria falou que o vídeo chegou no chefe, chegou no ex, que chamou ela de... xingou ela, e daí chegou na mãe, e daí ela me ameaçou me processar, sendo que ela quis dar o vídeo, entregar o vídeo. Daí eu tirei, né, porque a guria disse que quase foi demitida.
2: Não, é uma droga, tem que tirar do ar, tá? É. Quando isso acontecer, tem que sempre tirar do ar. Só que nessa hora o vídeo já rodou. Nessa hora, aí vai vir o cortes do estádio e vai postar. E ela não vai poder fazer, porque o cara não vai dar bola pra ela. Mas como foi tu que gravou e tu que vai te ferrar, tu tem que ferrar. Seja bem-vindo, essa é a nossa profissão.
3: E aí, questão de beijos, quando os caras falam, ah, pra eu pegar gente, eu não, nem gravo porque eu sei que vão pedir pra tirar depois.
4: Não vale a pena, só vai perder tempo.
2: Gordo Léo, esse foi o William Jax. William Jax, seja muito bem-vindo ao Dois Gordos na Madrugada.
4: Obrigado! Aí!
2: Deixa teu arroba aqui agora, quase duas da manhã, bomba de seguidor, tu tem que ver.
4: Não, hoje tem YouTube,
2: tu vai ganhar,
4: é melhor.
2: Tu vai ganhar mais seguidor do que no beijo.
3: Arroba William Jax. Eu ganhei pouco seguidor lá.
2: William Jax.
3: É porque é William Jax, mas o C de Cabreira, né? Que é meu outro sobrenome.
2: Puta,
3: e daí não tinha o William Jax.
2: Ah, merda.
3: Não, mas é que tu botar William Jax já vai aparecer. Não

0: um outro William Jacques que mexe. É arroba William Jacques, o que ferra, que é W, dois L's e M no final.
1: Ah, merda.
0: E o Jacques é assim, é uma merda, então é meu nome, né?
1: Sim, mas vamos, tu tem que... Tu,
2: arroba
1: que
2: repórter tu tinha
1: que
2: PQP.
1: Tu tinha que ser o Pipoquinha na Manteiga.
2: Esse é bom.
0: E o programa de vocês é bom pra quem? Pra quem tá comendo gente. Porque tu entra no carro, vai de, antes de tu conectar o Bluetooth, já vai na Atlântida. Então de madrugada já tá vocês. Tá o clima, mãozinha na coxa e tá vocês falando merda.
1: Eu nunca pensei nisso, que tem gente comendo gente e ouvindo gente.
2: Sério?
1: Ah, eu sempre penso nos porteiros, nos taxistas, nos Uber.
2: É que eu acho que às vezes quando eu ancoro eu falo essas coisas.
1: É.
2: Que nem o dia que eu ancorei aqui e coloquei oração pra família do Padre Zezinho, que era pra quem tava traindo.
1: Ah, mas esse dia eu tava junto.
2: Não, tu não tava?
1: Claro que tava.
2: Não, tava na segunda vez. A primeira vez eu tava, porque eu botei e eu tava aí.
0: Ontem eu tava voltando no pagode, quarta-feira, né? Pagode na quarta-feira e tava ouvindo vocês. Meia-noite e quarenta.
1: Tava bom o programa?
0: Tava bom, mas confesso que eu peguei, foi na hora que eu fui conectar o Bluetooth.
1: Ah, mentiroso. Dois Gordos da Madrugada vai ficando por aqui. Obrigado pela parceria, pela companhia. A gente volta a qualquer momento. Tchau. Dois.
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0: só, o que tu vai ouvir agora é o resumo de tudo que nós fizemos de pior e melhor a semana aqui no Pretinho Básico.
1: Uma família muito recatada estava andando na rua, pai, mãe, filho, o menino tinha 5 aninhos e de repente se deparam com a cena de um cachorrinho fazendo a coisinha ali com o outro cachorro.
2: Minha cunha.
1: Lenha, lenha, lenha. E o Joãozinho pergunta:
3: e aí, pai? O que eles estão fazendo ali, aqueles dois cãezinhos?
1: E aí o pai, um pouco envergonhado, fala: ah, filho, é que o cachorro de cima, ele quebrou a patinha e o cachorro de baixo tá ajudando ele a andar. Oh. São amiguinhos. E aí o Joãozinho conclui:
3: bem que o vô falou que quem ajuda os outros só toma no cu.
0: Se tu quiser, se tu quiser, se tu quiser mais momentos como esse, vai lá na TLTV, no YouTube, que tu vai achar muito legal. Tá legal? Muito obrigado.

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0: Olha só, o que tu vai ouvir agora é o resumo de tudo que nós fizemos de pior e melhor a semana aqui no Pretinho Básico. Quem levou a facada?
1: Esse aqui dirigiu o avião, só que ninguém sabia que eles eram cegos. 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
2: Vai fazer clã,
1: mano. 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

0: 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Salve, a segunda-feira, dia 4 de maio de 2026. 7h06, uma excelente segunda-feira pra ti, uma excelente entrada de mês pra todos nós. É o despertador colocando carvão na locomotiva da maior rede de rádio de entretenimento do sul do Brasil. 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Muito obrigado pelo carinho da sintonia, da audiência, da conexão. A partir de agora, tu que faz o despertador um momento especial do teu dia, na tua rotina. Vamos pra cima. Sim, você está ouvindo a voz dele, mundialmente conhecido como embaixador do balanço. Cá estou eu, lépido e faceiro, tudo fagotão, para mais um dia ao teu lado. Arroba Rodrigo Adam. Sim, esse cara sou eu. E eu não estou sozinho, não. Ela está aqui também. Alô? Senhoras e senhores, a primeira e única Carol Sanchez. Tá, como é que tá? Tudo bem?
1: Tudo bem, muito bom dia, Danzinho. Bom dia, audiência sua linda. Bora começar mais uma semana juntos. Segundou por aqui. Tô na torcida que o teu final de semana tenha sido incrível, final de semana, né? Estendido, e essa semana vai ser ainda melhor. Estamos aqui crescendo juntos e vamos dar ali pra não tomar ali. Já chega ali no arroba Rodrigo Adams e no arroba carol.sanches e pede pra participar da nossa pauta do dia.
0: Boa, Caroleta, 7-8. Despertador que abre a sua pauta do dia neste exato momento com a parceria de Docile. 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

0: That's right, baby. Muito bem, seguimos com a nossa pauta do dia, aterrizando agora nas ondas da Rede Atlântida, no Rio Grande do Sul e no mundo inteiro, no atlântida.com.br, no aplicativo da Rádio Atlântida. Caroleta.
1: Adanzinho, na sexta-feira a gente fez uma pauta que acabou virando outra pauta.
0: Quinta-feira,
1: verdade. Quinta-feira, então, a gente fez uma pauta que foi uma, porém virou outra, e daí criou a pauta de hoje, que

0: Estamos com vocês mesmo na quinta-feira passada. Então agora, em tese, é pra uma galera já tá preparado para chegar nos classificados do despertador.
1: Boa!
0: Tem um negócio massa, é pequeno empreendedor, tu tem uma marca pra indicar, pode ser da tua mãe, pode ser do teu amigo, pode ser tua. Manda pra gente então no @ Rodrigo Adams e no @ carol.sanches. Momento de tu segurar na nossa mão e fazer o teu merchan, bebê. É por aí.
1: Boa! Mande então áudio até 30 segundos, vai rodar, tá bom? E obviamente
0: 30 segundos.
1: Tem que dar uma cuidadinha aí no Bluetooth, essa coisa toda, pro áudio vir bom, né? E o teu produto ser vendido aqui.
0: É, pensa que tu tá ali vendendo tua marca, tu é marqueteiro no momento, tu vai mostrar pra toda a rede Atlântida, todos os cantinhos do Rio Grande do Sul e mundo, quiçá outras galáxias, o teu produto. Então, se tu quer um ET comprando o teu serviço ou o teu produto, tu tem que vender do jeito certo, ok? Então tá bom.
1: Tá bem, 7h11, despertador arrancando com a parceria do Marcelo Falcão e Chorão. Legado, enquanto tu manda aí a tua participação na pauta do dia.
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Segunda-feira, dia 4 de maio de 2026.

0: Locomotiva da maior rede de rádio de entretenimento do sul do Brasil. Caroleta Sanches, para quem aterrizou agora, a nossa pauta do dia.
1: Hoje é dia de classificados do despertador. Se tu tem um negócio, uma marca pequena, quer exaltar, trazer aqui como dica para todo mundo seguir, acompanhar e comprar, porque não, né? O que a gente quer no final das contas. Tu manda ali no arroba Rodrigo Adams e no arroba carol.sanches um áudio bonitão até 30 segundos, por favor.
0: Verdade, muita gente passou dos 30, acaba que não vai ser, não, a gente não pode rodar.
1: Não rola.
0: Né? Shark Tank.
1: É isso.
2: Bom dia, Rodrigo. Bom dia, Carol. Tudo bem? 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Valeu, ótima semana.
1: Valeu, querido. Deixa eu ir com o Clayton, enfim.
3: Bom dia, Carol. Bom dia, Adam.
0: Dia.

0: tenho um podcast chamado Os Guri Pod, com U. Então eu queria pedir pra galera dar uma olhada lá no perfil e espero um dia poder ter vocês lá sentado comigo pra trocar uma ideia. Valeu, beijo, Kikiki!
1: Valeu, querido! Mais um
2: bom dia, Rodrigo, bom dia, Carol. Francis de Santa Maria, indo pro trabalho levando as crianças. O que precisam conhecer em Santa Maria, que nós vamos divulgar hoje, é a pizzaria bastapoco.br. Procura no Instagram. É a pizzaria do marido. O marido era professor universitário, mas sempre teve o sonho de ter um restaurante. Então agora nós temos a pizzaria Bastapoco. Massa de longa fermentação, artesanal. Beijo!
3: Beijo!
1: Que categoria! Vamos com a Amanda agora.
4: Bom dia, Carol. Bom dia, Rodrigo.
3: Bom dia.
4: Vou aproveitar para divulgar para vocês, então, um negócio meu e de uma amiga minha. É a MomGo. É uma empresa de transporte infantil.
1: Ai, que legal!
4: E a gente faz transporte para escola, transporte extracurricular, para idosos também a gente faz. Então, segue lá, é @momgo.poa.
1: Bem interessante,
3: bom,
1: baita ideia.
3: Legal.
5: Bom dia, Rodrigo Adams, bom dia, Caroleta, tudo bem? Boa semana, vamos que vamos. Eu, então, estou começando na estética avançada, sou enfermeiro esteta de formação, moro em Gravataí, e quem tiver curiosidade sobre rejuvenescimento facial e um bom tratamento de estética, segue lá, @JN_estética_avançada no Instagram. Valeu, boa semana!
3: Valeu!
1: Valeu, querido! Deixa eu ir com essa ouvinte aqui, ó.
6: Bom dia, Carol. Bom dia, Rodrigo. Aqui é Keila, de Santa Clara do Sul. Eu sou gestora de tráfego. Então, se tu tem uma empresa pequena, um negócio local, e quer fazer ele crescer e aparecer para mais pessoas e vender ainda mais, me chama no @KEAZambuja, que eu vou conseguir te ajudar a fazer o teu negócio decolar. Um beijão e ótima semana para nós.
1: Gostei, vendeu. Olha o peixe dela bem essa, hein? Bó.
3: Vamos ver.
7: Bom dia, Rodrigo. Bom dia, Carol. Vamos que é segunda. Que Josias Santa Maria dá uma força pra gurizada da Confraria Gaúcha Eventos. Pra ajudar a fazer seu evento com excelência. Vamos pra cima. Segue a gurizada no Instagram lá. Abraço.
1: Curto e grosso.
3: Você tem que saber se vender melhor, Tom. Que oportunidade, hein?
1: Vamos com a Aninha aqui.
8: Oi, Carol. Oi, Rodrigo. Aqui é a Clarice, de Nova Petrópolis.
1: Ah, bom.
8: E todo mundo precisa conhecer a loja da minha mãe. Segue lá, ainda é incrível, no Instagram. Kikiki!
1: Kikiki!
3: Tamo junto.
1: Beijo, meu amor.
9: Bom dia, bom dia. Diglignon. Rodrigão, Carol. Excelente semana pra todos nós, hein? Uma semana abençoada. Bom, galera. Eu trabalho com higienização automotiva, tá? Pesquisa lá, SRD Estética Automotiva, isso mesmo, SRD de sem raça definida. Só que eu trabalho a domicílio, então tu que tá precisando higienizar teu carro, tá sem tempo, eu vou na tua casa e faço na tua casa, no conforto da tua casa, higienização. Forte abraço.
3: Abraço.
1: Boa. Deixa eu ir com o teu xará aqui, Adams.
10: 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Convidar toda a galera do surf e do jiu-jitsu aí para comparecer no nosso quiosque e prestigiar a nossa vibe. Kikiki!
3: Valeu! Dale,
10: boa semana para todos!
3: Boa semana!
1: Valeu, querido!
3: 7h25, siga participando do Despertador. Hoje a gente abriu os classificados aqui para a galera apresentar o seu negócio.
1: Isso aí! Então, em 30 segundos, tu manda para a gente o teu negócio, tua marca. Pode ser pequena, pode ser ali média, enfim, é para exaltar o teu negócio. Manda então no @RodrigoAdams e no @Carol.Sanches um áudio bonitão até 30 segundos.
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1: Se tu já saiu pra trabalhar e quando voltou encontrou tua casa bem diferente de como tu deixou e ainda por cima o autor da bagunça tava te esperando bem faceiro, o adestramento talvez possa ser uma alternativa. Adestrar um cão vai muito além de ensinar a sentar, rolar e dar a patinha. O processo pode contribuir pra deixá-lo menos estressado. O ideal é iniciar o adestramento o mais cedo possível, mas é possível sim adestrar cães de qualquer idade e independente de raça. É também a partir desses treinamentos que se tem cães farejadores, cães guia, por exemplo, que ajudam e muito a vida de pessoas com deficiência, né? O tempo de adestramento pode demorar mais ou menos. O importante é sempre ter paciência com o teu cãozinho, porque amor é isso, nunca desistir. E lembrar que o abandono não é uma alternativa, inclusive é crime no Brasil.
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0: Atlântida, Rádio das Nossas Vidas, é a melhor vibe da FM, 8 horas, 13 minutos, despertador no ar, Morning Show número 1 do Rio Grande do Sul, junto contigo até 5 para as 9 da manhã. E chegou aquele momento em que a gente adora, Caroleta Sanches.
1: Sim, chegou o nosso Fruki Minota, então já liga aí pra gente, 26-400-943, pra escolher o som que a gente vai curtir na sequência.
0: 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Vamos ver se alguém vai vir junto conosco aqui, ó. Vamos ver.
1: Na segunda-feira tem que estar ligando.
0: Aê. Aê! Não diga bom dia, diga digliguinhão.
2: Digliguinhão!
0: Quem tá falando?
2: Bom dia!
0: Bom dia, quem tá falando?
2: Viviane!
0: Tudo bem, guria? De onde tá falando?
2: Tudo bem, na verdade tô falando da estrada, mas tô indo pra Sapiranga.
0: Tá bem, então vamos botar uma trilha sonora agora. Boa. Aqui com o nosso Fruki Minota. Ó, final de semana teve um show que só se falou disso, show da Shakira. E aí a gente vai escolher uma dela agora. Qual que a gente vai ouvir? Solteira ou rabiosa?
2: Vamos ouvir Solteira.
0: É mesmo?
2: Poderia aproveitar para fazer o merchan?
0: Claro! Pode, vem. 30 segundos. Valendo!
2: Convidando todos a fazerem a inscrição na Corrida do SESI.
0: Boa.
2: Que vai ocorrer agora, dia 24 de maio. Em Sapiranga, então é uma corrida solidária de saúde e de inclusão.
0: Top.
2: Onde nós teremos uma categoria também PCD.
0: Que olha, joia, que legal. E para ter essas informações, repete pra gente então o serviço.
2: É Corrida do SESI, as inscrições podem acessar o site do SESI RS.
0: Uhum.
2: E é só fazer a inscrição para se inscrever e participar desse movimento de saúde tão importante pro estado.
0: Perfeito, queridona.
1: Valeu,
0: muito obrigado pelo carinho da tua ligação, uma baita semana, tá bom?
2: Obrigada, igualmente.
1: Obrigada.
0: Valeu. 8h15, Fruki Lab, você na origem do novo sabor, experimente e descubra. Vamos ouvir, Shakirinha.

0: 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Caroleta Sanches.
1: Muito bom dia pra ti, o Despertador tá na área e tu manda teu áudio dentro da nossa pauta do dia ali no arroba Rodrigo Adams e no arroba carol.sanches. Hoje queremos então dar este espaço para tu exaltar o teu negócio, tua pequena empresa, tua marca. É o nosso, os nossos classificados do nosso lindo, maravilhoso Despertador.
0: Foi. Vamos ver aqui, Daniela.
2: Eu falei... Bom dia, Rodrigo. Bom dia, Carol. Eu sou o Lúcio, tenho 12 anos. Eu quero divulgar a loja do meu amigo Marlos, em Porto Alegre, Avenida Edgar Pires de Castro, 1564, Pirata do Lago. Vende roupas infantis e calçados.
0: Valeu, velho.
1: Que amor isso, cara. Deixa eu ir com a Jéssica.
3: Bom dia, Carol Sanches e Rodrigo Adams. Aqui é a Jéssica de São Sebastião do Caí, passando para indicar o nosso serviço, que é adestramento, creche e hotel para cachorro. O nosso Instagram é @petresort.halberdog. Segue lá para nos acompanhar.
0: Valeu, beijo.
1: Valeu.
4: Bom dia, Rodrigo e Carol. É a Maiane de Santa Maria. Já que o tema hoje é marca e empreender, eu vou indicar a Prime Empresarial, que entre outros produtos, o Fábio da Prime trabalha com registro de marca, porque só é dono quem registra. 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
0: Abraço.
1: Valeu. O Silomar mandou um áudio maior do que podemos rodar. Então não vai ser ele, ó.
0: É 30 segundos, gurizada.
1: Exatamente. Vamos com, então... Nossa, muitos áudios grandes. Pois deixa eu ir com esse aqui,
0: eu
1: ó.
0: Eu também.
5: Bom dia, Carol. Bom dia, Rodrigo. Meu nome é Manuela, eu sou neurologista. E eu e a minha colega Carol temos um podcast sobre neurociência. Então, sobre as doenças neurológicas, sobre as doenças de comportamento, de um jeito mais leve, mais descontraído, com vários especialistas. 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A gente vai ficar feliz de encontrar vocês por lá. Beijo!
1: Beijo!
6: Bom dia, Adams. Bom dia, Carol. Gabriel de Porto Alegre. Eu quero indicar a marca da minha excelentíssima, @marabiazus, uma marca de roupas de couro localizada ali em Porto Alegre, um atendimento no Insta, mas também atendimento presencial no bairro Petrópolis. Então segue lá no Insta, @marabiazus, biazus com Z. E para as mulheres maravilhosas, nada melhor que usar couro da Mara. Valeu, kikiki!
0: Tu veio, cara!
1: Essa foi boa!
0: Tu veio!
1: Gostei! Vamos com a Dani!
7: Bom dia, Carol. Bom dia, Rodrigo. Bom, já que hoje é para falar sobre empresas ou indicar, exaltar, vamos exaltar a nossa familiar, que é a Menus e Ambientes Planejados, que fica em Canoas, móveis planejados de alto padrão, e ficamos na Avenida Farroupilha 3929. Quem quiser conhecer e vir tomar um cafezinho com nós, vão ser muito bem-vindos.
0: Boa!
1: Beijo, Dani!
0: Obrigado pelo carinho da mensagem aqui, ó. Vamos lá, vamos seguir o baile. Aqui, 29.
8: Fala, Carol! Fala, Adams! Bom dia, boa
0: Bom
8: semana!
0: Dia.
1: Bom dia!
8: Como é que vocês estão? Tudo certo?
0: Bem.
8: Tô aqui para passar sobre o meu empreendimento, Martins Eletrônicos e Acessórios, no Instagram. Não tem postagem mesmo, bem recente aí que eu tô começando. Trabalho bastante com importação de eletrônicos, faço manutenção de hardwares e softwares em computador.
1: Ou seja, tudo.
8: Se vocês precisar, e também trabalhamos com bom e velho vinho argentino. Valeu!
0: Valeu, velho.
1: O cara faz de tudo. É. Vamos com o Pablo.
9: Bom dia, Caroleta e camaradas. E? Aí, ó, quem tiver com problema, computador, notebook, precisa de manutenção, reparo, troca de peça, upgrade, compra de máquina gamer, escritório que precisa ajeitar suas máquinas aí, botar na rede, ajustar, ampliar, o underline cara do micro, chama no Insta lá.
0: Bom nome, hein?
9: Estamos atendendo Porto Alegre, toda a grande Porto Alegre. Valeu!
0: Bom nome, cara.
1: É um ótimo
0: nome. Bom, quem tu vai chamar? O cara do micro. 8h28, Caroleta, para quem chegou agora a nossa pauta do dia.
1: Classificados do nosso despertador. Momento, então, de tu exaltar o teu negócio, a tua marca. Então, manda áudio pra gente no arroba Rodrigo Adams e no arroba Carol.Sanches. 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

0: Atlântida, rádio das nossas vidas, é a melhor vibe do FM. 8:55, tá acabando o despertador.
1: Se acabou.
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0: 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Muito obrigado pelo carinho da sintonia, da audiência, da parceria, tu que veio junto conosco na pauta do dia que vem junto com Docile, gentileza muda, muda tudo, experimente. Caroleta Sanches, entregamos e começamos mais uma semana na maior rede de rádio de entretenimento do sul do Brasil.
1: Muito que bem, muito obrigada a ti pela audiência, por ter chegado ali, interagido na pauta do dia, pauta que com certeza vai voltar aqui no Despertador. Segue na programação Atlântida, tem muita coisa ao vivo pra rolar nesta segunda-feira, Danzinho.
0: Boa, Caroleta, a gente tá indo nessa, mas depois do show do intervalo tem o hashtag fazendo uma trilha gabarito pra tu começar bem mais uma semana, certo?
1: Certo!
0: Voltamos, valeu!
1: Falou!
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5: E olha só a dúvida do João Paulo. Doutor, além da frequência, a intensidade do treino pode ter impactos na saúde? Sim, João, a tua pergunta é muito boa. E durante muito tempo, né, a conversa sobre atividade física girava muito em torno da questão da frequência, né? Mas uma nova pesquisa publicada recentemente no European Heart Journal mostra que não é só frequência. Intensidade pode sim ter um papel importante, decisivo aí na prevenção de algumas doenças crônicas e até

0: na redução do risco de morte. Esse trabalho analisou dados de quase 500 mil de adultos e mostrou que aqueles que também conseguiam ter, em parte da sua atividade física, uma intensidade um pouco mais vigorosa, conseguiam reduzir aí riscos de eventos cardiovasculares, diabetes tipo 2, doenças respiratórias crônicas, os quadros de demência e até doença renal. Mas isso não significa que você precisa malhar de uma maneira muito intensa o tempo todo. Segundo essa pesquisa, de 4 a 5% de atividade vigorosa dentro, né, do seu esquema de atividade física regular já são suficientes para que você tenha esses benefícios. Então, você pode inserir trechos mais rápidos durante uma caminhada, subir escadas com ritmo mais acelerado, acrescentar subidas no seu percurso de caminhada ou de corrida, ou fazer breves acelerações aí de 20 a 30 segundos ao final de um exercício mais leve. Tudo isso pode ter um impacto muito importante na qualidade da sua atividade física e, portanto, nos benefícios que você vai ter. Tá com dúvidas? Escreve pro @JairoBoweroficial.
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8: Sim, tá na Atlântida, da rádio das nossas vidas. Um bom dia pra ti, uma linda manhã, uma grande semana pra você. Tá começando o Hashtag Atlântida ao vivo pra toda a galera ligada nos 94.3 da Atlântida em toda a região central do estado, ou pra você no mundo inteiro pelo atlântida.com.br e também nos aplicativos da Atlântida pro seu smartphone. Eu sou o Fabiano Oliveira, o arroba diz aí Fabiano no Instagram. Chega junto por ali, troca uma ideia comigo e assim nós vamos muito bem. Temperatura em Santa Maria na manhã dessa segunda-feira é de 12 graus, com sensação térmica de 11. O sol tá tímido, se esconde entre as nuvens, tem possibilidade de algumas pancadas de chuva, mesmo que esparsas ao longo do dia, ou seja, no que diz respeito a tempo e temperatura, a possibilidade de rolar de um tudo nessa segunda-feira. E é claro que você me ajuda a construir a trilha sonora aqui na manhã da Rádio das Nossas Vidas no Instagram, arroba diz aí Fabiano e o arroba Atlântida SM. Chega junto por ali, troca uma ideia comigo e assim nós vamos muito bem. E pra começar, tem o Bruno Mars. Bom dia!

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1: A estreia de Michael, a cinebiografia de Michael Jackson, foi histórica. O filme já arrecadou mais de 200 milhões de dólares. E com isso, o longa registrou a maior abertura global da história das cinebiografias musicais e superou, com folga, projeções iniciais do mercado. Pensando nisso, a linha Atlântida.com.br tem uma lista completa da Billboard, que mapeou as maiores cinebiografias musicais de todos os tempos em um levantamento que eles fizeram no ano passado, elencando produções que marcaram o gênero tanto pelo impacto cultural quanto pelo desempenho nas bilheterias. E a lista inclui títulos que retratam nomes como Queen, Bob Marley e Elvis Presley, artistas que ajudaram a consolidar o formato. Com a estreia de Michael, esse cenário ganha um novo capítulo. Antes de Michael, o ranking das maiores aberturas era liderado por títulos que se destacaram comercialmente nos últimos anos, segundo dados reunidos pela Forbes. Quem liderava essa lista era Straight Outta Compton, com 80 milhões de bilheteria, seguido por Queen e depois Elvis. Com 217 milhões de dólares, Michael passa a ocupar isoladamente o topo nesse recorte de estreia. Para ver essa lista completa e também assistir outros filmes que sejam cinebiografias,

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16: Oscilações de temperatura em março e abril podem favorecer resfriados e alergias. Então reforce a dieta com vitamina C, zinco e ferro, além de frutas, folhas e grãos integrais. Mantenha-se hidratado mesmo com um calor menor para auxiliar defesas naturais. Sustente rotina de exercícios moderados para ativar o metabolismo e priorize noites bem dormidas para ajudar na regulação imunológica. Prevenção e equilíbrio são as chaves para uma estação mais saudável.
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9: Atlântida, rádio das nossas vidas. Bom dia, Atlântida Hits. Começando por aqui, faltando 19 minutos para as 11 horas. Bora de Ray, Where's My Husband? Na quinta posição. Tamo junto.

0: 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Muito obrigada pela parceria, Atlântida Hits, encerrando por aqui. Agora, na sequência, intervalo e depois Bola nas Costas.
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2: Quem define o que é um grande compositor? Pro New York Times, a resposta passa por influência, consistência e impacto cultural. Tô falando isso porque o Veículo publicou recentemente uma lista reunindo 30 dos maiores compositores americanos vivos, atravessando gerações, gêneros e estilos, e reforçando como a música popular continua sendo moldada por vozes diversas e altamente autorais. Essa seleção não veio de um único olhar crítico. O New York Times ouviu mais de 250 especialistas da indústria musical e reuniu 6 de seus próprios críticos para chegar ao ranking final. Um dos pontos mais interessantes da lista é a inclusão de artistas que expandem o conceito de americano. Bad Bunny e Romeo Santos representam a força da música latina dentro da indústria dos Estados Unidos, refletindo um cenário cada vez mais plural. E aí que a gente entra, né? O resultado é um recorte que equilibra a tradição e o contemporâneo, reunindo nomes consagrados e artistas que redefiniram o que significa compor. Na lista aparecem artistas como Taylor Swift, Jay-Z, Stevie Wonder, Babyface, Outkast, Kendrick Lamar, Lana Del Rey e Bob Dylan. Para acessar a lista completa é em atlantida.com.br. Eu sou a Babi e daqui a pouquinho eu já volto com outra informação sobre o mundo do entretenimento.
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12: Opa, eu sou o Thiago Zirbes e esse é o Te Liga no Campo. Imagina entrar em uma lavoura e ver um trator trabalhando sozinho, sem operador, sem cabine ocupada, só com a tecnologia. Esse cenário já não é mais tão distante, não. Durante a Expo Direto Cotrijal e Nome Toque, especialistas apontaram que máquinas agrícolas totalmente autônomas podem chegar ao campo em menos de 5 anos. E o mais interessante, grande parte da tecnologia já está aí. Sensores, piloto automático, monitoramento em tempo real, tudo isso já faz parte das máquinas atuais. O que muda agora é a capacidade de interpretar dados e tomar decisões sozinha. Mas tem um ponto chave nessa história, que é a conectividade. Hoje, ter internet no campo é tão importante quanto ter semente ou fertilizante. E junto com essa transformação, surge outra demanda: profissionais mais qualificados para operar e entender essas tecnologias. Para saber mais, é só acessar a coluna da Gisele Leblen em GZH. 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
19: 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É o Bola nas Costas chegando ao vivo para toda a Rede Atlântida, no Rio Grande do Sul e também no mundo inteiro no atlântida.com.br e no aplicativo da Rádio Atlântida, também no nosso YouTube com imagens em ATL TV. Muito obrigado pelo carinho da audiência e do prestígio. 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

0: 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Vamos começar pelo lado que fez direitinho ontem. Devem estar felizes os amiguinhos.
1: Rafael Gomes.
2: Cara, eu nem lembrava mais como é que era ganhar em casa. Que sensação boa. Imagina se nós tivéssemos ganhado do Mirassol, como é que a gente já tá na tabela.
0: Lele Bortolassi.
3: Bom dia, boa semana. Realmente uma vitória. Mais do que vencer, convencemos.
0: Gordo Léo!
4: Ah, eu ainda tô comemorando meu aniversário, só fiquei com os olhos na TV. Só sei que o Odair Helman tá mordido.
5: Ah, mas que acusadinha.
4: Bah, foi mal de graça, né? Bah,
3: ele falou uma mentira.
6: Muito bom dia.
3: Vamos debater isso aí.
6: O Odair acusou o golpe, mas ele falou verdade.
2: O Vitor Severino acusou mais.
6: Falou verdades.
3: Quem?
2: O Severino.
5: O auxiliar do Luiz Castro.
3: Ah, o
4: quebra-galho?
3: Papagaio pirata?
7: Bom dia. Eu tô só com uma pipoca assistindo essa treta de vocês aí.
6: Juventude, como é que foi?
7: Empatamos com o Atlético Goianiense.
5: Pô, teve um lance inusitado, questão de pênaltis ali, né?
7: Teve. O juizão deu um pênalti pros caras no começo do segundo, do primeiro tempo. E aí o Bruno Coutinho foi cobrar. Pênalti que não existiu, tá? Já que o Diário não tá aqui, dá pra dizer, podemos dizer nós mesmos que não existiu. E o VAR não chamou.
5: Então acabou.
7: Valeu a decisão. E aí o Bruno Coutinho foi cobrar. E aí ele cobrou a meia altura e o Jandrei defendeu. Aí o que aconteceu? O VAR chamou e disse que o Jandrei tinha se antecipado. Mandou bater de novo. Aí o que aconteceu de novo? Bruno Coutinho bateu e o Jandrei pegou de novo. Pegou no cantinho direito dessa vez.
3: Mudou o canto.
7: E pegamos dois pênaltis roubados. Mas assim, ó, o Jandrei ontem jogou mais que o Neuer no auge.
3: Olha aí,
5: forte essa. Jandrei e Neuer na mesma frase.
6: Tá bom, talvez esteja melhor hoje. Tem uma partida aí que ele sofreu.
5: O torcedor menos empolgado do Juventude hoje se espelha na Carolzinha.
2: Não, eu gosto dela, hoje eu nem vou falar, tô vendo a treta de vocês. Jandrei melhor que o Neuer hoje.
7: Então ontem, assim, ó, vocês tinham que ver, espetáculo. Foi grande jogo do Jandrei. Pena que o Fábio Lima, no finalzinho do jogo, teve a chance de fazer o gol. E aí, Fábio Lima é aquele mesmo do São Paulo. Vocês lembram daquele lance lá que o jogador do Juventude pega e vai finalizar e a bola vai pra...
2: Ah, sim. Que ele chuta na lateral e sente o ombro.
7: Isso. Ontem ele fez bem parecido, assim. A bola sobrou pra ele na área, ele tava sozinho naquele momento. E aí ele finaliza na lua. E eu até pensei naquele primeiro momento que tinha sido escanteio, né? Porque eu pensei, deve ter batido em alguém. Não é possível que tenha ido tão longe essa bola. Não, mas não bateu em ninguém.
3: Ele tá precisando treinar a finalização, esse rapaz.
4: O Jean Neuer, né? O goleiro. Jean Neuer.
5: Meu, tirando os gols, aliás, falando em gols, o que fez o Inter vencer ontem?
2: Centroavante. Como é bom ter um centroavante que faz só o que tem que fazer. Ele fez um pivô e tava na hora certa, no lugar certo.
3: Um dos gols mais feios da história do Beira-Rio, mas pouco importa, a bola entrou. Mas ele é muito feio, esteticamente ele é muito feio.
2: Ele é feio, o Carboneiro ele dá um baita passe, o Vitinho corre errado e arruma a corrida no meio do caminho. Rouba a bola do cara sem querer, porque o cara tava marcando a corrida errada do Vitinho. Aí o Vitinho chuta errado, o goleiro defende, sobra pro Alejandro que domina com a sola do pé.
3: E chuta errado. Ele não queria estar daquele jeito ali.
2: E ele quase erra o gol, mas ele faz o gol. Mas o que primeiro, é a diferença que faz um camisa 9.
3: O que o primeiro gol tem de bonito, o segundo tem de feio. Mas tô nem aí, né, cara? Do jeito que tá a coisa, eu quero ver a bola, eu quero ver gol.
5: Tu não é o Puskas, né, porra?
3: Não precisa ser gol, de placa, eu quero ver gol. É só isso, né, cara? Mas acho que porque ontem o Inter... O gol foi com 39, eu acho, cara. Cara, os primeiros 30, 35 minutos do jogo foram horrorosos.
2: E o árbitro xarope, amarelo, pra tudo.
3: Aqueles juiz que se esconde...
5: Pavão, né? Eu vi uma hora que ele dá uma enquadrada no Bernabé ali, só de encarar o Bernabé. Aí, uma vontade do cara...
2: Cara, o Bernabé, ele faz uma falta comum, tomou um amarelo no primeiro tempo.
3: Não sei nem o nome dele, mas é um juiz clássico desses, assim, cara.
2: É o árbitro de Grêmio e Curitiba.
3: Que ele se esconde atrás dos cartões amarelos. Ele começa a distribuir amarelo e ele faz uma balaca pra dar amarelo, sabe?
5: Ele é pavãozinho.
3: Ele é pavão, sabe? Gosta de aparecer. Então o jogo já tava meio truncado ali e tal, porque o Inter foi pra se defender.
6: Felipe Fernandes.
3: O Inter ficou nitidamente... O Pesolano, e o grande mérito do Pesolano, eu acho, é isso, cara. Ele tem entendido, ele muda, ele entende rápido os problemas.
2: Ele entendeu que o time é
3: mérito.
2: Ruim.
3: Ele entendeu que tem que primeiro não tomar gol. E pra isso o jogo ficou feio.
2: E com a defesa do Inter, é um mérito. Exatamente. Do não tomar gol. Cara, olha... ontem o Félix Torres, o Vitor Gabriel tem uns dois lances assim.

0: Tem um que o Antony faz das defesas mais bonitas do ano, que o Antony fez ontem, porque o Vitor Gabriel, ele tentou entregar duas.
1: Não,
0: e tem uma... e tem um recuo que o Félix Torres chuta gol.
1: Não, o recuo do Félix Torres é mais forte que qualquer chute do Carboneiro.
0: Isso aí.
1: Bizarra a força
0: que ele chuta. Não, o Carboneiro nunca chutou com aquela força. Ele dá um recuo, o Antony meio que domina e tenta sair jogando.
1: Só que daí o seguinte,
0: eles tentaram fazer o Antony tomar um gol.
1: Aí o jogo tá controlado, ninguém tá ameaçando ninguém, assim, sabe? O Fluminense não chegou no gol do Inter, e o Inter pouco chegou no gol do Fluminense. Mas aí tem uma jogada de algo que... Como é bom ver um volante que pega a bola, dá 3, 4 passos pra frente com a bola dominada, com a cabeça erguida, e ele olha pra frente e passa a bola pra frente. E aí o Bernabé, que tá soltinho ontem, né? Ele tá absolutamente livre pra jogar. O Bernabé recua pra receber esse passe, dá de primeira e já corre pra receber. Como é fácil o futebol, cara, quando os caras estão afim, sabe? Dá o passe e corre na frente pra receber. E o Alejandro devolve a bola pra ele, meio que de costa também, já sabendo que o cara vai dar e vai correr. Toca meu boi, né? Aí pronto, cara, meio gol feito, sabe? É uma jogada tão simples que a gente vê e diz, bah, que maravilha. Mas não é uma jogada difícil de ser feita, sabe? A gente tá mal acostumado, cara. A gente não tá mais vendo os jogadores fazerem o que o Bernabé fez ontem, que é uma das coisas mais lógicas do futebol, é tu passar a bola e se deslocar pra receber na frente, cara. Que geralmente o jogador passa e fica ali parado, esperando, né? Porque ele passa pro lado, né?
2: Pregado no campo, né?
1: Cara, é brabo, Natan, sabe? É dose tu ver, assim. Mas enfim, a partir daquilo ali, o Inter melhora, poderia ter feito o segundo gol já no primeiro tempo. Aham. O Carboneiro entrar só... O Alejandro tava livre no meio, era só tocar pro Alejandro. E o Carboneiro, que não tem um chute forte, chuta uma bola fraca, o Fábio pega. E aí, no início do segundo tempo, o Inter faz o segundo gol. E a partir do segundo gol, aí sobra o que sempre faltou, que é confiança, né, cara? Aí o Inter marca em cima, porque nem marcar em cima o Inter tava marcando no primeiro tempo. O Fluminense vinha com a bola até o meio de campo e o Inter tava estatelado atrás, assim.
3: Dando meia quadra.
1: Mas depois do segundo gol, cara, o Inter começa a marcar em cima, rouba a bola do...
0: Não, e mudou o esquema de novo. Mudou o esquema de novo, deixou o Carboneiro mais solto do lado do Alejandro, aí se defendia com 13, e aí o Bernabé e o Matheus Bahia se revezavam na esquerda.
3: Tá na temporada dele de Reinaldo, né? Toca na bola, faz gol.
1: Não, e o Matheus Bahia e ele se entendem muito bem.
2: Parece que tá sempre excitado, né, o
1: Bernabé? Eu acho ótimo isso.
0: É que ele parou de trair, então ele gasta todo o tesão no jogo agora. E aí ele fica... Ano passado ele tava dando uns pulos fora e aí ele tava cansado.
1: E é o seguinte, né, cara, o Alan Patrick hoje ele é reserva do Bernabé.
4: Pô, eu ia perguntar isso.
1: Essa é a frase. O Alan Patrick, o nosso 10 hoje... Pois é, mas é que é o seguinte, né, Carol? Eu até falei no meu canal no YouTube lá, eu não torço pelas minhas teses, eu torço pelo Inter. Eu quero estar errado e o Inter ganhar, tá? Porque eu acho que, continuo achando que o problema não é o Alan Patrick, né? Continuo achando que o jogador bom tem que insistir. Agora, hoje, o Alan Patrick é reserva do Bernabé. O Bernabé é o 10 do Inter hoje, ninguém discorda disso, né? É o criador, cara. Ele joga. Tudo tá passando pelo pé dele, cara.
3: Natan, quem que falta se citar no time do Grêmio pra gente começar a fazer gols aí?
0: Quem é que tá traindo?
2: Uns quantos? Cara, eu acho que primeiramente os volantes Nardoni e o Léo Pérez, pelo amor de Deus, cara. Pelo amor de Deus.
0: Não, vocês não pagaram a grana nesses dois?
2: É isso.
3: Digno de ir ao Procon.
2: É isso que me frustra. O Grêmio mais é. Se fosse dizer, empatar contra o Atlético Paranaense fora de casa, é um bom resultado. Mas, mais uma vez, o Grêmio tem um jogador a mais. E eu até falei aqui sexta-feira, pra gente...
0: De novo?
2: Pra gente ganhar, a gente tem que jogar com os dois a mais. Faltou expulsar mais um. Porque agora nem com a mais...
1: Mas depois da expulsão só do cara do Atlético, só faltou ter expulsado outro.
2: Não, precisou pro Grêmio melhorar na partida, porque o Grêmio seguiu. O jogador foi expulso lá por 32 do primeiro tempo.
3: Eu dei uma hora de Grêmio jogando com
2: o Alemães. E aí o treinador interino, o Severino lá, ele não modificou o time do Grêmio. O Grêmio continuou jogando com três jogadores no meio campo, três zagueiros, mais... Os dois. Cara,
3: o Grêmio foi nitidamente pra não perder, meu.
2: O Grêmio foi pra não perder. O Grêmio. Aí dá pra ver o aspecto psicológico também do Grêmio, sem confiança, porque tu tá com um jogador a mais e tu não tem a confiança de procurar os três pontos. Tu não ousa. Não, tá tudo bem. Tu empatar. E vale, talvez, pra estatística dele, enfim.
3: Tu falou dos dois gringos, mas tem um cara que me chamou a atenção, assim, né? Eu também tinha ido no aniversário do Gordo lá e fiquei olhando meio de soslaio, assim, sabe, a TV depois. Mas, cara.
5: Foi surpresa o aniversário, antes alguém me condene aí que eu não convidei alguns.
3: Vamos lá. O Riquelme. Cara, o Riquelme tá saindo da base, tá querendo ser jogador profissional.
2: Pois é.
3: Bah, uma corridinha mais forte, menos trote, né, cara?

0: Até há pouco tempo a gente tava esperando o cristal do desabrochar. A gente fica... Não, agora vai, agora
1: Guaravena.
0: Vai. Vamos lá, galera. Vamos lá.
2: Sabe o que me
0: pega? Tu foi contratado, tu recebe seu salário. Vamos começar a dar o salário do jogador quando ele começar a jogar?
2: Sabe o que me pega? Né? Tu traz uns caras que, por exemplo, assim, ó, tu nunca viu ali, sei lá... Não vamos nem pegar Palmeiras e Flamengo, que eu acho que eles já romperam essa régua, porque eles só vão nos quentes mesmo, mas vou dizer assim, ó...
3: Ele tira o cara da Europa.
2: É, meu, tipo, ah, tu não viu um Galo procurando, ou o Corinthians quando tá com grana, sabe? Times do centro do país buscarem. Aí o Grêmio, de maneira mágica, vai lá e acha esses caras.
4: Tá, mas
2: tu
4: é
2: acha que se eles não fossem os quentes, eles já não estavam...
4: Mas é que se os times com dinheiro forem procurar, o Grêmio não vai contratar.
2: Mas é... Gomes, se eles já não forem, é porque esses caras não são da régua.
1: Tá, véio. Mas o Inter achou um agora.
0: O que que
4: o... Vijagra.
2: Ah, mas daí tu também tem que dar um mérito daqui a pouco pra quem tá analisando scout.
0: Não, vamos lá, o Grêmio daqui a pouco achou um jogador assim, o Noriega no passado. O Noriega não tá muito jogando muito bem agora, até porque não, pode achou, ser que saia do
3: o Grêmio,
0: clube.
3: O Grêmio achou o Amuso,
0: mas
3: por exemplo.
0: Muito bem.
3: Ninguém conhecia o Amuso.
4: Mas demorou um ano pra jogar também.
3: Não, mas o cara é que acho que também ele... Enfim.
4: Sim, mas o Léo Pérez e o Nardoni chegaram agora. Se aí... daqui a um ano ele estiver jogando, é a mesma régua do Amuso.
5: O Nardoni tá lesionado. O Grêmio informou ontem a lesão dele, lesão na coxa.
1: É, ele... Mas é que o Amuso ele não pode ser referência de titularidade
3: aí no segundo tempo. Mas o problema é que...
1: Pode,
3: como rapidinho, mas, Lelê, hoje é que hoje, na bola, o Amuso é...
1: É isso que nós estamos ditando,
2: mas... Claro. Ele é um dos principais atacantes da temporada no futebol brasileiro.
0: Eu concordo,
2: cara,
0: com os dois.
1: Que?
2: O Amuso tá com 9 gols, cara.
3: Não, o Amuso é, cara. Desculpa. Não. O Amuso é. Não,
2: mas... O Grêmio. Pode falar real?
3: O Amuso seria.
4: Não,
3: tem
4: não,
3: Amuso.
4: O Amuso
3: seria.
4: Não, brasileiro. Não, no futebol brasileiro não.
3: Cara, o Amuso seria titular do time de vocês.
0: Tá, mas seria. O Inter não tá lá.
3: Não, calma, coisa. Calma. Cara, é que eu tô falando.
4: A gente é 12º na frente de vocês, que baita régua pra
3: não, eu tô só comentando não, que cara, ele não é.
2: Eu acho
3: é
2: ele importante, tá jogando são dois exato. Caras ali.
4: Mas melhores atacantes sim. Do futebol brasileiro, sim. Nem perto.
2: Eu acho,
4: mas nem perto.
2: Acho que estão, sim, bem perto.
4: Nossa.
2: Os números mostram, cara, as jogadas do Grêmio passam por ele, velho. As jogadas, os números estão ali, meu. É nisso que eu tô me baseando.
4: Tu acabou de citar o Reinaldo como um dos maiores artilheiros numa temporada e ele não era dos melhores laterais esquerdos do ano, velho.
3: Mas não, ele,
4: ano
3: foi, passado,
4: ele
3: foi
4: ele. Ele tinha uma temporada
3: foi
4: extraordinária.
3: Ele foi do
2: ano passado
3: tem,
2: ele foi.
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0: Tá com o WhatsApp aberto aí?
2: Tô.
0: Vou te mandar aqui.
4: Não, tá no meu ali, o gordo.
1: Cara, bota lá, cara, aqui não
0: bota
1: sai.
0: Ali, bota ali,
4: vai
0: bota
4: sair.
0: Ali. Mas não, não sai na
4: não
0: live.
4: Sai na live?
0: Não, não sai na live.
1: Lá.
0: Deixa que eu encaminhe aqui.
3: Então encaminha. Então... O time de vocês tá legal.
1: Não, não é que eu... Só eu ali já tá sendo
0: jogado. Não, mas vai valer a pena. Calma, é eu... Vai valer
4: não,
0: a pena.
4: Não, é que eu tinha... Minha, não, eu tinha mandado pro Natan. E aí, tá, como tá, surgiu tá, o assunto Amuso, aí ele me lembrou.
2: O Amuso, eu vou dizer pra vocês que eu também falei pro Gordo. Ah, eu tô abrindo aqui o confidencial daí da Arena ontem. Eu disse pro Gordo, com 20 minutos de jogo.
0: Ah, enxadeira.
2: Você é trick-trick-balac, usando a gíria do pato. Esse cara não joga nada, velho. Tem que dar o Oscar pra quem vendeu o Natan Fernandes e trouxe o Amuso. Por 900 barão por mês, velho. É a folha do CSA, cara. É inacreditável. Cara,
4: eu sobrou quero...
2: Eu chamei ele de quero, Clementino Belga. Não
3: precisa ver ao vivo, Rafa.
2: Eu quero embalar.
3: Precisa ver ao vivo,
2: porque na base do Grêmio tu tem os
3: gols melhores
2: que ele, cara.
3: Tu tem, meu.
0: Calma.
2: Não tem defesa.
3: Meu,
2: foi no Anderlecht, cara.
4: Calma.
2: O que é o Anderlecht, velho?
3: Não, isso aí não existe, cara.
1: Clube Esportivo Anderlecht.
4: Na boca.
2: A gente conhece o Anderlecht do Elifoot.
0: Mas esse é o Twitch retrô que o torcedor gosta. Porque tá, tu
1: esse é o melhor do solidário quadro. Você não torce pras tese dele, torce
0: tu pro
1: Grêmio.
0: Foi empolhado, mas pô, pelo menos ele tá jogando bem. É pior quando tu elogia o jogador e depois aí, o Twitch retrô dizendo que ele tá jogando
3: mas
0: mal.
3: Mas uma coisa o cara tem que falar. A partir do momento que ele foi aqui nesse programa apelidado de Clementino Belga, ele começou a jogar melhor. Porque aí ele começou a...
0: É um jogador que teve o um período de adaptação ali.
4: Um ano.
0: Terminou o final da temporada, não, um pouquinho. Um não foi um ano.
3: Cara, eu acho que
4: cara, temporada ele essa partida bem. Aí é contra o CSA.
3: Que era meio que do caiu ano, na Copa do Brasil.
0: Era maio.
4: Isso é CSA. Isso é maio. Mesmo nós estamos.
0: Tá, meu, mas ele começou a jogar bem no final do ano passado.
3: Isso, ele melhorou no final do ano passado.
0: Começou a jogar bem.
3: Eu acho também que pegou um pouco para ele também o que a gente viu esse ano.
2: O Gomes, ele chegou em fevereiro.
3: Que foi a
4: um ano, velho.
3: Que foi a questão do quê?
1: É o Ramadã também, né?
3: Mas ele pegou. Mas ele pegou.
2: Não é piada, viu?
3: Ele pegou.
2: Gente que
1: mas eu tô falando
2: nisso,
1: sério, cara.
4: Mas é não real, tá velho. É só isso que eu
1: isso
4: tô dizendo.
1: Isso prejudica a performance física.
4: Eu quero entender qual é a régua de vocês. É a paciência pro Amuso ou a falta de paciência pro Nardone e pro Pérez? Não dá pra ter os dois.
0: Não, o Amuso ali por setembro ele começou.

0: jogar
1: não,
0: bem.
1: Claro.
0: Começou
1: não.
0: A jogar bem, velho. Ele era ele.
2: O Amuso é esse ano.
0: O Carlos
2: é esse ano.
0: Não é.
2: Não. Gente, começou o ano, vocês queriam o Roger titular.
0: Não é, cara. As pessoas até falavam.
3: Nem no Grêmio tava, hein?
2: O Carlos Vinícius. Sim, mas era o TT o titular. Não era o namorado, não era o Amuso.
0: A melhora dele foi a partir da chegada do Carlos Vinícius. As pessoas até falavam, ah, a questão da língua foi importante. O Carlos Vinícius chegou no Grêmio metade do ano passado. Então, pô, foi ali setembro, outubro, ele começou a jogar.
3: Ele joga melhor, sim, eu tô com o Natan. E talvez tenha sim a questão do Ramadã, porque esse ano a gente viu quando teve o período do Ramadã, ele não tava conseguindo entregar. Porque ele não tinha força, ele não tinha a questão do cara tá jogando ali sem se alimentar, tá em jejum e o caramba quatro. E tá tudo bem, a religião do cara, tem que respeitar e tudo mais. Só quando ele chegou, se esperava uma coisa, por quê? Porque tu gastou muito. Só que eu acho que o Nardone e o Léo Pérez, eles pegam uma comanda...
0: Não, eu acho que eles ainda estão na fase da paciência.
3: A comanda deles é o seguinte, é da gente gastar muito com muita gente e ninguém entregar nada.
1: Ah, eu acho que também tem um processo de adaptação, que eles vêm de um futebol que as coisas são muito mais permissivas durante 90 minutos e aqui, meu, tudo se marca. Tudo se marca.
0: Eu acho que eles estão ainda no período de paciência. Eu acho que até final do ano dá pra dar
4: uma margem.
0: Uma margem pra eles melhorarem. O que eu quero já colocar aqui é estabelecer que, meu, ano que vem, daqui a pouco, ah, mas o Nardone uma hora vai, ah, mas o Léo Pérez uma hora vai. Cara, a gente vai ficar esperando esses jogadores jogarem, resolverem jogar quando? Entendeu?
4: Ô, Natan, mas tu não acha que esses dois, eles chegam mais como apostas no Grêmio do que o TT, por exemplo?
1: Não, o TT,
3: não, com certeza,
1: TT
3: mais era...
1: TT era convicção.
4: Paciência pro TT. Até quando tu acha
0: que... Eu acho que o TT seria salário. A menor a paciência. Porque, pô, o TT se criou aqui, o TT é brasileiro, é gaúcho.
1: Deixa eu te falar, assim, pelo menos, vamos fazer um vox populi, aquele de tu ouvir a galera no estádio, conversando, em rede social, a galera soltou a mão do TT a hora já,
3: sim,
1: né?
3: Sim,
4: sim.
0: Tanto que ele é vaiado.
1: Cara, é que esses dois...
2: Ele cara meteu um vox populi.
1: Ele tem compromisso dele com ele mesmo agora. A torcida não toma nem aí, não sabe? Tipo assim, ah, é isso aí? Então tá,
2: tu sabe um cara que...
1: TT é o novo Douglas
2: Costa. Às vezes a gente tem... Pois é, cara, que tem essas contratações que chegam aqui que ninguém critica na hora que o cara é contratado, sabe?
3: Claro.
2: Eu vou dar um exemplo muito clássico que tem no Inter agora, no Inter de hoje, o Thiago Maia. O Thiago Maia, quando foi contratado pelo Inter, ninguém falou mal da contratação.
3: Aqui nesse programa se falou a frase, ele é um arrumador de meio campo.
2: O Adams.
3: O Thiago Maia, pô, se contrataram um cara agora no meio de vocês, tá resolvido. Ah, tipo
0: assim, às vezes a gente não critica porque a gente tá esperando ver se o jogador vai jogar bem. Tem o lado torcedor também de, pô, não vamos já chegar
2: queimando o cara. Mas é que geralmente a gente não critica porque quando o cara é contratado com uma certa... uma grife que o cara já tem. O Cuejá.
3: Cuejá é gripe.
2: Alguém falou mal do Cuejá quando o Grêmio contratou?
3: Não.
2: Ninguém. O que o Cuejá entregou? Nada. O Thiago Maia, quando foi contratado, todo mundo...
3: Gripe.
2: O Thiago Maia, pô, que beleza, beleza. Cara, ele não entregou ainda um, dois, três. Na época do Roger, ele tava
0: alguns
2: bem
0: jogos
2: ali.
0: Jogos ele entregou.
2: Sabe, depois daquela novela,
0: não,
2: sai,
0: não
2: sai.
0: Ele não foi nem perto do que ele já foi.
2: Eu só tô querendo dizer o seguinte, eu usei o exemplo do Thiago Maia, independente de quanto cada um entregou. Tem contratações, cara, que tu traz os caras... Cara, o Diego Tardelli no Grêmio, sabe? Todo mundo, pau, o Diego Tardelli, fez nada. O Carlos Vinícius, ninguém sabia quem era
3: o
2: Carlos
3: Alário Vinícius. Não fez
2: ninguém
3: nada
2: ninguém sabia quem era o Carlos Vinícius.
3: O Alário não fez nada nem.
2: Pois é.
3: E o Alário, vocês estavam felizes da vida que foram lá buscar o Alário, e Alário,
2: exatamente,
3: não fez nada.
2: Aí tem um monte de contratação que, como tu disse ali no início do programa, às vezes a gente cria uma expectativa na contratação e se decepciona. E outras é o contrário. Tu não dá nada e o cara... É o Carlos Vinícius no Grêmio.
1: O alemão...
3: Né? O alemão é um exemplo, cara. O alemão
1: foi comparado com o Soares, né?
2: Aconteceu de novo.
1: Eram os números.
0: Verdade.
2: Nós temos um tweet de retrô pro segundo bloco aí.
3: Tem que achar só, Matheus. Ele foi de novo, né? Ele não consegue, né?
0: Mas voltando ao jogo do Grêmio ali.
3: Eu só quero só defender uma coisa antes que falem que a gente é tantã de chamar Thiago Maia e Cuejar de grife. É que pra realidade de Grêmio e Inter. Não! É que pra realidade nossa hoje. Esses caras são grife. É a grife que a gente pode comprar.
2: Mas eu acho que eu não acho que é exagero, Léo. Eram dois titulares do melhor time do Brasil. Os dois foram titulares do Flamengo.
3: Foram há três anos atrás, quatro anos atrás.
2: Mas quando a gente trouxe, a gente tinha esperança.
3: Mas imagina que eu digo que hoje, pra Grêmio e Inter, a grife que a gente pode pagar, comparado a Flamengo e Palmeiras, é essa, de compra no brechó deles.
0: Hoje é mais fácil pensar.
2: Eu compro no brechó. Por isso que eu discordo do Adam sobre o Nardone e o Léo Pérez, que o Adam fala, por que os quentes não foram neles? Porque o Grêmio não vai conseguir nos quentes. O Grêmio não vai no Flaco Lopes, não vai achar o Piquerez.
5: Não vai achar esses caras.
3: Não, até pode achar.
0: Por que não dar mais oportunidade, então, pro Thiaguinho, fora que vá?

0: O Thiaguinho não pode estar jogando menos que o Nardoni ou o Léo Pérez.
1: Mas estavam falando agora do Riquelme, que entrou de calça jeans molhada.
0: Ok, não deu certo, bota o jogador da base.
2: O Thiaguinho agora rodar. Talvez tenha oportunidade, né? Porque com a lesão do Arthur e o...
3: Nardoni também
2: tá fora. O Nardoni também, né? Não
3: sei. Mas ele bota Dodge.
4: Como é que tá a situação?
0: Ele improvisa o William.
3: Aí é foda, valente. Aí é do Dodge, ou o Dodge.
4: Como é que tá a situação do relaxante? Já tem previsão.
1: Pois é, ele tá no álbum da Copa.
3: É. Eu tirei o Balbuena, inclusive. Tirei o Balbuena, parabéns. Fala, Balbuena,
0: Grêmio. Em detrimento do Wagner Leonardo.
3: Tu prefere o Balbuena? Tu gostou dele
0: no jogo? Gostei dele no jogo. Gostei dele no jogo. Mas eu ia falar que, meu, terminou o primeiro tempo, aí o treinador resolveu fazer as modificações.
3: Severino.
0: Aí ele tirou o Enamorado e o que cavou, querendo ou não, ali a expulsão. Fazia alguma movimentação ali, tirou o Mac, que eu não achei tão mal assim na partida. Aí colocou o André Henrique.
3: Pá!
0: E colocou... Quem mais que ele colocou? Agora eu me esqueci.
1: Quem é que errou aquele gol sem goleiro?
0: Foi o William. Mas o William entrou sem goleiro.
1: Não. O William é o que dá na cara do maluco. Não
3: tem gol, gol tá aberto.
1: André Henrique, esse aí.
3: Foi o gol aberto, deu em cima do cara, é foda.
0: Mas enfim, aí...
1: Comprovante.
0: Aí ele enfraquece o Grêmio e o Grêmio melhora um pouquinho mais, porque logo em seguida o Nardoni se machuca e aí entra o William. O William achei um dos melhores jogadores na partida no segundo tempo.
4: Ele melhorou
0: demais. Mas nitidamente dá pra ver que, velho, não dá pra tu depender do William. Ele fisicamente, ele já não é a mesma coisa. Errou um gol que poderia ter feito, o Grêmio poderia ter vencido a partida. É muito pouco.
3: O William não podia ser um 10 paradinho?
0: É.
3: Não, eu tô falando sério, aquele 10 paradinho que nós vamos correr por ti. Tu fica só aí e pifa os caras.
1: Mas aí tu tem dois paradinhos no teu ataque, o Carlos Vinícius e o William.
4: É, tu não pode
5: eu acho que assim, esse jogo do Grêmio contra o Atlético Paranaense, se tu coloca no jogo, no meio do jogo, e tu não viu a expulsão, tu não diz que o Grêmio tá com um a mais,
1: não.
5: Porque é um jogo horroroso, muito pobre. Antes de um minuto, o Atlético Paranaense quase faz um gol, o Everton salva o Grêmio, e depois começa a ser um show de horrores, pouquíssimas chances. Acho que foram duas finalizações pro Atlético e uma pro Grêmio, ou ao contrário, assim.
2: E só pra pontuar aqui, né? O Natan falou ali que o Enamorado cavou a expulsão. Não, o juiz errou ali, né, Natan? Era pra ir os dois. Vamos combinar.
1: Não, e no mínimo, no mínimo amarelo pro Enamorado.
2: Tu acha que o Enamorado não merecia nenhum amarelo por aquela...
0: Tô aqui representando o Jory pela arbitragem. Boa, não pode vir.
2: Tu achou correta
0: a expulsão. Correta a expulsão.
2: A cotovelada do Enamorado na nuca, nenhum amarelo.
0: No máximo amarelo, mas era interpretativo. Interpretativo, porque não foi tão com tanta intensidade.
1: Interpretativo.
4: Não precisa dar um amarelo, só diz assim, tipo, não faz mais.
0: Isso.
2: Mas o outro expulso.
0: Eu sou o primeiro comentarista de arbitragem identificado.
4: Boa.
0: Que tá se abrindo.
4: 29 minutos pro meio-dia, a gente já volta com mais bola.
2: Tem operador de VAR identificado aqui?
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4: 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De volta com Bola nas Costas, agora 25 minutos pro meio-dia. 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Bora pra cima, Bola nas Costas de volta até o meio-dia aqui na Atlântida, para todo o Rio Grande do Sul, na maior rede de rádio de entretenimento destas bandas. E também para o mundo inteiro no atlântida.com.br, no nosso canal no YouTube, ATL TV, já vai por ali e curte junto com a gente. Quer mandar um abraço de gol, gordinho?
5: Quero, cara.
4: Mande.
5: Mandar um abraço pro Anderson Schenkel, fazendo 4.9.
4: Manda.
5: Isso aí, nosso ouvinte aniversário hoje, irmão do Bira. Do Bira que tá saindo da cadeia, viu?
4: Tá saindo?
5: O Bira esteve preso, foi encontrado com ingressos falsos no show da Shakira. E ele em breve tá saindo, que ele tá arrumando pra Copa do Mundo, né?
4: Boa.
5: E conseguiu já estadia no México. É um coiote que vai levar ele depois pra chegar. Mas vai dar tudo certo. E então um abraço pro Anderson Schenkel.
4: Boa, abraço.
6: Lucas Ribeiro, de Passo Fundo, que tá de aniversário. A mulher dele pediu pra mandar um parabéns pra ele. Abraço pro Lucas.
7: Pro Thales, pro Johnny e pro Leomar, de São Bento do Sul.
8: O Vermelho de Esteio, ele só disse que era pra mandar um abraço pro Vermelho de Esteio e pro Pedro Garcia, Colorado de Imbé.
9: Eu quero mandar pros guris da ESPN que me ajudaram, me deram uma mão lá no jogo das gurias na sexta-feira no Passo da Areia, o André e o Bruce, que a situação não tava muito boa na cabine, senti uma tomada só e eles arrumaram uma extensão.
4: O Bruce foi
9: lá,
4: ninja e...
9: Me ajudaram a
6: não
9: fazer
6: essa,
9: dar
6: não
9: tudo
6: não.
9: Certo.
6: Ela não tem idade pra entender.
5: Ah. O Bruce que é duro de matar, né?
9: Mas ainda sobre esse jogo aqui, a gente tava comentando antes, eu e o Natan, aconteceu uma situação bem peculiar no jogo do feminino no final de semana. No final de semana não, né? Na sexta era feriado. A goleira do Grêmio, ela se machuca sozinha. E ninguém entende o que tá acontecendo, né? A gente tava assistindo lá da cabine e ela dá uns gritos de dor que todo... Eu falei pros guris na cabine, eu falei, gente, se isso tudo que ela gritou for dor mesmo, é pra gente ficar bem apavorado. Aí ela sai, ela cai, e aí as jogadoras vêm e já começam assim, né? Então já deu pra ver que não era nada muito superficial. E aí ela sai de ambulância do estádio, vai receber atendimento, e aí a Valéria faz um trabalho de jornalismo impecável.
6: Ah, o vídeo
9: vai
6: dela, eu vi na timeline o final de semana todo o vídeo.
9: Não,
6: dela.
9: Perfeito. A Valéria vai lá no intervalo, no gol, pra ver o que tinha acontecido. E descobre que tinha um buraco no gol do Passo da Areia. Porque daí só isso justificaria ela ter se machucado sozinha. Aí ela pisou em falso naquele buraco, acabou tendo uma lesão no tornozelo, e aí agora vai ficar fora por algumas semanas, alguns meses, não sabemos ainda, o Grêmio não,
4: Meu
9: não,
4: Deus,
9: não definiu
4: cara.
9: A situação. Mas agora
6: cara, mas o vídeo é assustador.
9: Sozinha.
6: Sabe aquele gramado de... Todos nós já jogamos bola, né? Naquela grama sintética que não tá bem colocada, que daí tu pisa na grama e o pé afunda. Cara, é um buraco inacreditável.

0: um passo quase pra dentro da linha do gol. E, cara,
1: ela nitidamente... vai saltar pra pegar a bola e quando ela...
2: Meu, chão,
3: todo o peso do corpo.
0: O clube vai ter que ser responsabilizado, né? Porque o clube detentor do gramado é diretamente responsável. Não, tu vai ler o jornal agora.
4: Não, não cara, não, tá só buscando minha
2: informação. Tá procurando as notas.
1: Não, mas só pra fechar do feminino, a nossa parceira Valéria Cantuário, que veio aqui no Resenha aquele dia, fez gol na rodada, nessa última contra o Santos, deu assistência na rodada anterior.
5: E tirou foto com a Ana Paula.
1: Eu vi
0: com a Ana Paula Renault. Ela... eu gostei do videozinho dela aqui, metendo 1, 2, 3 pontinho no bolso. Ela é pica.
1: Fez um golaço, então, né? Menção aí.
4: Mas ela veio no bolo, deu um azar pra ela.
1: Mas já passou o azar.
4: Passou, né?
1: Deu uma assistência, fez um gol, agora
4: não.
1: Ela
4: veio no
5: azar, se tu não vem.
4: Não, mas ela veio e deu azar igual que ela veio e perdeu o granão.
5: Mas ela ia perder de qualquer forma.
2: Tá, além da dupla Grenal no final de semana, aqui ó, pô, zebrão, hein? O Remo ganhando do Botafogo.
4: Não, jogo de sábado. Não.
0: Quem acertou o bolão essa semana,
1: meu? Não tem.
0: Olha, meus parabéns.
2: Bota o bolão aí. Ô, cara, eu acho que eu não acertei nenhum
0: jogo. Eu acho que eu acertei só a vitória do Inter.
2: Vitória e Curitiba.
3: Botei 1-0.
2: Vitória fez 4-1 no Curitiba.
3: Não tem como.
2: Palmeiras e Santos, 1-1.
3: Não tem como.
0: Não tem como.
2: Cruzeiro, 1, Atlético Mineiro, 3.
3: Não tem como.
0: Não, era 3-0 natural. E o Lianco me mete uma desinteligência. Ali.
4: Mas o efeito do que do Galo? Quem é que saiu do Galo?
0: O Hulk.
1: Mas dedicaram.
4: Será que tava aí?
1: Não dedicaram? Algum jogador não falou no
4: final? Mas sempre tem um brother. Mas sempre tem.
3: Ele se despediu da turma.
0: Não, meu, mas eu gostei.
4: Mas é que gozado que o time com ele não tá fazendo nada. Ele sai, os caras ganham do Cruzeiro clássico que ninguém esperava.
0: Não, e ganharam natural, de uma maneira. Tanto é que o Lianco, quando ele deixa o pé ali, ele toma o drible, acho que é da Arroyo, não vi de quem que é o drible.
4: Tá, deixar o pé na Arroyo é perigoso.
0: E aí ele
3: olha, né?
0: Ele chega lavrando aquele chute que a perna vem no ele erra o cara, ele não acerta o cara. E aí ele olha pro juiz, nitidamente ele fez pra deixar o cara, desviou do pé dele. E aí, o Renan Lodi vem e dá uma comida de rabo nele. Tipo assim, ó. Bah, nós estamos ganhando de 3-0 fora de casa e tu vai deixar nós com um a menos. Tipo assim, pô, tu caiu na provocação. Aí depois ele fala na saída de campo, ele falou, cara, eu cobrei mesmo, eu vou cobrar de novo, porque eu avisei ele que eles iam provocar ele. E ele caiu na provocação.
2: É que o Lianco, ele é meio desmedido, assim, né?
0: Ele é doidão, ele é doidão.
2: Todo mundo curte ter num clube, assim, mas tu sabe que...
0: Seria titular ao natural hoje.
2: Mas tu sabe que uma hora ele vai te deixar mal.
3: Aliás, eu vi uma cena desse jogo que me chamou a atenção, cara. A gente sempre tem que averiguar se é verdade mesmo, tal, mas, enfim... Um corte ali de uma... Tava 3-0 pro Galo, cara, e a torcida do Cruzeiro cantando a fu no estádio.
5: Ah, é fake assim. Esse vídeo.
3: É fake?
5: Não, tô zoando.
4: Mas é bom pra tu, cara.
3: Ainda falei, tem que ver se é verdade, né?
5: Não é, não.
3: Porque não é normal isso no futebol brasileiro. A gente é acostumado a ver isso na Argentina, aqui não. Os caras tomando 3-0 e a torcida alentando, apoiando, porra.
4: E o Santos e Palmeiras, tu falou, o resultado foi...
0: 1-1.
4: 1-1, o Santos jogou melhor que o Palmeiras.
1: E teve, pô,
3: sem Neymar, né?
1: Jogou, mas no final de semana gerou um entretenimentinho, né? Pra variar toda semana. Ah,
3: como é que
5: ele fez? Ele tretou com o Robinho Júnior.
4: Como assim,
0: cara? Tu não tá sabendo? Era a informação do treino que o Robinho Júnior deu um drible nele e ele pediu pro Robinho respeitar a hierarquia, respeitar os
3: Neymar mais dizendo que os outros não driblar mais agora.
0: Aí disse que o Robinho, tipo assim, deu uma cagada pra ele, tipo assim, meu. E aí o Neymar foi lá e deu uma rasteira nele.
1: É, o GE disse que uma fonte informou que ele deu até um tapa no guri.
3: Olha isso, cara.
0: E tipo, baixa tua bola aí, meu, sou o Neymar.
4: Thomas.
0: Eu vi um corte muito
5: e
0: bom.
5: E tem malandro querendo ele na Copa.
0: Cara, eu vi um tweet nesse... Puta, eu queria muito lembrar de quem era o tweet. Era o tweet assim, ó.
5: Como é de raiva.
0: Ó, como é que foi o final de semana? Matheus Cunha, gol, Manchester United. O Pedro, gol no Flamengo.
2: Pedro.
0: O Rayan, gol. O Igor Thiago, gol no Bournemouth.
5: Alejandro.
0: Todos os selecionáveis fazendo
3: Carlos gol. Vinícius!
0: Todos os selecionáveis, como eu disse, Lelê. Não. Os selecionáveis.
3: Nesse programa aqui, velho.
0: Fizeram um gol e decidiram pro seu time no final de semana. Fizeram um gol importante. Neymar foi poupado e deu a rasteira num guri porque tomou um drible.
3: Não tem como.
0: E aí nós brigando pra ter ele na Copa. Isso. Para,
5: velho. Pelo amor de Deus, é loucura.
0: É loucura.
2: Ah, e o Rafinha.
0: Loucura, virou loucura.
2: O Rafinha
5: vai estragar o Richard
2: também, né? O Neto.
1: Ah,
4: isso. O que o Neto falou pra ele?
3: Não, qual dos Rafinhas? Sempre tem um Rafinha comprando barulho.
2: O
3: Menegazo é o.
2: Não, o Rafinha da seleção falou que o Hexa só faz sentido se o Neymar estiver junto.
3: Ah,
2: meu Deus. Aí, porra, cara. O Neto começou.
4: Uma desinteligência
3: pra ele. Cara, Deus.
2: Não quero, os caras falam essas
0: merdas. Cara, o Romário já ficou fora de uma Copa. O Neymar pode ficar se ele quiser.
5: Uma matéria do Domingão com o Hulk. Deu o Hulk, perguntou pra ele: qual é o troféu mais importante daqui da sala pro Rafinha? Deu Rafinha. Ah, é a chuteira do Ney, né? Quando ele passou o Pelé pela seleção brasileira, ele fez edições limitadas e presenteou um certo número de amigos. São

0: Ancelotti convocar o Neymar, ele vai pra ajudar. Pra mim, Neymar é o cara do Hexa. A gente tem que entender quem ele é pro futebol brasileiro. Ai, e ele estando bem fisicamente é um cara muito importante que pode ajudar a gente a conquistar a Copa do Mundo.
1: Nota-se que o Rafinha não tá lendo jornais, não tá acessando a internet.
0: Ah, cara, bah. E daí, mas a gente é um jogador que não tinha nada pra tu pegar ranço e eu já pego ranço por tabela.
1: Ah, eu peguei o ranço no ano passado, né?
2: Com o Romário?
1: Claro.
2: Ah, eu achei legal. Não, desculpa.
1: Achou legal, daí foi...
0: Achou legal.
1: Os caras
3: humilharam
1: a gente.
2: Por isso.
3: Eu achei legal.
1: Falar é fácil.
2: Eu falo, só um pouquinho, peraí.
3: Não, meu.
2: Tu é jogador e tu tá com o Romário do teu lado.
3: Eu ia dizer isso.
2: Se o Romário fala pra ti, nós vamos dar nos caras, tu vai falar, vamos.
3: Claro, Adams, se o Romário vem aqui e fala pra ti, Adams, olha só, amanhã tu vai jogar contra o Messi. Vamos dar no Messi, né? O que tu vai olhar pro Romário e vai dizer?
1: Até debaixo da língua.
3: Então, velho, acabou, velho.
2: E outra coisa,
3: essa
2: gente.
3: Não tem, Rafinha.
1: Na hora lá tinha que enredar, então.
3: Porém, isso aí que o Natan leu, eu não tava ligado se aconteceu isso mesmo. Tipo assim, pô, Rafinha é nosso, é colorado, é gaúcho. Pô, eu gosto dele. Ele é bom de bola. Esse ser dos melhores atacantes do mundo, não o Amuso.
0: Não, o Amuso é futebol brasileiro.
2: Brasileiro, Amuso.
3: Cara, mas o Rafinha é tu bater de frente com o teu treinador, tu dizer isso, velho. Ele não foi convocado nenhuma vez. Tu não pode chegar, que nem a gente dizer que, não existe Atlântida sem, sei lá, meu, sem Pedro Sirotsky, sabe? Tipo, cara, ele não tá mais, saiu, a vida andou, sabe? E as coisas andaram. Porra, não pode tu bater.
2: Mas eu entendo a bruxaria, porque o cara é brother, eu entendo. Eu também vou defender os meus brothers. Só que ao mesmo tempo, tu tem que ver que a tua opinião ela vai repercutir de alguma maneira.
3: Tu é titular da seleção brasileira, o Rafinha não pode dar essa opinião.
0: Legal a bruxaria, mas não traz o
2: Edson. Eu acho que ele pode. Não, desculpa. Eu vou dizer, eu acho que pode.
3: Ah, tu pode dar uma entrevista dizendo quem tu quer no bola e no pretinho.
2: Eu acho que no caso dele pode, porque a gente cobra muito uma palmolescência dos jogadores de hoje em dia que não falam nada. O cara se posicionou e falou, eu acho que o Neymar tem que ir.
0: Ah, mas
2: é óbvio. Os caras faziam isso ano passado, a gente achava lindo vendo o documentário.
0: O cara ganhou um monte de taça e fala que o melhor troféu da vida dele é a chuteira do Neymar.
2: Ah, mas aí ele é babaola. Ah,
3: mas o Neymar tem um tamanho que ele é menosprezado. Eu já falei isso várias vezes. Eu respeito o Neymar, porque o Neymar, tirando Copa do Mundo...

0: tem a noção do tamanho que ele tem.
1: Não
0: então,
1: tem,
0: pra
1: não tem.
0: Dar rasteira em guri, pra botar a mão no ouvido e depois se pronunciar dizendo que não foi isso, que vai só jogar bola e aí continua se envolvendo em polêmica, pô, não dá.
2: Os caras querem o Neymar como escudo também, porque daí se o Brasil não ganhar a Copa, a culpa vai ser do Neymar, não vai ser deles. É isso.
3: Ah, mas não ia fazer essa trairagem, acho que ele tá falando meio de peito aberto mesmo. Ele
0: não, mas eu acho que sim,
1: é bruxaria. É bruxaria, mas não pode meter essa contra o teu técnico. Tem um dos maiores técnicos do mundo que tá falando em alto e bom som que não tá convocando o Neymar por questão técnica. E aí tu chega e ele diz, não, tem que ir. Para, meu, o Neymar...
0: Eu acho que dá pra medir as palavras de uma certa forma, de uma outra forma. Tipo, ah, acho que
1: dá pra defender o Neymar.
0: Mas isso. O Ancelotti sabe o que vai fazer, vai escolher o melhor pro Brasil.
1: É isso aí.
4: Me corrija se eu estiver errado. É daqui a 2 segundas-feiras a convocação, correto?
3: Dia 18, né?
4: É 18 de maio a convocação final. Não tem nenhuma possibilidade do Neymar ir.
1: Zero?
4: Assim falando, se ele levar... É no lance, tipo assim, tá, eu vou levar pra não encherem o meu
1: Lembra
4: saco.
1: Lembra que contra o Inter a gente falou que faltavam 15 jogos, o que o Neymar tinha 15 jogos pra provar?
4: E agora
1: já passou 10, velho.
4: Faltam 2 semanas.
1: Pois é. Cara, já passou 10, 11
2: se ele
1: jogos
2: não foi
1: e a gente ainda não viu o jogo.
2: Se ele não foi convocado na última, ele não fez nada pra ser convocado nessa que vai vir.
1: O Neymar tem
2: nada mais, não tem nada mais.
0: Olha os jogos que tem do Santos. Tem o Recoleta pela Sul-Americana agora.
1: Que não é por causa desse jogo que ele vai ser convocado.
0: Mas
2: olha a sequência. 8 gols.
0: Depois o Bragantino pelo Brasileirão e 2 jogos contra o Curitiba, um pela Copa do Brasil e um pelo Brasileiro.
1: Já era.
0: É a sequência de jogos pro Neymar se mostrar pro Ancelotti.
1: O Neymar pode ser tão convocado quanto o Carlos Vinícius.
2: Ele ia pro marketing.
4: O Santos, ele jogou melhor sem o Neymar no final de semana e quase
3: ganhou. Tem uma raiva reprimida do Carlos Vinícius.
4: É tipo o papito ali falando
1: do retorno. Não, eu tenho raiva de louquinho. Você falou que o Carlos Vinícius podia ser convocado.
4: Tu não gosta de ti mesmo, tu é mais o teu louquinho.
1: Claro, mas é óbvio.
3: Não, cara, que vocês cogitaram o Carlos Vinícius na seleção neste programa.
4: Mas o que tinha? Sim, cara, o cara tava desandando a fazer gol, era o quadrante que tinha.
2: Eu abraço meus jogadores, cara.
4: Então tá. Não, era nem por
1: eu
4: isso,
1: lembro,
4: cara.
1: Acho que eu defendendo o Thiago Volpi.
3: O cara desandando a fazer gol, se tu tem que te lembrar do cara.
2: Se eles corresponderem, né?
3: Hã?
2: Se eles corresponderem, um abraço.
4: O Correa vai pra Copa?
3: Cara, mas aí é colombiano.
4: Não, tudo bem, tô te perguntando. Tu acha que ele vai pra Copa?
1: Eu acho que hoje não.
3: Tu quer realmente comparar a fonte de matéria-prima que a Colômbia tem e que o Brasil tem?
4: Não,
3: como é que é,
4: com bola, mais
3: aí. Amor de Deus. Pelo amor de Deus.
2: Temos que falar do...
4: Cali.
3: Pelo amor de Deus.
2: Do Odair, né?
4: Pau, Odair.
2: Temos que falar do Odair. Acho que tem aí no Adega o... Tu mandou, né, Gomes?
1: Eu mandei, acho que sim.
3: Cara, o Odair, o que ele falou é absoluta verdade.
2: Eu achei ele...
3: Só que o Dodói, ai, porque ele é do Inter, não,
2: deu uma
3: colorado, não pode
2: falar. Pode acontecer as duas coisas. Ele pode acusar, ele pode ficar maguari e ele pode falar a verdade.
4: Não foi pra imprensa, corneta. Dizer.
0: Não foi pro Grêmio.
4: Não foi pro Grêmio, foi pra imprensa gaúcha que ele falou.
1: Eu também acho que foi pra imprensa e o Severino pegou pra ele e acusou mais.
2: O Luiz Castro e a comissão técnica dele tá tendo uma paciência que, olha, fazia tempo que não se tinha contra o treinador.
4: É só o Renato tinha isso.
2: Fazia só o Renato.
4: Porque é o Renato. Porque
2: e na
4: é o
2: última
4: Renato.
2: Passada, acho que nem o Renato.
4: Não, teve sim, que ele ficou até o final do ano. Ninguém mandou ele embora.
2: E aí o Vitor Severino falou na coletiva... Ah, mas estão falando que a gente está 90 dias, 100 dias sem ganhar fora de casa, mas a gente não perde há 107 dias dentro da arena.
4: Ele vai defender o dele, né?
2: Mas isso eu acho que não exalta o time, exalta a torcida. Exalta a dependência da torcida. E aí teve dirigente do Grêmio que falou, não, mas a torcida só torce, o dirigente dirige. Então tá, né? Essa é a mensagem.
3: Aqui é o passar, áudio do Papito sem vinheta, vamos direto aqui, ó, liso.
5: E esse rótulo saiu de lá, que foi por terra, com a minha volta agora pro Brasil. Mas eu só queria ver, há uns anos atrás, lá em 2019 ou 20, por exemplo, que se o Papito colocasse 3 zagueiros, 2 volantes... E empatasse o jogo fora de casa com um jogador a mais desde os 30 minutos e o pescoço dele não ia ser cortado na beira da estrada.
3: Não é pro Grêmio isso aqui.
4: Claro que não. Não é pra
3: imprensa. Claro que não é pro Grêmio.
4: Faltou alguém chegar no Severino e falar, olha só, Severino, não é pra ti isso aí. Não
0: vai
4: pega pra ti.
0: Vai folga, né? Não tem por que ficar no Twitter.
2: É, ele foi no Twitter, colocou... como é que foi as últimas campanhas do Odair, que rebaixou o Santos, enfim, e colocou...
0: Mas ele tinha feito um outro tweet também, antes desse, que parecia uma indireta pro Odair.
2: Sim.
0: Frustração é síndrome de pequenez, é um sintoma típico de quem está onde não queria estar, ou por outro lado, está em algum lugar, mas querendo estar no outro.
3: Se esse aí treinar como Twitter, você tá feito.
2: Bah, parece a minha tia no Facebook.
4: Eu não gosto. Direto. Então, tipo assim, manda direto, não vai te a merda daí.
2: Pelo amor de Deus.
4: Beleza, olha aí, pô, respondeu.
1: Cara, se ele escreve Odair e uma carinha rindo, eu ia estar.

0: Vou falar que ela tá. Se ele manda o Odair a merda, ele ganha um trapo. Severino com a cara do Paulo Silvino, que fazia no Zoga Total quebra-galho.
1: Aqui, ó, tem o... Nós falamos que ia deixar pra esse bloco aqui, né?
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1: Ele voltou! Ele voltou!
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1: Aqui estamos com o tweet retrô. A pergunta na programação da Rádio Grenal era: quem é mais técnico? Essa é a pergunta.
4: Quem são as opções?
1: Vamos deixar pra turma apresentar.
4: Não, é que ele fala o apelido, talvez a galera não saiba.
1: A gente fala. Fabiano Dait.
4: Fabiano Dait, técnico da base do Grêmio.
5: Já saiu, já.
6: Já saiu, já.
7: Técnico, o Maninho ou o Renato Gaúcho?
8: Ai, ai, ai. Eu, pra mim, é a mesma coisa. O Maninho não recebeu as oportunidades que o Renato recebeu.
4: Será
8: que o Tite, quando estava na Rádio Caxias lá, não era nem treinador. O Mano Menezes, quando estava lá em Feijão Miúdo lá, não.
4: Não, o que é Feijão Miúdo?
8: É a terra onde ele nasceu, não é Feijão Miúdo. Pra mim que é tudo técnico médio.
1: É.
9: É. Eu machuco ele desde 83. É por isso. Mas eu não vou responder mais cornetinha no ar-condicionado. Primeiro ele tem que tirar essa camiseta dele da rádio, porque tem uma vermelha por baixo.
0: Assim, ó, só o que me chateia desse vídeo.
1: É que você tá lá pra alinhar
0: de novo. Bota, eu só vou falar isso, botou de novo, eu só vou dizer, não, tu quer me enlouquecer.
4: Não, eu dá play de novo no vídeo, que o que eu gosto é a gargalhada que vem lá do fundo.
1: Sim, sim.
4: Ó.
7: Okay. Você acha mais técnico o Maninho ou o Renato Gaúcho?
8: Ai, ai, ai. Eu, ai, pra ai. Mim, é a mesma coisa.
0: Não, quer me enlouquecer, não dá.
5: Meu, é pior que dá.
0: Pra quem não tá ligando uma coisa na outra, é o mesmo Luiz Carlos Reck, que lá em 2022 falou que preferiu o alemão em vez do Soares. Só isso. E ele volta de novo pra dizer que o Fabiano Dait, que eu respeito muito, que é um baita técnico de futebol,
1: mas o interior do estado,
0: aquela vez quase tirou o Corinthians na Copa do Brasil, subiu o Ipiranga. Foi em 2019, subiu o Ipiranga de Erechim, depois daquele ano foi campeão da Série A2, trabalhou na base do Grêmio, acabou sendo mandado embora. E. Cara, desculpa, não dá pra comparar.
5: Nem o Lele e o Rafa, coloradaços, acho que tem essas opiniões.
8: Não tem como.
1: Dá uma preguiça mesmo.
4: Dá uma preguiça.
5: Cara, aí... mas o Rec é gente boa demais, trabalhei com ele.
0: Eu também trabalhei com ele.
4: Mas sabe por que ele é gente boa? Porque
5: gente
4: ele faz
5: boa
4: isso.
5: Demais.
4: Ele faz isso pra render.
1: Ele fez render.
0: Eu acredito um pouco.
10: Sacrifica
5: pra Não,
4: quantas vezes a gente faz isso aqui?
5: Eu tava fazendo muita coisa, né? Faculdade, com outro trampo, e eu falei que eu ia deixar de ser o produtor do Cadeira Cativa. Era um produtor.
0: Cadeira Cansativa.
5: Isso. Aí ele me ligou e falou: vem cá, mas tu não quer um plus? Eu te dou um plus pra tu ficar. Eu não, Reg, não dá, mas eu te dou um plus. Aí não fiquei.
8: Pô, mas negou o plus?
5: Não ia dar, cara. Tava com muita coisa.
0: E outro é que é gringo, a mão dele é fechada, tu dá um sal de fruta, ele atravessa o Guaíba e volta com dois sal de fruta. Não, ele é gringo, foda. Beijo pro Reg. Não, ele é gringo, sal de frutinha na mão, vai e volta. Dois.
1: Aí eu gostei também do jogo do Inter, que o Zubeldia depois falou que, né, que o Inter entrou pra empatar e que encontrou os gols, o primeiro gol num contra-ataque. É assim que eu quero, tá? Continue achando que o Inter não jogou nada, tá? Porque, o treinador pode dizer que o gol do Inter foi num contra-ataque, é brincadeira, né, velho? O Vijaga sai com a bola do campo de defesa, né, cara? Andando, caminhando.
4: Os dois gols são criação, por mais que o segundo gol tenha sido feio, mas ele é uma criação, é 2-3 minutos de segundo tempo,
1: mas
4: Vitinho.
1: Mas eu prefiro que continuem achando isso. Ah, encontrar os gols, entraram pra
4: feio
1: empatar.
4: O gol. A criação é feia, mas é nossa, a gente que criou.
1: Eu quero assim. E o Samuel Xavier ficou brabo no fim do jogo lá, né? Que tomou tomou um carrinho ali do...
5: Ah, quem é que gosta, né?
4: Nós como bola nas costas, é o seguinte, vai defender isso. Estão proibindo os caras de driblar, velho.
1: É ruim.
4: Para. Não, Rafael Klein, gaúcho, deu cartão amarelo pro Renê do Vitória nessa rodada, que deu um drible. Ele não fez um drible pra humilhar, ele não deu, fez embaixadinha com a cabeça, ele não deu o chapéu. Cara, ele usou recurso, meu. Ele tava de costas, quase na bandeira de escanteio. O cara veio pra lanhar ele, meu. E ele dá um toquezinho de letra e limpa o cara.
1: Mas, meu,
4: e cruza a bola pra área, meu. Ele não volta e drible.
0: Por que ele deu amarelo?
4: Porque ele disse que o Renê desrespeitou o adversário.
0: Não, desculpa. Aí tu acaba
4: com o futebol. Mas é um drible,
5: não.
4: É coisa
5: pode nem
4: mais
5: treino, né? O Neymar tá batendo.
1: Mas é a coisa daquele jogador.
4: E o Kaique é a mesma coisa, velho. Quantas vezes a gente elogia aqui, guardado as devidas proporções, tá? Não vem. Eu sei que eu não tô comparando os lances. O Yarley contra o Barcelona, o que ele faz quando tá terminando?

0: jogo, ele vai pra bandeira de escanteio e começa a passar o pé em cima da bola. Porra! Não, todo mundo faz isso. Cara, o Kaique, ele pega a bola, vai pro escanteio, o Samuel Xavier tá vindo, ele dá uma penteada, ele dá duas, o Samuel Xavier dá no meio dele e quer sair no soco com o cara.
1: O Kerlon, aquele, sofreu quase uma tentativa de assassinato uma vez e ele sempre fazia o drible da foquinha.
0: Puta, o Kerlon... É,
1: lembra dele falando depois do jogo? O cara deu uma chegada nele...
0: Ô, meu, o Kerlon fez uma harmonização facial agora no Instagram, ele tem que dizer que ele é o Kerlon.
1: É mesmo?
0: É, ele até hoje ele faz desafio de embaixada com a cabeça, mora em Orlando.
2: O Pato não fazia...
0: fui impactado por esse vídeo esses dias.
2: O Pato
0: fez... Kerlon Foquinha.
2: O Pato fazia no Bumbo, não era? No Mundial ele fez.
0: Mas foi recurso. Foi
2: mas,
0: até
2: eu
0: que ele só fez essa vez na carreira.
2: Mas eu sou a favor disso. Acho que tem que ter isso no futebol. Não pode acabar o Zubeldía, não tem o que falar. E assim, eu queria fazer um comentário sobre o Zubeldía, mas eu prefiro não comentar. Mas...
0: Qual comentário?
2: Não dá pra treinar de Ralabela. Vou falar real. Assim, com todo o respeito, não dá pro cara treinar de calça Ralabela o time.
0: De Matos, né?
2: Como assim?
1: As roupinhas.
0: A roupinha leg.
2: Não dá, cara. Não dá, o cara...
3: Tá com frio, bota tá por cima.
2: Não, pô, Ralabela não dá o cara de cirolo o time. Todo respeito, Zubeldía, poxa.
4: Não, mas tava
2: e outra
4: frio,
2: coisa,
4: perde... tava frio. Agora ontem. Que vocês estão com o estádio mais perto do Rio, vocês estão vendo que é frio o final de tarde ali, cara.
0: Pá.
4: É? Antes não era tanto ali na Zenha.
2: Não era.
4: Agora ali pega o vento ali,
0: cara. Tá louco,
4: é muito mais frio, cara.
0: Acho que tava uns 10 graus ontem.
4: Só que a sensação era menos, cara. Pega o frio de frente ali, coitado do cara.
2: Bota um jeans.
4: É, pode ser.
2: Calça social. Eu gosto de treinador com calça social e camisa.
4: Então bota no teu, então.
2: Não, meu já.
4: O treinador tem que estar de abrigo, cara.
3: Ah, meu gosto de treinador que vence.
4: Tem que estar de abrigo do time.
2: Não, eu gosto de treinador.
3: Eu gosto que vence.
2: Eu gosto de treinador do interior que usa terno.
3: Pelado.
2: Nunca é um terno legal.
1: É o terno que tu pega do primo pra ir no casamento.
0: Ah, eu gosto de treinador de abrigo. Eu tô dessa aí também.
2: Não, mas no interior é muito bom um jogo ruim. Tem um cara. Eu acho muito bom jogar na terceira divisão que o técnico tá de blazer.
0: É.
2: Que ele tá levando a sério ali. Ninguém tá levando a sério. Ele tá se levando a sério. Eu gosto disso aí.
1: Tá bem. Ó, faltando 2 minutos pro meio-dia, o Bola vai ficando por aqui, tá chegando o Discorama aí com o Alexandre Fetter, a gente volta amanhã com o futebol aqui na Atlântida. Baita semana!
2: Cara, ganhou a terceira, né?
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4: 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Hoje é comigo! Bom início de tarde de segunda-feira pra você que tá ligado no Discorama! Um bom início de mês! Nos encontramos somente na sexta passada e a partir de agora, conectados em toda a Rede Atlântida. Baita início de semana para todo mundo! E o Discorama tem a missão de matar a saudade junto contigo. Vem aí comigo, arroba rafinha.menegazo. Tamo no ar, tamo na live. E tamo tocando os pedidos da galera. E o tio é pedido! New Year's Day!

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Meio-dia e 10 minutos. Abrimos com YouTube New Year's Day, do discão War, lá de 1983. Pedido de ouvinte para Kings of Leon, Sex on Fire. E o aniversariante do dia, o hitmaker Lulu Santos, 73.

0: É o Discorama aqui na Rede Atlântida, a rádio das nossas vidas. Bateu o sinal da Atlântida para meio-dia e 30, popular meia hora. Fechando mais um blocaço de sons por aqui para matar a saudade e ser feliz. Encerramos esta primeira meia hora com The Boss, o Bruce Springsteen, que lançava o single há 42 anos desta faixa, Dancing in the Dark. É a primeira faixa de divulgação do álbum Born in the USA. Teve ainda New Radicals, You Get What You Give. Um monte de gente aniversário hoje. Greg Alexander é o mentor e vocalista do projeto aqui New Radicals. Hoje completando 56 anos. Grande clássico da banda, né? Essa aqui é o clássico absoluto. Aí tem outro sonzinho ali, nada mais. Paralamas do Sucesso, Herbert Viana, hoje 65 anos, Legião Urbana pedido, ainda é cedo, Lulu Santos, completando 73, o grande hitmaker Lulu Santos, Um Certo Alguém, Kings of Leon, Sex on Fire, e a primeira U2, lá do discão War, 1983, New Year's Day. Pô, que baita bloco de sons. Obrigado pela tua audiência e pra quem participa aqui e acompanha através do arroba rafinha.menegazo. Fala ali comigo, pede teu som. Falando nisso, falando em som legal e matar saudade, dia 20 de junho, temos um tempinho ainda, mas a banda Das Aranha, nossos amigos aqui de Santa Catarina, estarão aterrissando no Bar Opinião em Porto Alegre, 20 de junho. Vou estar na área fazendo um som, uma noite de muita reggae music. E tem muita conexão com o mar ali, o Daz. Então a galera do surf também, que gosta da praia e tal, tá todo mundo convidado. Agora, durante o intervalo, vou jogar o linkzinho ali para você garantir seu ingresso. E o linkzinho também do novo projeto do Pretinho Básico, que é o Sextou. Esta sexta-feira, agora próxima, estaremos no Boteco Comedy em Novo Hamburgo. Então, dois eventos legais ali para você colar no arroba rafinha.menegazo durante o intervalo, que eu já tô montando o próximo bloco.
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4: 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Estamos de volta, 25 minutos para uma, para consórcio do Sicredi. 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Tá chegando o dia Man at Work em Porto Alegre, no Araújo, Viana.

Amigos do Das Aranha, uma das maiores bandas de reggae do cenário nacional, 20 de junho no Bar Opinião, em Porto Alegre. Ali no @rafinha.menegasso tem um linkzinho do Simpla, garante teu ingresso e vamos cantar junto. Kid Abelha, eu tive um sonho. Há 33 anos a banda lançava o álbum Yeah, Yeah, Yeah. E aí, uma das músicas é essa, Eu Tive Um Sonho. A primeira foi Man At Work, 13 e 14 agora de maio. Na outra semana, no Araújo Viana, a banda do Colin Hay desembarca em Porto Alegre com promoção exclusiva da Atlântida, 14 minutos para uma. Vai ter início de semana para todo mundo. Obrigado pela tua audiência. Seguimos emocionando, relembrando.

Esse é o som do Depeche Mode, essa mistura de música pop melancólica e ao mesmo tempo dançante com Enjoy the Silence. Foi pedido de ouvinte, valeu meu brother! 6 minutos para 1 da tarde, são ela de 1990. E é muito legal. Vamos tocar a saideira aqui antes do Pretinho Básico, a primeira edição do Pretinho desta semana, fazendo aquela viagem no tempo lá para 1985. Trilha do filme Mad Max, com Mel Gibson. Bom ator, bom ator. We Don't Need Another Hero. A Tina Turner aparece no filme, faz parte do filme Mad Max.

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11: Estamos no outono e o campo já está de olho no clima. A tendência de uma estação dentro do padrão, mas com um começo ainda meio irregular, chama atenção. Em abril, por exemplo, a chuva pode aparecer menos em algumas regiões, principalmente na campanha e no sul do estado. Na prática, isso até ajuda quem está na colheita da safra de verão. Mais pra frente, em maio e junho, o cenário muda. A chuva volta a aparecer com mais frequência e as temperaturas começam a cair. Já no ritmo do inverno, só que o radar já está ligado lá na frente, porque os modelos indicam a possibilidade de um El Niño no segundo semestre. E isso pode significar mais chuva aqui pro estado. Ou seja, começamos tranquilamente, mas o ano ainda pede atenção no campo. Para saber mais, é só acessar a coluna da Gisele Leblen em GZH. 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Tchau!

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16: Olá, muito boa tarde, amiga, amiga ligados na Atlântida, 1h06. Bom início de tarde de segunda-feira e ainda dá tempo de desejar uma boa semana pra você que tá com a gente aqui na vibe do Pretinho Básico. 1h06, repetindo a hora pra você não se perder aí no tempo. O Pretinho do 4 de maio tá chegando para os amigos dos Biscoitos Zezé. 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Direto da Islândia, ou da Finlândia, ou do Alasca, ou algum lugar mais frio no planeta, nós estamos recebendo ele, Porã de Toca, no dia de hoje. Boa tarde, Porãzinho.
17: Aí, Alexandre Fetter e amigos da mesa, o friozinho chegou, mas nós só estamos em Floripa.
16: Quantos graus, Porãzinho, tá aí agora?
17: Ah, aqui tá 18.
16: 18. 20. Quando fizer não, tá zerinho, bom, mas... nós vamos estar tá como?
17: Não, mas é um ventinho. O ventinho tá frio, eu precisei usar. Essa toquinha hoje,
16: tá bom, Alexandre. Tá estiloso, Porã. Tu tá parecendo o Zangado, Porã, dos Sete Anões.
17: Eu diria o Feliz, eu diria
16: aí,
17: o Feliz.
16: Aí, então tá, o até o Feliz. Mesmo. Boa, Porãzinho. Programa Futuro, mais uma parceria entre a Atitus Educação e a Fundacred. Jogando mais adiantado pela esquerda, aqui no Pretinho Básico, nós temos ele, Rafinha Menegazzo.
18: Ótima tarde, Alexandre.
16: A bom início de tarde. Explosão em pessoa.
17: Fez um belo discorama hoje.
18: Obrigado, Porã.
16: Só por isso, hoje. Só por esse elogio, vai fazer amanhã de novo.
18: É mesmo? Aí,
16: vai fazer amanhã de novo
18: comigo, o discorama. Cara, vai. Eu vi com o quadro negro ali.
16: Veio, né? Deu aula hoje,
18: aula,
16: né, professor?
18: Hoje pra galera que tava ouvindo.
16: Deu aula. Peguei um. Deixa eu cumprimentar todo mundo e rapidamente já volto pro discorama.
18: Quadro negro.
16: 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O embaixador Stock Center no Pretinho é Rodrigo Adams.
18: E aí, meu velho, tudo bem?
16: Boa tarde, tudo lindo, Adams. Maravilhoso, coisa top boa. Of mind, né? 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
18: O nosso, um dos top of mind, né?
16: Ah, um dos nossos top
18: além
16: of mind.
18: Além da rádio do Pretinho.
16: Exatamente.
18: Do Alexandre da Rodak, da Carol.
16: Exatamente.

0: colegas do grupo RBS, né, Alexandre?
1: Em geral, né?
2: Uma galera.
0: Nós temos que mandar um abraço pra todo mundo que é top.
3: É uma galera, né, cara? 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Fala, Léo Oliveira.
1: Quem é meu jovem?
3: Aniversariante do fim de semana, ganhou uma festa surpresa. Ah. Coisa linda, merece.
1: Muito obrigado.
3: É o dia certo, gordão?
1: É sábado que vem.
3: Ah, tá.
0: Por que, que nós não fizemos sábado que vem a
1: festa? Porque era Dia das Mães. Não
2: sabemos.
1: Ah, e aí,
0: Dia das Mães, mas é domingo.
1: É. Mas aí pega. Com as mães. Exatamente, aí pega a turma ali.
0: Uma viagem entre a mãe e tu, eu vou na mãe.
2: Claro, né? E daí no meio do feriadão não tinha ninguém viajando.
1: Mas não tinha mesmo, tava todo mundo aí, na verdade, no final do mês.
3: Mas tava linda a festa,
1: maravilhosa. Olha o rolê, grande festa, muito, muito obrigado a
3: todos. Verdade, merece, vamos fazer de novo ano que vem.
4: Separei um disquinho pra ti.
3: Coisa boa. Fala aí, o Rafael Gomes, a produção nota 10 do Pretinho Básico.
2: Fala aí, Alexandre, boa tarde.
3: Boa tarde, tudo bem? Tô ótimo, cara. Lindo, obrigado, bonito e moletom, hein?
2: Obrigado, meu expoente me deu.
3: Ó, bonitaço.
1: Ah,
3: começou a troca de
2: ideia. Essa eu aceito,
1: porra. É isso aí,
2: não, essa eu aceito. Essa eu exagerei.
3: Não exagerou nada. Não te deixe influenciar por ele.
2: Essa eu exagerei.
1: Até ele viu o que se passou. O cara fala, essa eu
0: tô com vergonha.
1: Essa deu vergonha, né? Cara, deu vergonha.
0: Ele até vermelho.
1: Ele ficou vermelho.
3: Não te deixe influenciar por ele.
0: Se deixa assim.
3: Não.
0: Tu com essa camisa, ele com essa vontade, um costelão 12 horas.
1: Tá bonito.
2: Relaxado. Tem pra ti,
3: a camisa tem toda. Ô, meu, deixa eu falar de escorama pra vocês. Hoje peguei um carro de aplicativo pela manhã, o motorista Lucas, 4,9 a sua pontuação.
0: Boa,
3: entrei no carro e ele me pergunta: queres ouvir a 102 ou a Atlântida? E eu falei, vou preferir ouvir a 102.
0: Errou,
3: neste momento. Não, mas naquele momento era cedo da manhã.
0: Ah, tá, eu achei.
3: Tava que pela vibe, era 9 da manhã, tava pela vibe de ouvir a 102 e tal.
1: Sim, ah, não, 9 horas não é tão boa.
3: Aí, também. Não, é triboa, cara, é triboa. Mas naquele momento eu, dentro do meu livre-arbítrio, queria ouvir a 102.
1: Por que, né? Tu deu sorte? Pegou o motor que deixou de escolher. Isso aí?
3: A questão não é essa. Deixa
2: o cara falar,
3: eu só
2: boca.
3: Quero falar sobre
2: cala
3: discorama. O cara me perguntou, vai fazer o discorama hoje? E eu falei, infelizmente hoje não vou. Ele, bah, então vai ser só reggae surf music.
0: Olha só como os caras não têm um alcance.
3: Como os caras têm um alcance, né, cara?
0: Alcance.
3: Total alcance.
0: Tu ouviu o discorama hoje?
3: Não, infelizmente, tava ouvindo a
4: cena. Tava muito bom.
0: Tina Turner.
3: Bruce Springsteen,
0: Paralamas, Legião.
3: Lulu Santos, que tem o aniversário, veio bem.
0: New Radicals, é o pizza fria do vocalista de aniversário hoje.
3: Veio bem também, baita música pra tocar no rádio.
0: What You Give. Ali, zero.
3: No rádio, tem que tocar no rádio.
0: Toquei das aranhas,
3: fazer Shakira, tocou Shakira?
0: Não, Shakira.
3: Eu tocaria Shakira, pra remeter ao show de sábado, mídia, né, entretenimento.
0: Não, mas aí se atrasou 2 horas por causa do pai dela, mas tudo bem, né?
3: Não, foi 2 horas, foi 1 hora e pouco. Mas enfim, vamos dar aqui no dia do calculi. Parabéns pelo discorama, obrigado por cobrir a minha falta.
0: Não, eu tô...
1: Produção do discorama também, ela vem bem.
3: Cobriu tua folga.
1: Não é folga. Ninguém elogia a produção do discorama.
0: A produção é obrigação, né, cara?
3: Dia do calculista estrutural hoje. Importante profissão, hein? Importante profissão. Na hora de construir um prédio, por exemplo, é importante. Nós queremos botar uma sacada e na sacada queremos botar uma piscina. Como tem um exemplo rolando aí. Daí tem que chamar o cara, se não chamar o cara não vai dar pra encher a piscina.
1: Eu gosto desses vídeos que as pessoas botam piscina de não dar e aí tu fica olhando assim, vai cair a casa.
3: Cara, tem um prédio, não sei onde é que é o prédio. Talvez seja em Balneário Camboriú, não sei onde é, mas os caras construíram um prédio de 20 e poucos andares, cada sacada uma piscina. E não fizeram o cálculo da piscina cheia.
4: Cada piscina uma sacada.
3: Então não dá pra encher a piscina agora. Enfim.
0: Aí complica, é depósito, né?
3: Estrutural.
0: Aí larga as roupas ali.
4: Isso aí são as obras do Cativa, né?
3: Cativa estrutural.
1: Cativa trabalhou com isso já, né?
3: Imagino, tudo bem da pena, boa tarde.
1: Tudo bem, meu irmão. Ele trabalhava naquele do Rio de Janeiro, lembra? Savarinha da praia.
3: Sim. Como é o nome dele?
4: Caiu lá na Barra da Tijuca.
3: Isso, mas o nome do cara era o famoso, já falecido, inclusive.
1: Não, o cara usava areia do mar pra fazer o prédio e tinha as conchinhas.
3: Pelo amor de Deus, tá louco. Vamos dar aqui então, hoje o Pretinho Básico.
4: Sérgio Naia,
3: boa Porã. O Pretinho Básico é o bichinho, o pet da nossa audiência, desfilando aqui no Pretinho Básico. É o Dufi e o Chopp. O Chopp é um Schnauzer, portanto ele é um Chopp Schnauzer.

0: Schopenhauer.
1: Oh, né? Houve aí um trocadilho.
2: Schopenhauer, nossa.
1: Houve uma ideia de Schopenhauer aí nesse trocadilho. E o Duffy é um whippet.
0: Ele tá hiper mesmo, olha o zoinho dele. Ele tá.
2: O Duffy assim, né, mano?
1: Tá ligadinho. Os dois estão de mãozinhas dadas ali.
3: É o nome do personagem do primeiro Todo Mundo em Pânico, lembra? O agente Duffy?
0: Claro.
2: É o nome da cerveja dos Simpsons.
0: Já pedi pra não me atrapalhar quando eu limpo o quarto.
1: Então essa dupla linda que tá na tela aí é dos tutores Alexandre e Dani, que são paranaenses morando em São Paulo. Obrigado pela audiência aí, seus queridos. Boa tarde, Ivan.
0: Boa tarde, Alejandro.
1: Como é que estamos, Ivan?
0: Incrível.
1: Estou
0: muito bem, graças
1: a
0: Deus.
1: Boa, Ivan. Oh,
0: coisa boa,
4: Ivan. Faz aniversário, Ivan? Quando é que tu faz aniversário?
0: 29 de agosto.
1: Hoje lembrei de ti, na sinaleira, Ivan.
0: O que tu viu?
1: Parei numa sinaleira pertinho da PUC, ali bem cedinho da manhã, tava frio ainda, bem cedinho, 7:30 da manhã tava frio, tinha um senhorzinho, mas senhorzinho de idade bastante avançada, com uns 80 anos quase.
0: Que perigoso.
1: Vendendo rapadurinha. Ah. Ele tava vendendo rapadurinha pra tratar o. Pra pagar o tratamento do filho.
0: Oh, mas isso aí não. Aí tu veio ver agora. Porque eu não vendo rapadurinha, mas agora tu me emocionou.
1: Não, mas é que dá um ruim, né? Dá uma desconcertada na hora
0: tu
1: ali.
0: Comprou,
1: né?
0: Comprou as rapadurinhas?
1: Comprei umas rapadurinhas.
0: Tive
1: que comprar umas rapadurinhas.
0: Não, aí o cara se obriga, né?
1: É, se obriga.
0: É isso aí,
1: pô. Aí lembrei de ti, falei, pô, o Ivan podia estar vendendo umas rapadurinhas em vez de estar enchendo o saco lá na rádio.
0: Tá, errado tu não tá, mas é que nós ataquemos em outras ruas.
1: Ali na perto da
0: que
1: o quê, assim,
0: tipo não, nós estamos trabalhando, focando ali na Farrapos. Nós temos nosso time ali, nossa equipe
1: time de venda. De vendas, que é venda? O que vende ali?
0: Pipoca doce, torrone.
1: Uma zona boa pra vender isso.
3: Não, e ali a turma inovou, já tem QR Code.
0: Não, turismo o ali. Torrone, ele é o alimento do motorista de aplicativo.
1: É mesmo?
0: Se baseia.
1: Torrone?
0: A cadeia alimentar do motor de aplicativo se baseia em torrone.
1: É isso, mandolate também?
0: Mandolate, torrone e café.
1: Puxa-puxa.
0: Também.
1: Puxa, puxa.
0: O taxista já é veterano, então o puxa-puxa pode levar um dentinho.
4: É verdade, o puxa-puxa.
0: Se tu for velho, não te calma no puxa-puxa e na rapadurinha.
4: É verdade, ó, vai a chapa.
2: Isso. O prédio da piscina vazia é Belém do Pará, é o edifício. Olha o trocadilho, Aquarius Tower.
1: Olha que loucura. Em Belém do Pará, briga. Informação da produção. Obrigado, produção.
3: Hein, Gomes?
1: Nosso ouvinte, Luíse Kulzer. Luíse Vitória Kulzer é jovem aprendiz da Rádio Gaúcha, tá fazendo 19 anos, portanto é nossa colega, nossa praticamente. Colega.
4: Parabéns, hein?
1: Aprendiz da Rádio Gaúcha, fazendo 19 anos, ela é de Canoas.
2: E passou no vestibular de jornalismo.
1: Ô, legal.
4: Estaria aprendendo lá, Alexandre.
1: Legal. Pô, aprendendo a fazer um jornalismo sério.
4: Aprendendo qualidade, né?
2: Não, mas ela disse que houve Atlântida.
3: Tá, mas não tem problema.
4: Pode ouvir a Atlântida.
0: Que tem? Deixa eu ver a Gaúcha
1: também.
0: Pode
1: ouvir, exato, a gente ouve a Gaúcha também.
0: Ah, eu ouvi umas outras também.
1: Ela tem idade de ouvir Atlântida, né? 19 anos. Né? 19 anos é o nosso público.
2: É, mas Atlântida não tem idade pra ouvir, né?
1: Não. Jovens de 8 a 80 anos, não tem problema.
0: Os velhos vão no planeta, eu vi.
1: Claro que vão, cara.
0: Com dificuldade, mas vão.
1: Aniversariantes famosos do dia de hoje, começando com o ator Nicolas Prates.
3: Ai, susto. Achei que era o Nicolas Cage.
4: Tá bom.
2: É o galã da nova geração.
3: Marido não da sei Sabrina Sato. É,
2: ele mesmo.
1: Ah, tá.
0: Esse não é o Duda Nagli?
2: Tem que saber.
3: Não, esse é o ex.
2: Mudou já.
0: Seu Jesus.
1: Jesus tá lá. O pessoal fica bravo no programa quando a gente fala marido de quem, mulher de quem, né?
3: Pode dar problema. Mas no caso é uma mulher, né? A gente conhece ele só por causa da Sabrina Sato.
2: Não. Ele é o galã da nova geração.
3: Pra ti, ele é galã.
0: Pra que ele é galã?
3: Pra ti, ele é galã.
0: Galã é referência a Sabrina Sato.
1: Tem 29 anos, garotão, hein?
3: É isso aí.
1: Muito bom.
0: Galã é o Tony Ramos, cara.
1: Que dá ter Sabrina, só por curiosidade, 40?
3: 40 é alguma coisa.
0: E o que importa?
1: Não importa nada. Absolutamente nada. É só curiosidade.
0: Vai dar um pingente.
1: Achei tua pergunta preconceituosa.
3: Depois sou eu, né? Depois sou eu.
2: Negativo. Não é que esse garotão aí faz um monte de novela, só que como agora a nossa geração parou de ver novela.
4: Ela tem 45 anos.
2: Como a nossa geração parou de ver novela, a gente acha que essas pessoas não são mais relevantes.
0: Não, os
1: caras. Tá certo.
2: Mas esse cara faz um monte de novela
0: também. Ele é o Marcelo Novaes da nova geração.
1: Tá bem. Vamos em frente, tem aqui o vocalista do New Radicals, o Greg Alexander, fazendo 56 anos. O Greg Alexander, Rafinha, ele vai viver umas 8 vidas com o dinheiro que ele arrecadou com esse som.
3: Dinheiro não é tudo, Alexandre. Duvido.
1: Fala pro dinheiro. Cara, não é tudo, mas é 98%.
3: Tipo assim, se tu tivesse feito... Ele não tem amigos que nem eu tenho.
4: Não, Rafael.
0: Que pedem dinheiro.
4: O Alexandre quis dizer.
3: O que ele quis dizer, Bora?
4: Se tu fizesse um hit como essa e o Get What You Give, só com aquela

0: Cara, mas é maravilhoso. Eu preciso mostrar pra vocês isso aqui, cara.
1: Porque a manchete é muito forte. A manchete é muito forte.
0: Eu preciso mostrar. Acontece que tem requintes de crueldade, porque ele canta o sapo não lava o pé na língua do, na língua original e depois na língua do A, do E, do I, do O e do U.
1: O cara que fez isso aqui. É que a música original é assim também.
0: Ah, é assim também? Ah, eu nunca fui pra segunda parte. Isso, isso aí.
2: Tu errou a misulida esse dia,
0: né?
2: Tomou outro comprimido.
1: Aparcar na cá.
2: Tomou outra coisa. Não, tomou aquele que dá o pancadão.

0: maravilhoso,
1: sábado,
0: cara.
1: De noite, tá,
0: não, né? Tava sábado de noite.
2: Mas o cara não tem como estar puro.
0: Olha a estileira, estileira.
3: O sapo não lava o pé.
0: É meio não, lava, boga do sapo. Não. Não é bom isso aqui, cara.
1: Tem vontade de tomar um Campari.
0: Não é bom isso aqui, cara.
1: Nossa,
0: vou tomar um esquinho. O problema é as crianças. As crianças.

0: Foi legal, legal pra caramba.
1: Ai, que loucura!
0: Bom demais.
2: Bom demais.
0: É bom demais.
3: Eu gostei, cara. Vibe muito louca, 1h20 de segunda-feira.
0: Vibe muito louca, cara.
3: Cara, que chapação bateu agora.
0: Ainda bem que eu vi isso sábado de noite.
3: Ah, eu tava longe.
1: É óbvio.
3: Eu tava longe.
4: Era pra ter me mandado esse troço.
0: Herbert Viana, nos Paralamas do Sucesso, fazendo 65 hoje.
1: Mostro.
0: Parabéns. Baita, gigante.
3: Demais. Baita compositor.
0: Pá, esses dias eu lembrei de ti, pô. Eu tava ouvindo aquele disco Passo do Lui.
2: É bom demais, né?
0: Puta, que discão.
2: Todas as músicas boas.
0: Todas, do início ao fim. Vinilzinho, Campari.
2: Deixa eu aproveitar a deixa no meio dos aniversariantes.
0: Claro, porra.
2: Que amanhã eu vou participar de um evento muito legal aqui no Jazzinho, em Floripa. Que é o Discarada. O que que é o Discarada? É o encontro de amantes dos discos, da música, do vinil. E aí eu vou estar lá mostrando os meus discos preferidos da vida, tocando algumas faixas e falando por que esses discos são legais. São os meus preferidos. Vai ser amanhã no Jazzinho aqui no Shopping BH.
0: É bar? Tem álcool, porra?
2: Tem álcool, tem comida maravilhosa. Comida maravilhosa e os drinks do Jazzinho.
3: Do Jay-Z,
2: a partir
3: não.
2: das 7 horas da noite. Ali no Beira Mar Shopping. Aparece lá pra me ver, tem o convite ali no meu Instagram, arroba Instaporã.
0: Eu já convidei o Duda Garbi pra voltar pro Pretinho Básico algumas vezes. Porque o Geiso é inesquecível nesse programa. E ele não aceita voltar.
3: Eu tentei comprar dele o personagem.
0: Não precisa. A propriedade intelectual é da Atlântida, não tem problema. Aí tu podia imitar o Geiso, né, cara, em todas as vezes aí.
3: Deixa eu entrar.
4: Não, só faz, oi. Faz bem feito, cara.
0: Faz bem feito.
3: Oi!
4: Sim, calado. Deixa aí o cara meteu. Oi!
0: É que nem imita uma sirene. Qual?
3: Ah, né?
4: Pô, esse cara. É que tu quiser, porra! Só faz a porra, uma sirene!
3: A gente na Tele House ouviu em som local o Feta gritando daqui com o cara. Abraço pro cara da sirene.
0: Lulu Santos, o cantor. Não é cantor, cara. Lulu Santos é um gênio. Lulu Santos é o maior hitmaker vivo deste país, fazendo 73 anos hoje.
3: Tem certeza?
0: Alexandre? Tu não conjunta. Lulu Santos tem muito.
3: O maior do Brasil?
0: Com os maiores,
3: com certeza.
0: Talvez junto com Roberto Carlos.
2: O Caetano. Não, ele tá falando dos maiores do pop brasileiro.
3: Pop, né? Pop, maior fazedor de música. É que tem uma coisa
2: tocador
3: que é
2: de música no rádio. Né,
3: cara? Ele não parou nesse tempo todo, ele só veio. Só surfou. Tem caras que vêm.
1: Como uma onda no mar,
2: envolve. E nesse momento eu concordo com as conjunções astrais que trazem Herbert Viana e Lulu Santos no mesmo dia.
0: É isso aí.
2: Os caras que mais fizeram hit de rádio nesse país.
0: Perfeito, cara, perfeito.
1: Eles e o James do seu Cuca.
0: Jack Johnson, o cantor Jack Johnson, que não é o Jack Johnson, é o Jack Johnson.
2: É o irmão do Michael.
0: Perdão, não é Johnson, é Jackson.
3: Porra.
0: Jack Jackson,
2: o irmão mais velho do Michael.
0: Isso, ele mesmo, fazendo 75.
1: O sapo fez efeito o vídeo. É, aí é foda.
2: Cara, tem um disco solo dele muito bom, velho.
0: Que merda.
1: Não, o cara não tem como
0: pior é que o Jack Johnson parece o vocalista da banda do sapo, olha.
1: É verdade.
3: Jack Jackson.
2: Meu.
3: Mas o...

0: o comentário.
1: Tá doidão,
0: mas, Porã.
2: Não tô, cara.
0: Tu, não adianta, tu tá pode fazer o melhor disco do mundo. Se teu irmão é o Michael Jackson, não dá, cara.
2: Não tem, não tem como.
0: É tipo o filho do Pelé no gol. Não dá, não joga bola. Não dá.
2: É verdade.
3: Não dá. Tem que ser corretor.
2: Mas pra quem gosta de soul, funk, grooves, assim, e tem um disco solo do Jack Jackson que é bem legal. Só um pouquinho, eu gostaria de retroceder dois minutinhos, dois segundinhos
3: a fita aqui. Deixa fluir o programa.
2: Que tu falou, Rafinha?
3: Que o filho do Pelé podia ser corretor em vez de jogar bola, é uma concorrência.
0: Empresário, outra coisa, não te mete no futebol, não te mete. E
3: a Zapé em Balneário Camboriú, né?
0: Camboriú com piscina.
2: Por último, mas não menos importante, um dos maiores comediantes deste país faria hoje 97 anos, morreu em 2005, Ronald Golias, o Cride.
4: Fala pra mãe.
2: Fala pra mãe.
3: Puta, ela morreu. O Ari Toledo tá vivo ainda?
0: Não, já cantou pra subir, já.
4: Cantou pra subir.
1: Mas esse é o Golias.
2: É, não tem nada
4: na geração do Ari Toledo.
0: Não tem nada a ver com o Ari Toledo. Dos comediantes antigos, vivo só o Carlos Alberto Nóbrega e o Moacir Franco.
3: Ah, o Dedé não entra nessa daí?
0: Ah, o Dedé e o Renato Aragão também. O
4: Dedé fez 90, né?
0: E tá trampando ainda.
3: O Renato Aragão também tá.
0: Não, mas o Renato Aragão não morreu.
4: Tá repetite.
0: Mas nunca...
1: Ele pediu
4: a gol.
0: Não, o Dedé não.
1: O Aragão pediu a gol.
0: Não, o Dedé tá legal.
1: O Dedé também.
0: Tá mais firme que
1: isso. Gol.
0: Não, o Renato Aragão tá por uma bola.
3: Eles postam os vídeos na rede social. Eles postam os vídeos na rede social do Renato Aragão.
0: Que merda, comentário, cara. O Rafinha Bastos tomou um processo da mulher do Didi. Que ele comentou: gente, tirem o Didi desse cárcere de sequestro.
3: Que isso.
0: E aí ele com as camisas da Nickelodeon, um bonezinho dançando. Só que ele tá veio, parece que tá sendo sequestrado. Assim,
2: sacanagem. Todo mundo vai ficar velho um dia.
0: Bom, o Ronald Golias é o melhor.
2: Aliás, nem todo mundo vai ficar velho um dia.
3: É, tem uns que não vão ter essa oportunidade.
2: Frase para refletir: nem todos ficarão
3: velhos. Frase antes da morte.
0: Né? O AGP não ficou velho.
1: AGP. AGP.
2: Antes da morte é o quê?
1: Da criança tem que.
3: Frase antes da morte. Né?
2: Ah,
3: nem todo mundo vai ficar velho.
2: Sim,
3: o cara...
2: sim, frase antes da morte. Nem todo mundo vai ficar.
0: Também, outra frase também é: que barulho é esse na porta?
3: É isso.
2: Destaques do Pretinho aí, meu irmão. Vamos trabalhar aí da pena. Casal realiza cerimônia de casamento no terreno onde estarão construindo sua própria moradia em Porto Alegre. Gostei da ideia, hein?
1: Condomínio na Zona Sul de Porto Alegre.
2: Gostei da ideia, bacana.
1: Tá, aqueles
2: já recebe
1: de casa.
2: Todo mundo em casa.
1: Exatamente. Eles, o Daniel e a Cássia viralizaram porque fizeram uma cerimônia a céu aberto.
2: Daniel
1: e Cássia. Fizeram uma cerimônia a céu aberto.
3: Cássia ou Cássia?
1: Cássia.
4: Deixa o cara falar, velho.
3: Não é legal se tivesse uma foto pra ver o terreno?
0: Exatamente.
3: Ou eu tô errado?
0: Não, tá errado.
2: Tu poderia perguntar depois que o colega falasse, né?
3: Então vou esperar terminar
2: teu colega,
1: rapaz. Eu vou achar a foto pra ti.
3: Não enche meu saco, Porã.
2: Que isso, Rafael.
0: Mas é que a vez do colega. É a vez do colega falar, ele só tem esse negócio aqui, tem que trazer aí.
3: Ah, não encher o saco, né? Grosseria demais.
0: É só um toquezinho de brother. Vai dar segurado.
1: Eles já compraram um terreno e a casa ainda está sendo construída na Zona Sul.
0: Qual lugar da Zona Sul?
1: Na Zona Sul.
3: É, não vai dar o endereço, né?
1: Não é.
2: A Zona Sul é ampla.
1: Melhor não.
2: Mas é na Zona Sul.
4: Melhor não falar.
2: A Zona Sul.
3: Porã foi
2: bem específico já.
4: Muito.
3: Vendeu o apartamento, Porã?
4: Vendi o apartamento.
3: Tá boa.
0: Vai na cavalhada?
3: Vai na cavalhada.
1: Quer continuar o assunto com o Porã?
4: Vamos fazer um podcast sobre vendas de apartamentos e separações,
1: rapaz. Aí, o que eles fizeram? Eles botaram cadeiras no terreno onde tem as vigas ali da casa dele que está sendo construída. E como são esses condomínios fechados de casa...
2: Tu viu fotos?
1: Sim.
2: E por que tu não trouxe para onde?
1: Eu acabei de mandar para a live para a gente colocar...
0: Tá pegado, Di.
1: Tá pegado. Onde primeiro se faz a estrutura do condomínio e depois vai vendendo os terrenos. Ou seja, o condomínio já tinha o salão de festas.
3: Ah, isso é importante.
1: Que foi onde eles fizeram depois a festa do casamento.
2: Mas a cerimônia foi no terreno.
1: Foi no próprio terreno. Pô, ali do Daniel
0: um
1: da
0: Eu ia falar o cemitério.
2: Isso, cara, que isso? Não fala
1: um pouquinho. Só um pouquinho. São os banquinhos de madeira,
3: lado parece as lápides, cara.
2: Pelo amor de Deus, a casa dos caras, velho. Vocês chamam de cemitério. Vai botar olho na casa dos caras.
0: Mas parece que estão velando no coisa ali,
2: não tá legal. Realmente não tá legal.
0: Mas todo mundo pensou isso.
1: Cara, é um terreno, velho. É um terreno.
0: Não, mas assim, mas não precisa deixar o cara de cemitério.
2: Não precisa falar tudo que pensa aqui nesse programa.
3: Isso, tu tem razão, Alexandre.
2: Eu não falo tudo, se eu falar...
0: Foi o casamento da família
2: Adler. Olha ali, certamente é um terno do Alexei ali, ó. Né?
0: É? De quem?
2: Hã?
0: Do...
2: Não, é um alfaiate.
3: Tá, eu não conheço nada.
2: Varola.
3: Eu, quando vou comprar terno, vou no Espírito Santo, no máximo.
0: Ah, tu vai na barriga
1: dele.

0: colocaram banquinhos, como tem na live. O próprio marido construiu os bancos e a porta, porque ele queria que a noiva entrasse por uma porta. Então eles fizeram a cerimônia no local onde eles vão morar. Daqui a dois anos vai ficar pronta a casa deles.
1: Boa. Tu tá rindo do quê? Tá uma grande merda, claro, cara, tem que fazer os bancos, a porta. E o cara se vê lá aí no cemitério municipal de Porto Alegre.
2: Vai um carrinho de mão ali, ó. Você tinha visto?
3: Não, vocês estão pegando pesado.
0: Não, mas não. Cara, mas tá rolando a obra, velho. Não,
1: mas vocês queriam o quê? Tá, o coveiro precisava fazer
0: Não, meu, eles não quiseram parar a obra pra decorar. Eles fizeram
1: um bem roots. Eu gostei. Raiz. Se é o Rodrigo Wilber, todo mundo tá pagando pau.
3: É verdade. Boa! Parabéns ao casal Daniel e Cássia, que sejam muito felizes nesse novo momento da vida.
4: Deseja, né? É isso aí, porazinho.
3: Vem que tá quentinho, cara.
0: The house is down.
3: Vamos pro próximo destaque. Fãs brasileiros da Shakira invadem redes sociais do Piquet, exaltando a cantora.
0: Não só isso. A Shakira fez um showzaço no Copacabana.
1: O brasileiro não ganha dele.
0: Bateu o recorde.
3: Tava mais legal sem som o show.
0: Da Lady Gaga e da Madonna. A Shakira chamou a Maria Bethânia, Caetano Veloso,
1: Ivete Sangalo.
0: Teve várias participações, várias figurinas, várias homenagens ao Brasil durante o show. Se atrasou por pouco mais de uma hora, porque o pai dela passou mal, né? O pai dela vem sofrendo com algumas condições de saúde já há bastante tempo. Ela conta que descobriu a traição do Piquet quando o pai dela tava na UTI.
2: Ah, isso aí na minha
1: ópera. Não. Aí não pode também. Não pode, né? No nosso código.
3: Não pode. Familiares na UTI não pode.
2: Porã é muito. Não, pra ficar esperto, né?
3: Fez o código, eu de ética da traição e eu realmente contribuí. Eu colaborei
0: com ela. Ela exaltou mulheres.
2: E tem novo, Porã. Jamais com sobrinho.
3: Jamais com. Não, jamais com familiares na UTI.
4: Ah, meu, para, meu. Ouve o colega.
3: Não, é importante, Alexandre. Não,
1: esse é um detalhe importante.
0: Ouve o colega. Ela exaltou mulheres durante todo o show e toda vez que ela fala, ela trazia estatísticas do Brasil sobre mães solteiras, sobre donas de casa, etc. É
2: importante.
0: Show palestra, e cada vez que ela falava alguma coisa sobre exaltando as mulheres, a plateia gritava: "Ei, Piquet, vai tomar no cu." E aí, não só isso. O Piquet virou trending topic, que as redes sociais dele foram invadidas com comentários brasileiros.
2: Imagina o cara não...
0: chamando
3: não
0: ele.
3: Não tá sabendo de nada o que tá acontecendo.
0: Tudo e mais um pouco. E aí fizeram um levantamento.
2: Errou, né?
0: De que o perfil do Piquet foi o mais comentado do mundo na noite de sábado.
2: Que não o show da Shakira, tu vê só.
1: É ruim isso, né?
2: É que se a gente usasse essa proatividade pra alguma coisa, né, velho?
1: O Brasil seria o maior país do mundo.
3: Esse pra mim é o melhor ponto de vista sobre esse negócio.
0: Eu cliquei aleatoriamente na última postagem dele, tá? Tem quase 7 mil comentários. Todos os comentários sobre... Cara, e é um post, acho que é da Kings League que ele postou. E aí diz...
1: não engaja.
0: Piquet, você foi homenageado ontem. Milhões de pessoas te mandando. Você conseguiu ouvir daí? Eu amo que eu vim aqui só pra ver os comentários que as pessoas fizeram sobre ti. 2 milhões de pessoas em Copacabana só pra dizer que tu perdeu a Shakira. Eu sei tempo. Que tu tá chorando uma hora dessas, Piquet.
2: Tá sim.
0: Olá, que tal? Só vim ver se tu tá arrasado, Piquet. Chorando no banho, né, Piquet? Amigo, a Shakira tá lavando a alma no Brasil e tô aí chorando. Aqui a gente não gosta de ti no Brasil, Piquet. E aí, Piquet? E aí, é só isso.
2: Ah, no Grêmio, fardadinho, servia esse zagueiro.
3: A cidade dessas criaturas, o estado dessas criaturas, o país dessa galera, tá caindo pelas tabelas, né? E não tem ninguém pra reclamar, pra fazer um protesto, pra ir pra rua, pra requerer, pra reivindicar, mas pra chacar o Piquet com a Shakira, não, aí
0: tá cheio de gente. Eu sugiro esse exercício, porque loucura, todas as fotos dele, ó, eu vou clicar aleatoriamente numa lá embaixo.
3: Qual exercício que a gente
2: tem? Não, hoje eu vou fazer. Agora,
0: eu cliquei numa lá embaixo e disse, waka waka e, tu virou o ex da Shakira, tu não é mais o Piquet.
2: Porra, isso é genial. Ah, que gente chata,
3: que loucura. Caramba.
1: Não, o brasileiro, ele é chato. Ele tem esse poder de incomodar, ainda mais quando ele gosta ou odeia alguém.
3: Mas eu acho que o brasileiro tem que continuar usando esse poder de incomodar e ampliar, como o Fetter falou, para outras questões.
1: Mas aí não faz, aí falta as políticas públicas.
3: Aí não engaja. Aí é que nem falar de amores que dão certo no Pretinho.
1: É isso.
3: Não engaja.
2: É verdade.
3: O brasileiro não vai. 27 minutos para as 2 da tarde, o monge mais feliz do mundo, mestre.
5: Acredito, boa tarde.
3: Boa tarde, mestre. O monge mais feliz do mundo diz que as pessoas precisam se livrar de 3

0: sentimentos para serem felizes como ele.
1: Ansiedade.
0: É o que a gente vai ouvir agora.
2: A ansiedade não tá na lista.
0: A raiva. Sabe, a gente tenta medo. ouvir.
1: Alimentação
0: que a produção trabalhou, foi lá,
2: o medo
0: buscou,
2: não tá na lista,
0: e deixa a produção tá. falar.
2: Verdade. O Mathieu Ricard é conhecido como o homem mais feliz do mundo. Ele é um dos especialistas mais renomados de felicidade no planeta.
3: Tem foto dele?
2: Autor do livro. Que diferença
1: não faz? Não faz, agora eu acho que...
4: Faz diferença.
1: Concordo
4: mais uma vez com o Rafael.
0: Eu não concordo com o Rafinha.
2: Rafinha, como tu imagina um monge?
3: Ah, tipo mestre.
2: Então, é isso.
3: Mas seria legal.
2: Tá, mas o que o monge Matoia falou aí? O livro que ele escreveu é Felicidade, um guia para desenvolver a habilidade mais importante da vida. Só que ele também fala que todo esse título do livro dele poderia ser trocado só por uma palavra, que diz sofrimento.
3: Pira.
2: Porque ele diz que a vida é sofrer.
3: Não tá bem.
2: E que a partir do momento que tu te livrar de três sentimentos, tu pode ser a pessoa mais feliz do mundo.
3: A gente tá numa expectativa.
0: Deixa
3: do caralho,
0: cara, fazer o trabalho dele, cara.
2: O primeiro deles é o ódio.
0: O ódio.
2: A partir do momento que tu te libertar do ódio, tu vai ser uma pessoa mais feliz. O segundo dele é o orgulho, que também pode ser tratado como ego. E o último é o ciúmes. A partir do momento que estes três sentimentos não habitarem mais o teu corpo, tu pode ser uma das pessoas mais felizes no mundo.
4: O mais difícil pro pretinho é o ego, né?
1: Sabe o que a minha avózinha Laura faleceu?
2: Mais pra uns, né?
1: Uma vez, quando era criança, eu lembro até, eu tinha 5 anos, eu falei assim, pai, eu odeio essa coisa. E a avó disse assim, nunca mais usa essa palavra. É uma palavra ruim, é uma palavra feia.
0: Tua avó tava certíssima.
1: É muito forte, né? E aí, cara, eu lembro, toda vez que eu vou dizer alguma coisa, pai, eu odeio tal coisa, eu lembro da avó.
0: Porque a palavra que sai da tua boca, ela se transforma em energia.
1: Exato.
4: É que nem
0: mal é o que sai da boca do homem.
4: É isso aí,
1: bafo, né? O desgraçado é ruim de usar.
0: Tudo que é ruim é ruim.
1: Desgraçado é sem a graça do homem, sem a graça de Papai do Céu, ruim de falar. Mas assim, eu discordo um pouco desse monge aí.
0: Discorda?
1: Tá. Porque assim, ó, ele tá sozinho. Casa pra ele ver. Entendeu? Aí é uma barbada tu falar também. Que, ai, não pode ter ciúme, mas tu não tem ninguém.
4: Mas é questão de opção, o monge não casou.
3: Mas o ciúme não se refere somente a uma relação
1: mas
3: de mulher.
1: Mas o que dói é o da relação.
2: Não, o que dói é o da mulher.
1: Não, o ciúme de amigo não,
2: parece. Tem ciúme dos teus brothers, é uma merda.
4: Não, ciúme gera um monte de coisa. Tem ciúme entre colegas. Claro.
3: Entre a vida do outro cara, o cara
4: exatamente, fica ali, exatamente, a grama do vizinho mais verde.
3: O cara, ali, o cara se dando bem aí, tu já gera...
1: Mas tem que dar um pau nesses caras aí.
2: Tá, mas só então, que essa energia, na maioria das vezes, é a gente com a gente. Se tu não joga pro cara.
1: Corpo fechado, toma um banhozinho de alfazema, faz um trabalhinho, banhozinho de pipoca, nada te aflige.
0: Cara, nada te aflige, se tu, tudo bem que a vida, o mundo não seja justo, tudo bem, né? O honesto nem sempre é brindado e o desonesto nem sempre é punido, mas se tu promover o bem como estilo de vida, cara, tu já elimina aí um percentual elevadíssimo de perrengue pra ti.
1: Mas é promover o bem sem esperar nada em troca.
0: Não, não, óbvio.
1: Porque aí gera frustração. Aqui.
0: Aspirando, né? Aspirando receber o bem em troca. E aí nesse momento que tu afasta as energias ruins.
1: Mas se o bem não vier, tá tudo bem.
0: Tá tudo bem, porque eu fiz o bem, me senti bem fazendo bem.
1: É pra ti, não é pra
0: outro. É isso aí, é isso aí.
2: O principal
0: é
2: falar bem dos outros.
0: É isso aí.
2: Falar bem dos outros.
0: Tem um filme que especialmente se os outros não estiverem presentes.
1: É. Não, mas aí é bom falar
2: mais. Que eu gosto muito, que é a corrente do bem, sabe? Que o menino teve uma ideia na sala de aula que era... Mas ele morre, é triste esse filme.
1: Mas ele deixa uma mensagem bonita, cara. Que é tu fazer o bem pra três pessoas. E essas três pessoas, tem que fazer pra mais três pessoas. E pra mais três. E aí tu vai formando uma igreja,
0: cara, isso
1: que é o que
0: trânsito.
1: A gente tá falando, é energia,
0: o
1: cara.
0: O trânsito tinha que ser assim, eu libero todo mundo pra passar na minha frente, pra entrar, ligo o pisca pra entrar na minha frente, eu diminuo, vai, todo mundo tinha que fazer isso, cara, porque daí ia ser muito mais legal o trânsito.
2: Eu acho que a gente tinha que começar.
0: Muito mais leve o trânsito.
2: Começar a campanha, deu pisca.
4: Sabe que fazia um tempo que eu não ia, eu lembrei de
0: aonde,
4: ti,
0: porra?
4: Eu já tô há dias pra comentar isso,
1: Guaíba.
4: Porque fazia tempo que eu não ia a Porto Alegre de carro, e a última vez que eu fui a Porto Alegre, eu fui de carro.
2: E não veio aqui.
0: Não veio aqui
4: e
0: de novo.
4: E a diferença, era aniversário do meu filho, né?
0: Tá, então tá, foi aquela vez.
2: Foi a uma da tarde.
0: Não foi de novo,
4: aniversário do meu filho, E aí, cara, eu percebi uma coisa, morando em Floripa 6 anos, que o trânsito de Florianópolis é muito mais gentil que o trânsito de Porto Alegre.
3: Mas qualquer trânsito é mais gentil que o de Porto Alegre.
4: Aqui as pessoas se acostumaram que o trânsito é ruim. Ah, cara, o trânsito é ruim aqui. Então, velho, deixa o outro passar, mas para na faixa de pedestre. Porque Porto Alegre parece uma competição, é um
0: mas
4: negócio
0: é uma competição,
4: incrível,
0: cara.
4: E absurdo.
0: É cultural
4: o que acontece
0: isso,
4: no trânsito de Porto Alegre.
0: É cultural, cara. Tu pode ter certeza que o catarinense ele é muito

0: muito mais gentil e muito mais tolerante no trânsito do que o gaúcho, do que o porto-alegrense. O porto-alegrense ele é competitivo.
1: Comparando as capitais, assim, as capitais aqui, eu acho que a galera construiu uma gentileza no trânsito que, por se acostumar, o trânsito é ruim mesmo, deixa o outro passar, cara, entendeu? E aí, Porto Alegre, parece que o cara quer se matar, velho.
0: Aqui tá um é tipo assim, parece que o cara tá atacando a tua honra e o teu orgulho, se ele te ultrapassar e tu fica louco, enlouquecido e não quer deixar ultrapassar, mas vem cá, velho, eu nem te conheço, cara, eu só quero seguir minha vida.
2: Mas é a honra do homem.
3: Mas é, não é. É uma coisa muito nossa aqui da capital mesmo, porque se tu vai aqui no Vale dos Sinos, Novo Hamburgo, já é outro trânsito. Tu vai pra Serra ali,
1: eu onde para, as pessoas concordo contigo, isso aí é na não, capital
3: é
1: mesmo.
3: País. Muito,
1: ali em Montenegro, onde tu morou, né, Adams?
3: Não, a única competição
4: que outra cidade que o Adams morou.
2: Piratini, o trânsito é tranquilo. Mulher negra.
0: Mas é
2: tranquilo.
0: Verdade, cara. O problema é a capital mesmo. E mais do que isso, né? É que a capital cresce muito rápido, expande muito rápido. Não sei se dobrou, triplicou o tamanho da frota de Porto Alegre depois do advento aplicativos.
2: Quadruplicou.
0: Tu tem certeza dessa informação?
3: Não tenho.
0: Idiota, não tem certeza.
4: Então quantos carros são hoje em Porto Alegre?
2: Hoje são 84 mil. Olha só.
4: Muito mais.
2: Eu moro na rodoviária.
0: Cala a boca.
2: E antes tinha 10 carros.
0: Cala a boca. Cala a boca. Cala a boca ou eu vou calar.
3: Competição é só quando a gente vai pro planeta.
2: Tá bom, calma.
0: Então tá.
2: Tu veio de branco pra ficar de boa, calma.
0: Eu tô tendo de boa.
2: Não parece.
0: Então não me tira do meu de boa.
2: Eu vou tirar então.
0: Tu falou que quadruplicou, te pertence a informação. Tu disse não. Então não valeu.
2: Eu falei que era informação.
4: A frota total de Porto Alegre em 2024 tem 932 mil veículos.
2: É muito carro.
4: Porra, esses 600 mil são carros.
0: Não. Certo.
3: E o restante?
2: É bicicleta, moto, caminhão.
0: Caminhão, ônibus. Veículos automotores, né?
4: Isso.
0: Não tem como saber quantas bicicletas circulam pela cidade.
3: Vocês estão muito irritados. Competição a gente só faz em planeta, eu e tu.
2: Hot Wheels.
3: Vamos ser honestos.
2: Hot Wheels Racing.
1: Volta. Volta pro programa.
0: Volta pro programa. Fala, Adams.
3: A tendência é piorar, cara.
0: É piorar.
3: A gente não tem um transporte público adequado pra demanda da cidade, velho. Então vai ter muito mais carro e vai ser exponencial esse crescimento.
0: Óbvio.
3: Só em 5, 10 anos.
2: Até porque tá mais fácil de comprar carro.
0: Imagina se tivesse dado certo o projeto do aeromóvel em Porto Alegre.
3: Projeto.
0: Imagina um aeromóvel na Ipiranga. Imagina um aeromóvel na Protásio. Imagina um aeromóvel nas grandes avenidas de Porto Alegre, cara.
1: Pra quem não entende o que é um trenzinho que vai por
0: acima. Isso.
1: Vai por cima
0: da trânsito, faixa.
1: Exatamente. É um super projeto como bacana que na Copa do Mundo cima. Ele foi reinaugurado ali na linha do aeroporto. Nem sei se tá funcionando aí.
4: Tá.
1: Mas poderia ter dado muito certo. É dos anos 80 esse projeto.
0: É verdade.
1: Aí.
0: Ia ser muito legal isso, cara. Porque é um futuro quase que inevitável pra nós aqui, cara.
4: Não é que não faz nada. É que a gente não tem acesso. Mas o aeromóvel em Porto Alegre, ele liga o aeroporto ao Trensurb.
0: Isso.
4: Então, pra galera de...
0: Metros, né? Metros.
4: Não, mas dá um quilômetro. São metros de uma avenida muito movimentada
0: pra ti
4: que tá entrando ou saindo do aeroporto e ajuda bastante.
3: Mas não é um fluxo intenso de passageiros
4: não é intenso.
3: Que justifique
4: claro que
3: só aquele trecho.
4: Então, mas ajuda a galera da grande Porto Alegre.
2: Mas se tivesse um metrô em Porto Alegre, o trânsito seria muito mais fácil.
1: Qualquer cidade com metrô é muito melhor.
2: Não, mas tudo bem, mas eu digo que...
3: Tem, mas não temos como.
0: É, não tem como.
3: Cara, a Globo, em cima do dilúvio botou um já correspondente ajudar.
2: Internacional na China agora, né?
0: Ah, é.
2: E estão fazendo uma série de reportagens das cidades do futuro, tipo, cidades que estão há 100 anos na frente.
0: Eu vi uma delas, cara. É constrangedor.
2: Mas ao mesmo tempo é espetacular, né?
0: Sim, espetacular assim, é constrangedor.
2: Os caras, tipo, tem uma cidade na China agora, não quero falar besteira se é Beijing ou Xangai, enfim, mas do aeroporto até o centro da cidade, 7 minutos de trem, cara.
3: É isso aí?
4: O aeromóvel tá inoperante desde as enchentes.
0: Olha que coisa, hein? Que coisa. Tá, vamos dar uma girada na mesa aí, ver o que manda a nossa querida audiência pra pretinhobásico@atlantida.com.br. Porã, pode botar pra nós, por favor.
1: Fala, pretinhos! Peço pra não me identificar, se possível, ler no PB das 13. Seguinte, eu tenho 21 anos e namoro há 3 anos. 21, namora 3. Uma morena maravilhosa. Minha primeira e única namorada até hoje. Só que eu faço faculdade em outra cidade e pego ônibus todo dia. Nesse semestre, Rafinha, apareceu um problema com caixa alta aqui, ó. Uma caloura, pensa numa loira maravilhosa, agora pensa nela pegando o mesmo ônibus que eu, Rafinha.
4: Então é uma caloira.
1: É uma caloura. A galera da minha cidade que estuda na mesma facul sempre vai junta pro ponto. E nessas idas e vindas, comecei a trocar ideia com ela. Até aí, beleza. Só que começaram uns olhares diferentes. E eu mesmo me fazendo de santo, sempre desviando, até porque eu namoro, sabe, Rafinha?
5: Não, mas isso tu sabe que não é problema, tu viveu
1: até
5: isso,
1: né, porra? Até que um dia, deixa o ouvinte se manifestar, Rafael. Pode ser? Pode ser. Até que um dia minha aula acabou mais cedo, fiquei sozinho no saguão.
5: É o destino,
1: e quem, né, aparece?
5: É o destino.
1: Quem
5: é o
1: loira com uma amiga puxando assunto.
5: Ah, não. Pera
1: aí. Papo vem, começamos a viajar numa ideia aleatória de abrir uma lanchonete. Porque nunca tem nada aberto no horário que saímos.
0: Do
1: nada.
0: Que baita. Cara, o cara mandou muito. Vamos abrir uma lanchonete.
1: Empreendedor. Do nada, ela chega mais perto, olho no olho.
0: O que, que tu acha de uma lanchonete?
1: Pro meu anel e manda. Ele tem um anel de namoro, viu? E aí ela fala: podíamos abrir juntos a lanchonete. Eu posso ser a garçonete. Eu uso um shortinho bem curtinho, uma blusinha decotada pra atrair os clientes.
0: Uma blusinha decotada.
1: Pretinhos, eu travei, dei uma risadinha de quem claramente não sabia o que fazer e, pra minha sorte ou azar, a galera chegou vegano, logo depois.
5: Né? A costela caindo no vegano, né, Porã?
1: Agora eu tô nesse dilema, Rafinha. Sou fiel, gosto da minha namorada, mas confesso, o psicológico foi abalado. Pergunta sincera: eu só finjo que nada aconteceu e sigo a vida, ou tô perdendo uma história que daqui a 20 anos eu ia contar rindo? Gordo Léo, manda um lenha, lenha, lenha aí pra mim.
6: Lenha, lenha, lenha, lenha, que é o que tu tem que fazer com a caloura e separa da tua mulher.
1: Cara, eu vou assim, dar duas opiniões.
6: Tu é jovem, faculdade é pro jovem se amar. Se formar em segundo plano. Primeiro é amar, é se endoidecer, amar, trair, depois se formar pro papai e a mamãe ficar feliz que tem o diploma do ensino superior, que é o que eu queria sonhar pra mim.
0: Qual é a opinião do Porã, gostaria
1: de ouvir? A minha opinião, a opinião do Porã das antigas seria essa do Gordo Léo.
0: Tá. Foi o Ivan, foi o Ivan que deu opinião.
1: Do Ivan.
6: Eu concordo com o Ivan.
1: Do Porã atual, eu digo, cara, o cara gosta da menina, velho. Ele tá namorando uma menina legal, entendeu?
6: Ele é jovem.
1: Ele é jovem, mas ele tá namorando, Léo. Acho que seria legal manter o relacionamento.
0: Mas é que sacudiu, né,
5: Porã? O Porã pai de jovem meteu uma outra opinião.
0: Sacudiu, Porã.
5: E nem todo McLanche é feliz, né?
0: É segurada,
5: velho. Ah, isso já tem.
0: Vai comer um nugget.
5: Já tem.
1: Eu tenho duas opiniões, a minha do passado e a atual.
0: Tá bem.
1: Eu não sei, ele escolhe alguma delas.
0: Eu tenho uma opinião pro Magrão. Te vira, Magrão. O problema é teu.
5: Não joga essa laminha.
7: Ele podia só abrir a lanchonete. Aí vê o que acontece.
5: Sabe, porque com 20 anos ele deve ter dinheiro pra abrir uma lanchonete.
1: Porque a lanchonete, ele vai ter ali uma oportunidade de fazer um negócio.
5: Gigabyte, né?
0: Convida a menina caloura pra fazer um ensaio. Tá, vamos imaginar então que nós estamos abrindo a lanchonete.
5: Tivesse
0: com uma garçonete.
1: Como é que seria
0: da lanchonete?
5: Eu quero aí uma referência da Reuters aqui.
7: E eu quero fazer pedido. Vou fazer um pedido e tu traz na bandeja.
0: Isso!
7: Ah, vocês foram mal.
6: Eu quero um pastelzinho.
5: Com pelo ou sem pelo?
0: Vai, Rafinha, vamos ver.
7: Meus queridos, eu considero vocês grandes amigos, fazem parte da minha vida há anos e moldaram muitas das minhas atitudes. Que medo! Uma delas foi ter acabado com a minha sensibilidade em relação a certas questões, o que me faz ter pensamentos inapropriados. Por exemplo, trabalho no centro logístico de uma câmara frigorífica e no final do ano passado houve um grave acidente. Um funcionário ficou 4 horas coberto por toneladas de carne. Foda, hein? Na mesma hora eu pensei, bah, mas que jeito vergonhoso de morrer soterrado por linguiça. Porém, logo percebi que pensei em voz alta e isso arrancou risadas de uns e indignação dos outros. É, esse aqui é o programa. Não houve nada grave com o garotão, ele passa muito bem, graças a Deus, mas fiquei taxado de idiota por alguns dos meus colegas de trabalho. Muito obrigado pelas risadas diárias, pois ouço vocês todas as noites. Quem manda é o Fábio Henrique de São Paulo.
5: Grande, Fê Fábio.
7: O que tu achou de mim aí, Fede? O que houve?
6: Qual é a tua opinião?
0: Ah, eu não preciso dizer o que eu achei
5: dele. Não, mas tu acha que ele tem que terminar ou continuar?
0: Isso, não é sobre isso o assunto, cara.
7: Do Magrão que morreu.
0: Ah, ele morreu soterrado na carne.
6: Isso,
0: não é sobre isso o assunto.
5: E o cara fez piada sobre isso. E aí ele disse que ficou mal
0: mesmo. Quem riu foi o Rafinha.
7: Não, eu vou sempre sorrir, porque a vida...
0: Não, tu riu. Tu não é sorrir, tu riu.
7: Mas ele não... O cara não morreu, então tava pensando só...
5: Tu não tava pensando assim.
6: Tá, se o cara não morreu, tem que apelidar ainda de...
5: Ah, o vegano.
0: Tá, olha só.
5: Com 4 horas de bate carne, não comeu nada.
0: Eu não tava prestando atenção.
7: Isso que tu tem que fazer.
0: E aí?
5: Admite, merda!
0: Tô admitindo.
6: Isso é humildade, parabéns. Admite,
0: eu não tá. Sabe por quê?
7: Porque,
0: eu tava lendo um e-mail que fala de ti.
7: Bem ou mal?
0: Ah, era isso que eu tava tentando entender. Porque se fala bem, eu não ia ler.
5: Aliás, essa é a defesa da produção, Rafa. O Rafinha esses dias diz, só separa as coisas que me ralam. Eu falei, não, também não é assim.
7: Claro que é.
5: Eu separo o bom e o ruim.
0: Só olá, cara, pretinhos.
5: Os caras não leem os bons.
6: É que o bom vem mesmo.
0: Depois do Adams. Bota uma aí, Adams, ao nosso favor. Já então falei demais hoje.
6: Direcionar...
0: Pra quem? Pro Rafinha, olha
6: exatamente.
0: Aí.
6: Exatamente.
0: É o personagem do programa.
6: Meu nome é Andrei, sou de Orleans, Santa Catarina. Sou muito fã de vocês.
7: Perto Rafinha, de Criciúma, hein?
6: Rafinha, você faz festa de DJ e vê todo tipo de mina. Tu prefere ver uma rica feia ou uma linda dura?
7: Ah, acho que uma linda dura, né?
6: Legal,
0: né? Mas qual linda? Descreva.
7: Aí tu quer me ferrar mais, né?
6: Abraço, manda um que privilégio!
7: Da galera de Orleans.
0: Diogo do Sol de Itajaí. Olha, do Sol ele, olha. Diogo do Sol. Diego do Sol de Itajaí, Santa Catarina.
7: Diogo ou Diego?
0: Não entendi. O que que tu ouviu?
7: Tu falou Diogo e depois Diego.
0: O que que é?
7: Eu não sei o que que tá escrito aí.
0: Diego.
7: Tá.
6: Beleza. O nome do cara é Ricardo.
7: Otávio.
6: Caiu errado.
7: Eduardo.
0: Olá, pretinhos. No programa das 13 do dia 29, um ouvinte mandou um e-mail esculachando o nosso Miniman. O próprio, como a gente já sabe, deu um piti e acabou expulso. Eu já mandei e-mail criticando o Rafinha, mas ele irrita muito, muitas vezes. Mas uma coisa é certa. É impossível não gostar desse cara.
5: Ah, olha aí, ó.
0: Coração. Ele é chato, é irritante, é ególatra, é péssimo. Mas é insubstituível com o seu humor ácido, tiradas fantásticas.
6: Deu calor nele.
0: É. Como não ri do Rafinha contando que no motel, após o lenha-lenha, ele assiste filmes de leão.
7: Ah, isso é do caralho.
0: Ou mesmo ele apertando os olhos para segurar a emoção, cantando com voz embargada a trilha do filme da vida dele que só ele gosta.
7: Uma palavra.
0: É esse filme. Essa música.
5: Ele puxou isso depois do parabéns do Léo.
7: Depois do parabéns do Léo, quando o Léo ia falar, ele
0: não
7: puxou isso.
0: Não é possível
7: isso.
0: Que tu fez isso.
7: Uma homenagem ao Léo. O Léo adora
0: desse. Rafinha, como todo mundo, você tem seus defeitos. São muitos, mas tem seus defeitos. Ainda assim, nós te amamos de um jeito estranho e confuso. Tipo o Batman, que não vive sem o Coringa. Nós te amamos. Grande abraço a todos. Diego do Sol de Itajaí, Santa Obrigado. Catarina. Não tem como discordar do
7: estranho
0: Diego.
7: Estranho e confuso.
0: É estranho e confuso. É um amor maluco, assim.
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28: 2:02 PM desta segunda-feira, dia 4 de maio de 2026. Tem aqui a contabilidade, antes da gente eleger o craque, a contabilidade do mês de abril. enviada pela nossa audiência. Quem manda é o Jonathan de Joinville, com os dados de craques e cartões em abril, com um total de 40 programas analisados. Tivemos o seguinte, pô, que demais, o cara ouviu 40 programas para fazer o scout. Ouvinte, em primeiro lugar, com um total de 8 craques em 36 programas realizados, ele é o cara que, como integrante, é totalmente sem filtro, mas como âncora, é extremamente desnecessário, é o Rafinha.
0: Puta, nunca é um elogio só, né, cara?
28: Cara, mas eu leio o e-mail da audiência.
1: Mas é o teu público, é o público que tu conquistou.
2: Tá, na real, é um puta elogio, meu. Claro que é.
28: Claro que é, totalmente sem filtro, é um

0: elogio.
1: O cara tá dizendo que tu é indispensável na parada e ali, meu, tu não vai ser outro, não é o frente ali, ele é o frente. Entendeu?
0: Quem?
2: Eu acho que o pessoal entendeu, acho.
0: É, o pessoal entendeu. Seguindo, então. Mas
1: tá ficando mais chato tu explicar.
0: É, em segundo lugar, com um total de 6 craques em 11 programas, aproveitamento incrível. Ele é um dos nomes mais conhecidos no sul do Brasil, o nome dele é Neto Fagundes.
2: Olha aí.
0: Em terceiro lugar, 5 craques em um total de 10 programas, outro aproveitamento excelente. A pessoa mais sensata da mesa... Quando está presente, a inesperada Rodaica.
2: Rodaica. Tudo bem.
0: Rodaica, tivemos um. Parabéns. Pois é, não,
3: Rodaica.
0: Ivan?
3: Parabéns a Rodaica.
0: Rodaica.
3: Muito bom o programa dela com a Alice Basquete.
0: Muito bom. Vai estrear na TV agora, quinta-feira, hein?
3: Qual pro canal?
0: 11h15 da noite.
4: Vai
0: no.
4: Vai ser no 590.
0: No 12. 512 pra quem tem na, Claro TV.
4: 501 é na
0: Globo. Globo, na Globo, isso aí. Na Globo. Exatamente.
2: Rede Globo.
0: Tivemos um total de 74 cartões no mês de abril, 56 amarelos, 12 vermelhos e 6 azuis. Rafinha conseguiu tomar 25 cartões.
3: É o Davis.
0: No total são 19 amarelos, 4 vermelhos e 2 azuis.
3: Meu Deus.
0: Léo Oliveira tomou 18. 13 amarelos, 1 vermelho e 4 azuis. Gomes tomou 11 cartões, o que como produtor do programa é inaceitável.
4: Eu tô com o ouvinte, concordo.
1: Meu, tu tomou 26.
4: Mas eu não sou produtor do programa.
0: Mas tu é produtor, né?
1: Ele é o primeiro volante, tá? Mas ele fez 36 programas.
4: É sobre ti agora.
1: São 26 cartões, são 10 programas dele.
0: Tá aqui pra tomar cartão, tu não. Tu não pode. Tu é o meu. Como é que eu vou te dizer quem tu é, cara? Tu é o meu.
4: Macho é o teu pitinelli.
0: Tu é o Doberman da minha defesa.
4: Isso.
0: Tu é o pitbull da minha defesa.
4: Isso aqui tá mais bumbudo, tá desagradável.
0: Eu não posso tomar gol. Eu não posso tomar gol. É tu o cara que tá ali pra defender. Não posso tomar gol.
4: Acho que
0: Rafael Gomes tomou 8 amarelos e 3 vermelhos.
3: Aí, toma.
4: Parabéns, produção. Não,
3: parabéns, valeu.
0: Neste mês caótico, até a live tomou cartão por não colocarem os cartões. Lembra do amarelei a live? Era isso por esse mês, então, pessoal. Manda aí um cala a boca!
1: Cala a boca!
0: Pra galera de Joinville, mandou pra gente o Jonathan. Obrigado aí, Jonathan, pela tua audiência e pela conferência. Boa. 14h, 14h01, Cara de Mal. 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Tem em Porto Alegre, no Boulevard Laçador, e também tem em Gramado. Pode sair votando, por favor, da Toca.
2: É Alexandre Fetter hoje.
0: Obrigado, Porazinho, pelo teu voto. Algum quer argumentar ou não precisa?
2: A condição brilhante do programa, como há 19 anos.
0: Oh, Porazinho, é segunda-feira é sempre um baita dia, né, Porazinho? O cara sempre vem com tudo, né? Aí entra, aí fudeu. Quando chega, fudeu. Oh, obrigado pelo voto, Porazinho. Adams, vai votar em quem?
1: Voto na produção.
0: Produção, ainda que tenha sido amarelada, avermelhada, tudo
1: jogo
0: isso.
1: Não, eu não levei cartão. É pelo,
0: não,
1: é
0: não, não, hoje não, hoje não.
2: E não é pelo conjunto da obra.
0: Tá, tá bem, tá bem. E tu, produção, vota em quem?
1: Eu vou votar em ti.
0: Obrigado,
1: vou aceitar produção. O feedback e vou votar em ti.
0: Mas não é feedback, cara. Não é feedback, é só um comentário.
1: Eu votei em ti. Não,
0: obrigado,
4: Léo. Fica uma agoria, aceita o feedback.
0: Léo Oliveira, mas o feedback é bom.
3: Rodrigo Adams.
0: Rodrigo, por qual motivo?
3: As explicações dele sobre as cidades do futuro.
0: Ah,
4: mesmo
3: na hora do trouxe conhecimento, ele falou no ar, não prestou atenção.
4: Não, não prestei.
3: Mas ele falou no ar.
0: É que quando a gente não fala do Rafinha, ele não presta
4: quando
0: atenção.
4: Quando vocês falam mal de mim, vocês falam mal, né? Então eu tenho que
0: e tu...
4: saber dele. Eu tô pensando.
0: Não, mas peraí um pouquinho, cara. O programa já acabou faz 3 minutos, cara.
4: Eu vou votar em ti, Alexandre.
0: Obrigado pelo teu voto, cara.
4: Anda
0: muito
4: bem,
0: obrigado.
4: Anda tranquilo. Me pegou muito, eu tô a psicopatia de curtir os sapos ali. Aquilo ali não tem como tá, o cara tá puro. Aí eu te entendo. Entendeu?
0: Cara, uma cantiga de ninar.
1: Não. Essa aí não vai
4: ficar. Essa aí tu não vai falar pra
0: ti. O sapo não lava o pé.
4: É isso, porra,
0: velho. Não. Tá fazendo uma bluseira de uma cantiga de ninar.
4: Tô contigo.
3: Mente pra quem sabe de noite tu tá ali.
1: Mente pra quem não te conhece.
3: Mente pra quem não te conhece.
0: Vou postar esse vídeo. Vou mentir
1: pra mentiroso.
0: Vou mostrar pra galera esse vídeo aí. Vocês não têm sensibilidade. Ainda que seja inteligência artificial, não seja um ser humano, vocês não têm sensibilidade.
4: Aquilo ali não tem verdade.
0: Eu vou votar no Porã. O Porã hoje tá com uma vibe deliciosa com essa touca.
2: Obrigado.
0: Tá sim, cara. Tá tri bem combinando a touca com a jaca. Tá muito bem, Porãzinho.
2: Não me viu a parte de baixo ainda.
0: Mas também não tenho interesse, né, Porãzinho?
1: Eu tenho. Mostra aí, Porã.
0: Levanta então. Vamos ver. Levanta aí.
1: Levanta.

0: Vamos ver.
1: Pilaste o peitinho?
0: Levanta, Porã. Vamos ver, levanta.
2: Que
0: levanta,
2: cor é a cueca? Que cor é a cueca?
0: Amarela, calça amarela, Porã.
3: Calça nude, né?
0: Olha aí, hein, Porã. Estileira aí, Porã.
2: A calça colada aí, na bunda.
0: Ô, tênisinho do skate. Tá com a bunda bonita. Tá muito hype, Porã.
4: Ah, o velho te veste.
0: A bunda
4: jovem,
0: bonita aí, né? Tu forçou.
2: Como é que tá justinho?
0: Não, Porã não tem bunda.
2: Como é que tá justinha a calça ali?
0: Porã não tem. Tem que procurar pra achar uma bunda no Porã.
2: Aí ele levantou ali pra mostrar.
4: Quando acha. É uma delícia.
0: Vamos ficando por aqui com esse Pretinho Básico. Mais uma vez, uma excelente semana pra você. Fique com a gente, 6 da tarde. A gente volta de novo pra te divertir. Um abraço, boa tarde. Beijo de segunda massa. E tchau, Porazinho. Tchau. Até mais. Até daqui a pouco.
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17: Chega comigo pra gente abrir a semana com a trilha sonora oficial da sua tarde, o ATL DJ Banrisul, chegando pra tocar muita sonzeira aqui na Atlântida. Eu sou arroba Guzanotto, muito boa tarde pra você. Um ótimo início de semana, a gente chega pra tocar muita música, abrir a segunda-feira por aqui com muita energia positiva e tocar muito som. Pra participar comigo, pedir o seu som, conferir a nossa playlist, chama a gente no arroba ATL DJ Oficial. 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Eu começo de músicas com Don Diablo, Bipolar Sunshine, a faixa More Than a Friend.

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0: Alesso e Pendulum com a faixa Fate, fechando mais um bloco de músicas. Também toquei Waking com Besso. Na sequência tivemos o som de Pink com What About Us. Antes disso, minha música junto com Marco Antônio Mac, chamada Te Encontro. Ainda Bruno Mars com a faixa I Just Might. Na sequência, Bason Boone com Mystical Magical. Também rolou por aqui a versão que eu fiz com Rafa Santos e os vocais de Ana Tonin para Anxiety, fechando o primeiro bloco de músicas.
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0: Pra gente abrir o bloco, vamos de Memories, um dos grandes hinos da música eletrônica da última década, produção de Sebastian Ingrosso, junto com o Alesso, ainda no início da carreira. Esse som colocou ele no mapa da música eletrônica mundial. E nos vocais, Ryan Tedder, do One Republic. Aumenta o som pra gente curtir por aqui a sonzeira chamada Calling, Lose My Mind.

Este é o som de Tate McRae com Greedy, pra gente fechar mais um bloco de músicas. Também toquei os vocais de Marco Antônio Mac com Deja Vu. Antes disso, Mr. Belt e Weasel com It's Not Right. Ainda tivemos por aqui a faixa Fica Perto. Rolou também MK Crystal com Dior. Antes disso, Calvin Harris, Regan Bowman e a faixa Lovers in a Past Life, pra gente fechar mais uma tarde de sons e abrir a semana do Atari DJ Banrisul aqui na Atlântida. Banriway, a nova conta para crianças e adolescentes do Banrisul. Eu sou arroba Gozanotto, vou ficando por aqui, voltarei na programação logo mais às 8 da noite. Te convido pra voltar junto comigo. A gente segue online no arroba Atari DJ Oficial. Eu vou fechar de músicas com Bill Bikini e a faixa Unwritten. Uma excelente segunda-feira pra você e até mais.

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2: E olha só a dúvida do João. Doutor, tenho tido queimações na região da barriga, da bexiga, e muitas vezes isso acontece dos dois lados do meu corpo. Às vezes de um lado só, às vezes dos dois. É muito difícil eu ter qualquer problema de saúde. E agora tenho percebido essas alterações e também um pouco de dificuldade na hora de ir ao banheiro. Incomoda, queima, arde. Será que isso pode ser uma infecção urinária? Olha só, meu amigo, sim, pelo que você tá contando pra gente, esses sintomas de dor, desconforto na região do baixo ventre ou nas costas, um ardor, com desconforto na hora de ir ao banheiro, pode sinalizar pra gente uma infecção urinária. Esse é um ponto. Outro ponto que pode acontecer, eventualmente, algumas pessoas formam pequenos cálculos renais, são pequenas pedrinhas que se formam nos rins, às vezes essas pedrinhas passando ali pela bexiga, pelo ureter, pela uretra, podem provocar também uma dor, um desconforto. E por isso é importante que você procure um médico, de preferência um urologista, para que ele possa pedir alguns exames, saber se você tem alguma infecção urinária, se você tem, por exemplo, cálculos renais, e pensar com você nas melhores formas de tratamento, para evitar essa dor, desconforto ou até, eventualmente, que um quadro se agrave. Tá bom? Tá com dúvidas? Escreve pro arroba Jairo Bauer Oficial.
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24: 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Muito boa tarde a toda a audiência qualificadíssima da Atlântida. Estamos entrando no ar, tá, de matadora da Atlântida nesta o quê? Segunda-feira, início de semana, semaninha boa, hein? Pelo menos na zona sul do estado, aquele solzinho pegado, né? Temperaturas mais amenas aí, naquela manhã, obviamente, mais friazinha, né? Aquelas manhãs de outono, digamos assim, como já dizia a música, né? Enfim, um pouquinho mais frio, mas ao longo do dia aí, a tendência é esquentar. Menos vento, tendência a aumentar a sensação térmica. Estamos entrando no ar com o nosso Tá Vazando na Rede, a revista eletrônica de todas as tardes, de segunda a sexta-feira, das 3 até as 4 horas, das 15 às 16, é o encontro marcado com essa galera do interior do estado, passando ali por informação, curiosidade, fofoca, enfim, muita coisa legal. E tudo isso com a chancela, com a assinatura dos nossos camaradas.

0: 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Aí, então, passando a limpo nossos parceiros e agora eles que fazem parte desta mesa estelar, trazendo as informações, os meus queridos camaradas, antes de mais nada, lá do centro do estado, na depressão central do Rio Grande do Sul, direto aí, então, da boca do monte, Felipe Silva fazendo a operação aí da mesa pra galera de Santa Maria, querida Júlia Ortiz aqui, ó, na faixa, direto de Passo Fundo, fazendo a operação da nossa mesa para hoje estarmos no ar, então, para toda a região aí de Passo Fundo, até porque ele, fanfarrão que é, Marcos Carvalho, está aí curtindo as suas férias, falando em fanfarrão, direto da Serra Gaúcha, ele, meu camarada. Ele, o meu brother, certo? Ele que é motociclista. Ele que é radialista há mais de 45 anos, tô brincando. Mas há bastante tempo. Thiago Zirbes, meu camarada, boa tarde.
1: Tudo certo, meu amigo de fé, meu irmão, camarada, Marcinho Melo, toda a galera do interior do estado do Rio Grande do Sul, Júlia, Felipe, Luta em Santa Cruz, daqui a pouco vai falar com a gente. Olha, vamos começar a semana dizendo que tem dias que é noite, viu? E aqui virou noite, Caxias do Sul, noite com chuva, dá pra se dizer, viu? 18 graus de temperatura, depois de um final de semana, com domingo lindão, assim, foi um domingo bonito, né? Aquela coisa toda. Aí céu azul só brilhando, massa, né? Na Serra Gaúcha, com queda brusca na temperatura. Aí subiu um pouquinho a temperatura pra quê? Pra dar boas-vindas ou pra chuva, né? Tu olha pra fora sempre. Clima europeu. E o bom, eu sempre digo, né, Marcinho? O bom aqui de morar na Serra Gaúcha, tu nunca fica entediado com o tempo, né, cara? Porque se tu tá entediado, tu sendo um pouquinho no meio fio, que logo vai mudar. Logo já tem sol de novo, daqui a pouco tem encerração, daqui a pouco tem neblina, daqui a pouco tem avião que não tá pousando aqui, tem que ir pra Porto Alegre. É uma maravilha, cara. E aqui estamos mais uma vez.
0: Delícia.
1: Uma delícia, cara, uma maravilha. Ainda bem que hoje deixei a moto em casa, viu? Hoje eu me antecipei, ouvi o Cléo Cu na Gaúcha falando que achou, né? E aí eu disse, não, cara, hoje eu vou deixar a moto
0: hoje
1: em casa.
0: Hoje não.
1: Mas acontece, tem dias que acontece, fazer o quê, né?
0: Quando tá no exatamente.
1: Meio
0: dessa,
1: melhor coisa quando tá no meio da estrada, assim, cara, aquela coisa linda, de repente aquela nuvem que passa, fora sou eu e pá, pronto, aí molha até as cuecas o cara. O cara chega aqui todo molhado, não tem o que fazer, né? Tem que trabalhar molhado mesmo.
0: Essa positividade que vem do Thiago Zirbes.
1: Amém.
0: É contagiante. Uou! Enfim, minha querida, ela que fala direto da região dos vales, exatamente, direto de Santa Cruz do Sul, a princesa da sua festa infantil. Lube Castro, boa tarde.
2: Muito boa tarde, galera. Eu fico feliz demais quando a gente tem o Thiaguinho junto com a gente, porque ele deixa a energia incrível.
1: Não, exatamente.
2: Eu tô de mau humor hoje, cara. Meio perdido, eu pensei, o que eu vou falar depois que o Thiaguinho falou?
1: Tô de mau humor hoje.
2: Não, fala assim, cara. Inclusive, eu tava falando, eu achei demais o teu vídeo com Simone Mendes.
1: Que sensacional,
2: foi,
1: né, cara?
2: Incrível, Thiaguinho. É. Incrível. Eu achei muito legal. E o que é mais legal é que ela entrou na brincadeira junto
1: ela
2: com o Thiaguinho.
1: Ah, Simone Mendes é uma querida, cara. Minha mais nova amiga, assim, a mais nova sertaneja que eu tenho admiração, cara, porque, bom, foi muito querida a produção dela.
0: Sensacional.
1: Foi legal. Cara, topar assim do Neida, né? Tem gente que não pode, né?
2: Baixa, topar. Às vezes até a produção, enfim, né? Mas
1: E pior que ela errou a frase, né, cara? Porque eu falei pra ela assim, daí tu fala assim, tá todo mundo pronto. E ela errou a frase, quase que eu parei de... Pô, Simone, aí tu não me ajuda, cara.
0: Tá combinado uma coisa.
1: Não dá pra ter...
2: Errou o script,
1: não dá pra ser feliz, não dá pra ser
0: sacanagem.
1: Feliz.
0: Sacanagem. Ô, Becaço, muito boa tarde.
2: Muito boa tarde. Aqui está frio hoje, tá?
1: Ó, coisa
2: muito
1: linda. Frio. Santa Cruz, né?
0: Frio, hein?
1: Inclusive, quero mandar um beijo aí pro pessoal de Pelotas. E hoje a gente ouviu falar muito do show da Simone Mendes e Pelotas, que foi lotadaço, assim. Parabéns, então.
0: Pra 7 mil pessoas.
1: Final de semana a gente acompanhou também Hungria, cara. Adoro Hungria.
0: Sensacional.
1: Eu vi uma estrela cadente.
2: Ah, essa música é linda.
1: Adoro essa música. Adoro.
2: Cara,
1: na Fena Xim,
2: ele tomou chimarrão. Inclusive, agora a gente acabou de postar no nosso feed lá, @AtlântidaDosVales, a entrevista que a gente fez com ele.
0: Massa.
2: Ele provou chimarrão, gostou, falou da energia do Sul, que ele acha incrível essa coisa da cultura, né? Que a galera tem amor pela cultura, da onde ele passa aqui no Rio Grande do Sul. Isso é muito bacana, né? E, cara, essa música eu acho sensacional, ainda mais porque o cara entra tocando violino ao vivo no show.
1: Meu
2: e
1: Deus.
2: É de arrepiar, é muito bom.
0: Não ele tocando, né?
2: Tocando? Não, não.
0: Ele tocando violino?
2: Não, não, o músico dele.
0: Pô, ia ser uma loucura.
1: Sabe que

0: cara, tem artistas, olha só que legal, a gente já começa a pauta aqui fugindo da própria pauta, né? Mas total. Tem artistas que tu passa a gostar depois que tu ouve falar bem dele. E Hungria, cara, eu vou contar pra vocês que eu comecei a acompanhar depois que o Marcos Carvalho um dia encheu a bola dele, disse que em Passo Fundo eles foram fazer uma entrevista e falhou, deu um problema na gravação e ele pegou, ele disse, não, cara, vamos gravar de novo aqui, fica aqui, vamos gravar, começa do zero, vê o que tem que colocar e eu faço tudo muito de novo, cara.
1: Pô, isso mostra
0: humildade e passei a acompanhar a Hungria ali, muito legal, cara. Agora eu tenho a minha champ nave rebaixada.
2: E sabe o que foi mais legal? Porque eu e o Nairo abrimos o show, né? E aí quando a gente terminou de anunciar, os músicos da banda que estavam se preparando pra entrar no palco, começaram a bater palma pra gente. Eu achei aquilo muito legal.
0: Que legal, muito bom. Não, é massa,
1: sensacional.
0: É massa.
1: Fim de semana recheado de show, cara, massa loucura. Aí por todo o interior do estado. É, exatamente.
0: Feriado, pra que feriado? Feriado é só papel.
1: Exatamente, vai curtir um show. Enfim, meus camaradas, olha só, depois deste banho aí de simpatia dos meus camaradas, certo? Desta mesa estelar, agora sim, vamos dar o pontapé inicial no nosso programinha, com informação, com notícia e é claro, vamos deixar de fora? É claro que não vamos, vamos repercutir ela, é claro. Shakira reúne cerca de 2 milhões de, ou 2 milhões Deus. De pessoas em show gratuito em Copacabana e faz história no Rio de Janeiro, Thiago Zirps.
0: Essa é a Shakira.
1: Isso é fantástico.
0: Fantástico. Vocês, alguém comprou a Shakira? Alguém comprou? A Júlia tava no The Weeknd, né? A Júlia não quer saber de Shakira. A Júlia tava quer conferir The Weeknd, né? Alguém acompanhou pela TV aí, sentado no sofá?
2: Não
0: ninguém?
2: Consegui.
1: Sim.
0: Você acompanhou aí, Marcinho? O que tu achou, cara?
1: Legal, cara, massa. Não, surpreendente. Na verdade, Shakira é aquele tipo de coisa, né, cara? Já entra falando português. Já é uma coisa louca, né, cara? Eu acho muito louca.
0: Muito bom, louca. Muito bom. Shakira, ela fez história então no Brasil com um show gigantesco na praia de Copacabana, no Rio de Janeiro, tá? A apresentação, que foi de graça, foi 0800, ela reuniu cerca muito de bom. 2 milhões de espectadores e entrou pra lista de um dos maiores públicos já registrados no local, perdendo obviamente para Amado Batista, né? Que recentemente fez um show também para milhares de pessoas. Não tem... não. E o espetáculo fez parte do projeto Todo Mundo no Rio e teve de tudo, mas de tudo mesmo. Até abertura com drones no céu, hits que marcaram muito gerações. Bom. E até participações especiais de artistas brasileiros como, vamos lá pra lista, Anitta, Caetano Veloso, Maria Bethânia e Ivete Sangalo, viu só, gente? E o mais legal é ver como esses shows, né, que são de graça, estão virando uma tradição histórica no Brasil. Depois da apresentação gigante como de Lady Gaga e Madonna, por exemplo, o país segue se consolidando como palco dos eventos acessíveis, que reúnem multidões e ficam marcadas pra sempre na memória de quem vive esses momentos, de quem consegue ir e de quem já se programa também para o próximo ano. E a régua vai ficando lá em cima, né? Agora, meu camarada, Lady Gaga, Madonna, Shakira, agora vem o que vem aí? Beyoncé, Rihanna, o que mais?
1: Olha aí, hein? Atenção, hein? Cara, a Shakira...
2: É um bom nome, né?
1: Seria maravilhoso. A Shakira aí surpreendendo, né, cara? Surpreendendo a zero pessoas, porque ela realmente, ela bota a galera pra dançar e, velho, toda a preparação, eu que acompanhei ele, então, pela Globo e também pelo Multishow, né, que estava também transmitindo, né, teve ali, então, um certo atraso, mas aí descobriram ali que é uma condição ali de saúde do pai dela, tava ali, né, teve alguma coisinha que outra ali, aí assim que melhorou, ela já não, vamos lá, vamos fazer o show, vamos entrar. E abalou as estruturas do paraíso, né, cara?
0: Que massa,
1: foi
0: cara.
1: Sensacional. Os comentários são os melhores, né?

0: E eu montando um troço.
1: Nossa senhora!
0: Um troço.
2: Seria assim maravilhoso.
0: Ô meu, e o brasileiro sendo brasileiro é a coisa mais legal que tem, porque, cara, a Shakira vai lá e faz show em qualquer lugar do mundo, beleza. Ela faz no Brasil, o que que os caras fazem? Invadem o perfil do Piquet, ex dela, pra dizer o quanto ela é maravilhosa e o que o Piquet perdeu, cara. O Piquet tava lá, de boa, assim,
2: tá bem tranquilo.
0: A mensagem.
1: O que tá acontecendo aqui?
0: O que que tá rolando? O que que
2: exatamente.
1: Oi, tudo bom?
0: Cara, do
2: exatamente.
0: Nada, né?
1: Mas eu achei legal do show e que eu vi, obviamente, no Instagram, porque nós estávamos, né, cobrindo outro momento. Eu vi a Ivete Sangalo cantando com ela e eu vi ela cantando em português, música da Ivete.
0: Sim.
1: Eu achei isso sensacional. Cara.
0: É maravilha. Ela é muito admiradora da música brasileira, porque daí tu pega, aí que entra aquela questão, né, cara, a gente já falou isso várias vezes. Tu pega um artista, seja da onde for, é o artista que conhece música de verdade, cara, ele vai idolatrar Caetano, vai idolatrar Maria Bethânia. Aí eu falei do Ivan Lins dias atrás, que é ídolo da Europa, cara, o Ivan Lins, tu vai na Europa, o cara não é parado na rua, tietado, ele não pode andar na rua. E aí tu precisa de um artista de fora pra poder vir aqui dizer o quanto o artista brasileiro é bom, cara. O artista brasileiro é merecido ele estar ali num palco pra 2 milhões de pessoas. Loucura,
2: sensacional. Né, muito bom. É isso aí, valorizando a música brasileira. Querida Shakira, leva o nosso coração. E é claro, já fizeram até a identidade CPF dela, né? Já é brasileira, né? Enfim, meus queridos. Shakira, maravilha! A Adidas lança coleção de camisetas da Copa do Mundo de 2026. É novidade ou não é? Essa é época, que foi pra o quê? Foi pra Pets Lubecastro. Que história é essa?
1: É, isso aí. A Copa tá chegando, né? A gente já sabe disso, todo mundo acompanhando, vibrando. E os Pets não podiam ficar de fora dessa. A Adidas lançou uma coleção especial de camisas da Copa do Mundo de 2026, pensada justamente pros animaizinhos de estimação. Os modelos seguem o estilo da seleção, com designs parecido com os uniformes oficiais, mas adaptados, obviamente, pro tamanho dos bichinhos. A ideia é colocar todo mundo no clima de Copa. A iniciativa mostra como o futebol vai muito além do campo. Hoje, torcer virou uma experiência completa que envolve estilo, lifestyle e os pets participando junto com os donos. Olha só que bonitinho.
2: Vocês têm pets?
1: Sim.
2: Qual é o teu pet?
1: Eu tenho 2 pugs e 2 gatas.
2: Nomes, olha só, cara, é uma bicharada.
0: Nomes.
1: É, Tequila, que é a Pug.
2: Sensacional, imagina. Essa aí é da época que era só tu e teu marido.
1: É a dupla Tequila e Fernê. Tá? Fernê com coca, ela é pretinha. E aí. E aí tem a Buni e a Luna, que são as gatas.
2: Boa, também, aí é mais mimoso, né? É mais mimoso, as gatinhas mais mimoso. Os cachorros, né? É tequila, é Fernê, é whisky, enfim, né?
0: Exatamente.
1: E tu, Marcinho, tudo bebida, tu tem tudo pedinho?
2: Eu tenho uma gatinha, cara, chamada Juma. A Juma Marroá. A Juma Marroá. É uma pantufa.
0: Pantanal.
2: Exatamente. É quase uma pantufa. Ela não faz nada, não reage, não faz nada, só olha pra ti. E aí, pô,
0: é quase o gato, um carinho. Com preguiça pra tudo. Cara, eu tenho ficaram lá na minha terra natal, ficaram com meus pais, mas teria assim de a Belinha, que é um nome que muito criativo,
1: Belinha.
0: Né, Belinha?
1: Belinha.
0: É o nome
1: top.
0: E o meu querido amigo Irineu, né, que é o
2: Irineu.
0: Cachorro.
2: Irineu.
0: É, gente boa Irineu. Demais, cara. O Irineu é gente boa, cara.
1: Mas maravilha. Eu agora, né, completando a questão do assunto, óbvio que muita gente compraria e super usaria, porque eu acho assim, o mundo pet cada vez vem crescendo muito mais. Porque muitas famílias que, às vezes, já tiveram seus filhos crescidos, optam, ou até mesmo quem não tem filho, né, opta por ter bichinho de estimação.
2: Sim.
1: E faz tudo pelo bichinho.
2: Faz.
1: Compra roupinha, caminha, enfim. Então é um mercado que vem crescendo cada vez mais. E, inclusive, eu li numa pesquisa há pouco tempo atrás que só perde pra tecnologia, praticamente, o mundo pet.
2: Olha! É, cara, é aquele tipo de coisa, né? É, tem casais que optam, né, por não ter filhos e tudo mais, e acabam ali tendo os pets como sendo seus filhos, né, cara? E cuidam. Exato. Como se fosse, e são, né, na verdade, né?
0: São.
2: E aí exige tudo isso aí, é um mercado, né, cara, na volta disso também, né?
1: Eu acho até que a gente pode aproveitar, a galera vai mandar mensagem pra gente.
2: São,
1: pra mostrar os seus bichinhos e dizer se eles usariam a roupa com eles, comprariam a camiseta da Copa do Mundo pra usar nos seus bichinhos.
2: Por favor, seu arroba Lubecastro.
1: Mandem foto. Arroba Lubecastro.
0: O Irineu, ele ia rasgar a minha roupa, cara, se tu tivesse colocado. Ele é louco.

0: O Nino é louco,
1: cara. As minhas ficam bem bonitinhas.
0: É, não, ainda, cara, que legal que tu deixam, sabe? Que legal que teus cachorrinhos deixam. Porque, meu Deus, botar uma roupa, se mostrar a camiseta assim, cara, ele vai parar lá na Aconcágua.
2: Eu acho que cachorro até é mais fácil tu pegar e botar ali uma camiseta, né, cara? Bota a camiseta! Agora, gato é aquele tipo de coisa, né, vai?
1: É que o gato, se tu doutrinar ele desde filhotinho, vai. Né? Tá. O problema é a coisa que ele não é acostumado e aí depois tu tentar botar não vai rolar.
2: É verdade. Não, isso é uma verdade.
0: O gato, cara, se manda, né? O gato vai dizer, eu vou colocar porque eu quero.
2: Claro.
0: Exato. Na verdade, o gato, cara, se te bobear, o gato faz tu vestir a camisa que ele quer.
1: A Bunny, ela é assim. Inclusive, ela tem uma voz, né? Ela é mais ou menos assim. Ela quase diz assim, o que é que tu tá me olhando?
0: Como é que é?
1: Porque você tá me olhando, querido.
0: Quer tomar um socão?
2: É, a minha é uma pantufa, não faz nada, só te olha e mia, e aí tu vai ali, a fofa, ela fofa, fofa, fofa, fofa, ela nem...

0: de boas, tá no Tá Vazando.
1: Agora no Tá Vazando na Rede, segue o jogo, a agenda esportiva da galera.

0: 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Meu óculos está caindo. Ele não é possível, está. Ele não está parando no meu rosto. Não, não é possível. É uma coisa, cara, louca. Não é
1: possível. Que loucura.
0: Não, não, é tudo culpa do Thiago. Mas enfim.
1: As hastes dele, atrás da orelha. Não sei se.
0: Pois é, cara, exato. Eu tô tentando porque caiu uma asa, entendeu? E caiu numa asa e acabou, né, cara? Ele não para na minha cara.
1: Teu, cara.
0: Que difícil, né? Mas tem enfim, né, cara?
1: Tem assim, né? Que ele bota só no nariz.
0: Tem. Né? Exato. Ele tá torto, né, cara? Mas que se rale, porque na verdade eu tenho que ler aqui, né?
1: Esperamos alguma ótica aí da região de Pelotas, esteja ouvindo esse
0: atenção,
1: momento
0: hein?
1: Para ajudar ajuda, o nosso querido favor. Colega. Vamos lá,
0: muito
1: gente.
0: Obrigado, Thiago, pela campanha a favor dos meus óculos quebrados.
1: E se eu tivesse uma ótica, eu te patrocinaria e dizer, Marcinho, tu tá assim porque tu quer, sai do ar e vem aqui escolher. Nós vamos fazer um
0: seria maravilhoso.
1: Uma campanha legal.
0: Atenção.
1: Aqui, só nos stories.
0: Arroba tá Marcinho Rádio, vai isso lá, aí, me cara. Chama. Tá é ótimo. Isso, obrigado, Thiaguinho. Eu de acho nada, que. Cara, né, enfim, esse, a gente cresce junto com
1: cresce
0: isso.
1: Junto. Tu cresce e eu cresço junto, entendeu, cara?
0: É, exatamente.
1: Eu só quero que tu
0: cresça. Muito bem, a trilha identifica, segue o jogo, tá no ar pra falar de esporte, pra falar de campeonato com ele. Vai daí, Thiaguinho.
1: Vamos lá, seguinte, ó. Vamos começar falando da Copa Sul-Americana. A Sula, boa. Né? A Sul-Americana tem a Grêmio Sula. E Deportivo Riestra. Me pergunta onde que é. Não sei. Da onde que vai? Não tenho ideia.
0: Não sei.
1: Que time é esse? Ganhou o quê? Não sabemos. Mas vai ser dia 5, amanhã, 7 da noite. Onde é que assiste? Sportnet. Então vamos lá. Ó. Recopa Gaúcha, o Internacional vai enfrentar o Brasil de Pelotas dia 6 às 8 da atenção. Noite, Sportnet também transmite, o Inter já disse que vai com um time misto, né? Vai com um time aí alternativo para esse jogo, depois de vencer o Fluminense ontem, o Pesolano disse, não, a gente vai com um time mais tranquilão lá para poupar todo mundo. Copa Sul-Sudeste, atenção, essa Copa Sul-Sudeste que eu vou te contar, viu? O Caxias tá líder do grupo dele, tá com uma pontuação muito boa para avançar para a próxima fase, mas precisa manter essa campanha boa e vai enfrentar o São Bernardo dia 6 às 21h30, tá? Às 21h30 aqui em Caxias. O Juventude só deu uma, sabe aquela visitinha assim, que só vai lá, visitou um parente, nem só fez isso aí na Copa Sul-Sudeste, foi lá. Veio com um time extremamente alternativo, só participou para dizer que fez parte. Mas o importante foi participar, né? Por parte do Juventude. Vai enfrentar o Tombense, vai ser no Alfredo Jaconi, não vai. Eles vão jogar em Novo Hamburgo, tá? Eles já jogaram uma partida fora, inclusive aqui em Bento Gonçalves. Dessa vez, de novo, para preservar o elenco e para preservar o gramado do Alfredo Jaconi, vão jogar em Novo Hamburgo. Tem transmissão dia 6 às 21h30 pela Sportnet. Campeonato Brasileiro. Inter e Coritiba se enfrentam dia 9 às 4 da tarde. Globoplay e Premier. Série B tem Juventude e Criciúma às 9h15 da noite, né, CBF?
0: Que baita horário, hein?
1: Sábado. Que baita horário. Dia da véspera, dia das mães, né? Vai ser pois sábado agora. 9h15 da noite no Jaconi. Série B aí, assim, Série B, o Juventude tá muito focado pra voltar à Série A. Vai receber o Criciúma também, outro timaço aí do sul do Brasil.
0: Baita
1: e
0: jogo.
1: Jogão de bola. Grêmio recebe o Flamengo dia

0: 10 às 19h30, no Globoplay ou Premiere tu assiste, e a Série C tem Barra e Caxias dia 10, 5 da tarde. O Caxias precisa de uma recuperação logo logo na Série C do Campeonato Brasileiro. E no Campeonato Brasileiro Feminino, Grêmio e Bragantino se enfrentam dia 10, 5 da tarde, tu assiste no Sportnet. São os destaques dos campeonatos aqui no Segue o Jogo.
1: Show de bola! Depois então do nosso Segue o Jogo, você já se manteve informado, já pegou toda a agenda aí dos jogos, ok? Dos campeonatos, e assim a gente vai direto agora para o show do intervalo, porque na sequência a gente está de volta, então, sabe com o que? Estamos de volta aí com a Lu Becas falando de detox digital, será? Olha, como é que vai ser isso aí, hein?
0: Precisa,
1: será
2: que existe? Tem que ouvir, tem que ficar ouvindo.
0: É necessário, exatamente. Eu já li a pauta, eu tenho que ficar aqui?
1: Tiaguinho manda bem. É, o Tiaguinho vai mandar bem. Ele tem que ficar porque ele vai mandar bem agora no próximo bloco, tá certo? Então vamos direto para o show do intervalo. Na sequência, de volta com o Mais Tá Vazando na Rede. Bora!
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1: 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Muito bem, estamos de volta com o nosso Tá Vazando na Rede, programinha de todas as tardes, você já sabe. De segunda a sexta-feira, das 3 às 4 horas da tarde, você tem um encontro marcado com a galera do interior do estado pra falar notícia, pra falar fofoca, pra comentar coisa massa pra carama, certo? E o Lu, me diz uma coisa, a galera veio nessa aí das roupinhas de pet, hein?
2: A galera veio, inclusive o Vinícius mandou o nick, né, que eu acho que é um golden, tem 3 aninhos, oh, e ele super usaria uma verde da Adidas, ele falou, e mandou a foto, que coisa mais linda, adorei, super simpático, vocês estão vendo, ó. Eu até vou massa, postar, cara, acho que nos meus stories pra galera ver, quem quiser continuar mandando seus bichinhos.
1: Boa!
2: E contar se usaria os uniformes da Copa no seu bichinho, conta aí quem é o seu cachorrinho, gatinho, enfim, o nome, que idade tem,
1: sensacional.
2: Manda fotinho.
3: E qual uniforme tu usaria também? Qual é a seleção?
2: E qual uniforme
3: tu usaria? Qual seleção? Tu pode ter o Hector, por exemplo, usar como da Argentina, né? Não tem? Cada um livre,
1: exato.
2: Por que não?
3: O Franz usa a Alemanha.
1: Vai pelo, enfim, né? Ou pela raça também, né?
3: Giuseppe não vai poder usar, porque a Itália não tá na Copa, né? Então o Giuseppe vai ter que usar outra coisa, né, cara?
1: Pelo amor de Deus. Dá uma cutucada, né, cara? A Itália não tá na Copa, por exemplo. Exatamente. Então, tá, muito bom. Muito bom. 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A gente segue com nossas pautas aqui agora. E agora, galera, agora a gente vai falar de detox digital. Como se a gente não tivesse, a gente já falou já várias vezes de detox digital também, mas de luxo ainda não. Então a gente vai agora adentrar no mundo, aproveitando assim esse ensejo aí do Diabo Veste Prada, não sei o quê, enfim, tudo mais.
3: É o famoso raça pra cima hoje, né? Raça pra cima com mais informações. Só tem ali os. Ah, tem o detox, mas pra luxo você vai ter que.
1: Raça pra cima. Retiros exclusivos apostam em leitura sem distrações, enfim. Detox digital de luxo, que história é essa, Lucas?
2: Então, galera, uma tendência curiosa que tá ganhando força entre os mais ricos nos Estados Unidos e no Reino Unido, os chamados retiros de leitura. A ideia é simples, mas diferente. As pessoas pagam até cerca de 7 mil reais.
1: Olha
2: isso. 7 mil reais pra passar alguns dias em lugares exclusivos, só lendo em silêncio e sem distrações. Esses encontros funcionam como uma pausa do mundo digital, nada de celular, redes sociais ou interrupções. E o foco é se reconectar com o hábito da leitura que vem caindo nos últimos anos, como um consumo rápido de conteúdo das redes, né? Hoje em dia é tudo muito rápido, muito agora. E o mais interessante de tudo, galera, é que ao mesmo tempo que a leitura diminuiu, comunidades como o BookTok estão ajudando a reacender esse interesse pelos livros. Ou seja, até no meio da correria digital, tem gente buscando desacelerar e até pagando por isso.
1: Olha aí, hein? Atenção.
3: A que ponto que a gente chega, né, cara?
2: A que ponto?
3: Tu ter que pagar pra tu ter uma doutrina, né? Pra te ter um negócio ali que tu poderia facilmente dizer, cara, hoje eu vou deixar o celular de lado e vou ler um livro. Mas tu não consegue, né, cara? Porque a distração ali, ele dá uma vibrada. Quantas vezes tu olha o celular por dia, né, cara?
2: No final de semana,
3: eu olhei o celular quase nada. Durou quinta-feira eu carreguei ele, ficou sexta, sábado, domingo de manhã que eu carreguei ele, pra ter uma ideia do que eu não usei. Não olhei nada, só que, cara, nada.
2: Eu não consigo.
3: Só que aí que tá, cara, que porra, a gente tem que. Pô, cara, eu vou ter que pagar o negócio pra ir lá no meio do mato, pra ir lá no meio do matagal pra poder ler um livro.
1: Né? Gourmetizou, quer dizer, pra você, ó, você quer ler no silêncio, no mato, ó, 7 mil aí, a gente tá fazendo isso aí pra ti, tá bem? Isso. Exatamente. Aí, nem escolhe o livro, nós escolhemos por ti. E não, aí tu não, vai não. Lá e faz isso.
3: 7 mil é com a escolha nossa, depois se tu quiser escolher o seu é 12.
1: Mais ou menos isso.
3: E com barraca é 15, depois eu
2: acho, né? 22. É que tem sommelier de vinho, né? Como é que seria de livro,
1: tem.
2: Será?
1: Existe.
2: Existe.
1: Deve existir.
2: Nairo deve saber. Nairo deve saber.
1: Biblioteca.
2: Cadê o Nairo?
1: O Nairo deve saber. Cadê Nairo? Cadê Nairo?
2: Nairo.
1: Não tá
2: Nairo.
1: Aqui com
2: Nairo.
1: A gente. Exato. Nairo. A pauta é uma coisa que cabe nele, né? Enfim.
2: É, ele talvez assim. Faria isso. Não sei se ele pagaria, porém ele faria pagaria. Isso de detox.
1: Pagaria. O Nairo pagaria. Tem dinheiro, né? O que tem dinheiro entre nós aqui, né?
3: Faria uma parceria, na verdade, né, Marcinho?
2: Ele faria uma parceria de divulgação.
1: Talvez. Pagaria com arroba. Possivelmente.
3: Exato, as pessoas, né? Pagariam, na verdade, pra ter o Nairo lá, é diferente.
2: Claro.
3: Não é assim, cara. Esse negócio de retiro é bom, né, cara, meio do mato, vocês sabem que eu gosto muito de acampar, né, cara, muito de acampar, assim, mas assim, tipo, sumir realmente, né, e uma vez eu fui num templo budista, cara, fui
1: com olha aí, budista. Boa.
3: Eu, 22 minutos eu fui convidado a me retirar, é verdade, cara, isso é o senhor careca ali, é três coroas, o senhor careca, barbudo ali, eu olhei, todo mundo é careca, barbudo, você, cara, não deve ser comigo, né. De teta, que tem teta. Eu falei, sou eu? Ah, o teta sou eu. Tá, o que que é? O senhor pode, por gentileza,
2: embora,
3: se retirar?
2: Com licença.
3: Estamos aqui num lugar
1: que
3: de meditação.
1: Coisa,
3: eu falei, cara, eu só tava aqui.
1: Que barbaridade. Eu só tava aqui. Eu só liguei a minha JBL aqui. Qual é o problema? Né? Qual é o problema? Cara? Só minha JBL aqui. Galera tá meditando.
3: Exato, foi mais ou menos isso, cara.
2: Poxa.
1: É, mais ou menos isso. Liguei minha JBL no templo budista. Tá bem, então. Vamos ouvir som, galera. E daqui a pouco a gente volta com o nosso mandando bem pra gente fechar muito bem o nosso Tá Vazando na Rede. Vamos assim, ó. Vamos com o Benson Boone e com o Stateside com a Zara Larsson.
3: Nossa,
1: e na sequência a gente tá de volta com o nosso mandando bem. Bora lá.

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2: 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Muito bem, aí foi a Zara Larsson na parceria aí com o Stateside, Pink Panthers, também por aqui Benson Boone, Beautiful Things. E agora a gente para tudo, porque agora é hora de mandar bem, fechando, assinando. Então, o nosso Tá Vazando na Rede nessa segunda-feira, e quem vai mandar muito bem é o meu camarada Tiaguinho, falando aí de língua de sinais para as versões musicais dos filmes da Disney. É isso, mais ou menos, que a coisa é hoje.
3: Maravilhosa a pauta da Disney aqui, mandou muito bem. A Disney anunciou uma iniciativa inédita para tornar seus filmes ainda mais acessíveis. Grandes sucessos do estúdio vão ganhar versões das músicas traduzidas para a língua de sinais. Olha que legal, cara, essa
2: Olha aí, que massa.
3: Iniciativa aqui. Entre os destaques estão canções que todo mundo conhece, né? Dos filmes como Encanto, Frozen 2 e Moana 2, da qual será interpretada agora por Marcinho Mello.
2: Ah, exatamente. Não, por mim não. Por Lube Castro.
3: Moana 2,
2: não. Lube Castro. Não, aqui Moana é Lube Castro.
3: Desculpa, por Lucas. Agora fica um silêncio.
2: Né? Não. E que vão ser reanimadas.
3: Nossa princesa da Disney.
2: É verdade.
3: É que vai ser reanimado especialmente para incluir os movimentos da linguagem de sinais de forma bem fiel às músicas. O projeto faz parte das ações de inclusão da Disney e já está disponível na plataforma. A ideia é o quê? É quebrar barreiras e permitir que todas as pessoas possam viver toda a emoção das músicas que marcaram gerações. Que massa, que a Disney mandou muito bem.
2: Sensacional, olha aí.
4: Cada vez mais a gente precisa, né, incluir as pessoas de uma forma geral. E eu achei isso sensacional. E inclusive tem um vídeo que me emocionou muito, de uma família. Eu mandei até no grupo pra vocês verem. De uma família que é surdo e mudo, assistindo pela primeira vez uma desses lançamentos e se emocionando. E a gente acaba se emocionando junto, porque é bonito de ver. Porque muitas vezes eles não têm noção, a não ser a leitura, né, pra quem... Mas não tem essa coisa da emoção, que é a mesma coisa que a gente ouve, né, e percebe de uma outra forma. Então, eu acho muito bacana, espero que eles consigam trazer mais áudios visuais, né, pra isso, e quem sabe um filme inteiro com língua de sinais, que seria sensacional.
2: Pô, que massa. Aí está a inclusão, meus queridos. É. Exatamente. Disney mandando muito bem aí nesses termos aí. E já, na verdade, a Disney, que tem aí uma história aí com os filmes infantis, com as animações, com tudo isso, né, cara? Mais do que justo que os caras fizessem essa inclusão aí com os seus principais filmes, né? Enfim, meus camaradas.
3: Que massa,
2: mandou
3: cara,
2: muito
3: que
2: bem
3: massa.
2: A Disney. E assim, mandando bem, a gente vai assinando aí, fechando. Então, o nosso Tá Vazando na Rede nesta segunda-feira, abrindo a semana, sol na zona sul do estado, céuzinho azul de brigadeiro, meu camarada. É, ou seja, sem vento nenhum, as temperaturas até um pouco mais altas aí, tá uma maravilha. O clima aqui na zona sul do estado tá uma delícia, ok? E a gente começa então com meu camarada Tiaguinho, as nossas despedidas do programa de hoje.
3: Parabéns pra vocês, viu? Porque aqui está só o brigadeiro hoje, tá, cara? Hoje tá um troço aqui, sério, cara, tá triste de ver aqui, olhar pela janela.
2: Que
3: é mais
2: coisa.
3: Nossa janela, que ela é na esquina aqui, né? Pra onde olhar é chuva com tempo nublado, mas tamo junto, tamo feliz da vida aí pra começar mais uma semana. A notícia ruim do dia, que a semana ela é completa, tá? Não vai ter feriado essa semana, então te vire aí, né? Se vira, vai lá.
2: Se vira aí,
3: vai ser uma semana cheia.
2: Vai ter que trabalhar.
3: Isso aí. Estamos lá no arroba Atlântida Serra, arroba Daniela Fante, e eu aproveito também pra me convidar,
2: te convida a ti mesmo.
3: No arroba Fala Tiaguinho, Tiaguinho sem H, tá? Senão se tu colocar com H vai cair num parceiro nosso lá do Rio de Janeiro. É arroba Fala Tiaguinho. Tem um vídeo lá então, tem conteúdo novo com a Simone Mendes, onde ela participou de uma brincadeira ali. Enfim, vai ser isso aí por hoje, tá? E talvez pra semana, não sei. Eu sou daquele pico, assim, eu quero postar, depois eu desapareço três semanas. Então vamos aproveitar, cara. Vai ser muito legal se você me seguir. Tem os bastidores do rádio aqui também. Hoje vai ter um conteúdo novo que a gente vai... Novo não, a gente vai fazer um conteúdo da tarde de dar água na boca aqui no Atlântida Serra. Então,
2: olha,
3: tamo
2: aí,
3: junto. Tamo junto aí, boa semaninha pra todos nós. Fiquem bem, fiquem na paz.
2: Vai, Lu.
4: Aí. E é isso, galera. Obrigada pela companhia, todo mundo, né, que estava junto com a gente no Tá Na Rede hoje. Já me segue lá em arroba LubeCastro, segue também em arroba NairoOrland e segue a Atlântida dos Vales, arroba Atlântida dos Vales, pra ficar por dentro de tudo que acontece. Já tem conteúdo, inclusive, que a gente postou do Hungria lá pra vocês poderem ver, né, o Nairinho conversando com ele e falando sobre a cultura gaúcha, que ele ficou muito feliz e honrado de ver, assim, o amor da nossa cultura. Então, é isso, galera. Ah, e uma massa. Ótima semana pra todo mundo, né? Porque talvez essa semana eu não volto aqui no Tá Na Rede.
2: Claro. Mas,
4: né, eu deixo um beijo pra vocês.
3: Um beijo.
2: Tá bem, um beijo. Quero aqui também mandar aquele forte abraço, querido Felipe Silva, direto lá de Santa Maria, Júlio Ortiz, fazendo operação direto de Passo Fundo, ok? Exatamente, eu sou arroba Marcinho Rádio, segue também o arroba Atlântida ZS. Tamo junto, esse foi o nosso Tá Vazando na Rede de segunda-feira, dando pontapé inicial na semana. O tempo voa, meus camaradas, quando o programa é bom. É isso mesmo. E agora você vai ficar com a programação na sua Atlântida local. Um forte abraço e até amanhã com mais Tá Vazando na Rede. Tchau!
4: Tchau!
2: Valeu!
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2: E olha só a dúvida da Luciana. Doutor, é verdade que o nosso corpo continua queimando calorias depois do final do exercício? Luciana, é verdade sim. E isso tem até um nome, EPOC, que em português significa consumo excessivo de oxigênio pós-exercício. Nosso corpo, ele não desliga totalmente quando a gente acaba uma atividade física. Ele vai precisar restaurar estoques de energia, equilibrar hormônios, normalizar a temperatura corporal, ajustar a frequência cardíaca, a ventilação, reparar tecidos musculares, e para tudo isso existe um gasto de energia e um consumo de oxigênio. Os pesquisadores estimam que o EPOC pode representar um aumento de 6 até 15% no gasto energético da sua sessão de atividade física. Então, se você tem uma atividade mais moderada, o gasto é mais moderado. Se você tem uma atividade mais parruda, o seu EPOC também vai ser um pouco mais importante. Então, só para você saber, o que pode aumentar o EPOC? Atividades físicas como HIIT ou os sprints intervalados, musculação com cargas mais altas e intervalos mais curtos, treinos em circuito com grandes massas musculares envolvidas e sessões que produzem um alto acúmulo de lactato. Mas é bom lembrar, o EPOC ajuda, mas não faz milagre. Se o objetivo é emagrecimento, é claro que você vai ter que pensar em estratégias mais abrangentes.
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2: Tá bom. Vamos nessa, na Rádio das Nossas Vidas. O primeiro Quase Nada da semana, 15 minutos para 6. Brigadão aí pela sua audiência em toda a rede Atlântida, no Rio Grande do Sul, pelas antenas da Atlântida e no mundo todo, pelo aplicativo e também na ATL TV e o modo podcast do programa. Estamos no ar para Hidronorte. Que? 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Boa tarde, Natan.
3: Boa tarde, Rafinha. A pauta de hoje é comidas que combinam com frio.
2: Olha aí, final de semana vai cair bastante a temperatura, então já a gente já entra nessa pauta aí. O telefone é o 51 26 494 3. Pode começar contigo, Natan.
3: Ah, confesso que eu não tô com muita criatividade de hoje, eu sempre vou na sopinha no frio.
2: Sopinha?
3: Sopinha.
2: Qual sopinha?
3: Sopinha normal.
2: Qualquer sopinha.
3: De legumes, bota ali
2: certo,
3: um franguinho.
2: Certo. Uma canjinha, sopinha, né?
3: Isso.
2: Tá certo. Tá, a sopinha vai bem. É, vamos ver quem é que tá na linha com a gente. Boa tarde.
4: Boa tarde.
2: Quem fala?
4: É o Dirceu.
2: Qual o Dirceu?
3: Da onde, Dirceu?
4: Tô de Porto Alegre, irmão.
3: E tu faz o que da vida?
4: Eu trabalho com reforma e decoração.
2: Olha aí, ó.
3: Baita. Ô, meu, qual comida pra ti combina com frio?
4: Ah, cara, o sopão aquele.
2: Ah, sopão. O sopão que o cara sopão. Bota tudo, carne de segunda e um monte de legume.
4: E aqueles ossos que o cara olha o tutelo dele, aquele.
2: Tá certo, vai, isso aí é um clássico absoluto. Vai. Manda
4: um abraço. Fora o vinho, né? Fora o vinho que pra acompanhar, né?
2: Fora o Vinícius. Tu quer mandar um abraço pra alguém, irmão?
4: Quero mandar pra você aqui da rádio aí, pra todo mundo que tá curtindo aí no carro aí. E dizer, vamos com calma, pessoal, que todo mundo vai chegar em casa.
2: Exato. É uma boa. Trânsito é um caos mesmo, Dirceu. Obrigado pela tua ligação. Galera, tem que ter tranquilidade aí, né? Essa
3: lembrei
2: hora
3: de uma coisa
2: pesada
3: aqui,
2: né, do trânsito.
3: Bergamota. Bergamota,
2: uma
3: frio,
2: boa.
3: Daí tá ali dando aquela lagarteada.
2: Mas é no frio com o solzinho, né?
3: Sim.
2: Ah, uma feijoada vai bem, uma sopa de capelete. Pô, sopinha de capelete ali é fenômeno. Que mais, porra, é... Polenta, uma polenta bem cremosinha.
3: Uma tabuazinha com queijo, amendoim.
2: É, comidas pesadas, né? Oi, quem fala?
5: Opa, aqui é Ayrton.
2: Fala, Ayrton. Liga de onde, meu parceiro?
5: Porto Alegre.
3: Dale. Faz o que da vida, Ayrton?
5: Eu sou corretor de imóveis.
3: Pode crer. E qual comida pra ti mais combina com o frio?
5: Cara, o Rafinha foi falou aí, uma feijadinha com esse friozinho, feijadinha. Uma sopa. Negocinho mais forte, né?
3: Tu gosta de um negocinho mais forte?
5: Vou te dizer.
3: Quer mandar um abraço pra alguém, meu?
5: Cara, toda a minha equipe que trabalha comigo na minha imobiliária, equipe Leão, da Mater Imóveis.
2: Ah, isso aí que eu ia perguntar, cara.
5: Ah, o jabazinho, né? Vamos aproveitar, né? Não é sempre. Certo.
3: Vocês de manhã, assim, antes de trabalhar, a equipe se reúne e faz o rugido do leão?
5: Não é essa patucada aí do ponto aí.
2: Sobe
5: montanha e desce montanha o capeta, não é?
2: Tá bom, meu amigo. Tá, meu, obrigado, irmão.
5: Heitoria.
2: Abraço, bom início de semana pra nós aí. Aqueles que eles começam a bater no peito. Isso. E o pé no chão, né? Assim, aquilo ali, olha, eu vou te dizer, cara. Ai, velho, que loucura. Vamos pra mais uma ligação do Quase Nada. 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Quem está na linha? Boa tarde.
6: Alô?
2: Oi, quem fala?
6: Heitor.
3: Oi, Heitor, que idade tu tem?
6: Tenho 9 anos.
3: Oi, de que cidade tu liga?
6: Digo de Viamão.
3: Viamão. E qual comida pra ti mais combina com o frio?
6: Sopa com massa e a carne.
2: Pô, o sopão com a massa junto e a carne. Vai, muito boa, Heitor. Cara, come bem. Aí fica bem quentinho. Tu quer mandar beijo pra alguém, querido?
6: Pra minha mãe, pro meu pai e pra toda a minha família. Minha mãe é Simone, meu pai é Kleber. Me promete.
2: Ah, obrigado, gafanhoto, adoro sopa, sopa de legumes, eu adoro uma sopinha, mas na verdade eu gosto de tomar uma garrafa de vinho quando é frio.
3: Tá.
2: Mas isso não é para crianças,
3: viu, Heitor? Só suco de uva.
2: Só suco de uva integral da vinícola Aurora. Um beijo, Nestor!
3: Heitor,
2: um beijo, gafanhoto!
3: Quase.
6: Beijo.
2: Ai, que querido. Não.

0: Tenho... Heitor.
1: Ou um fundizinho também.
0: Ah, isso é pra mim é superestimado.
1: Por quê, aí. Meu? Pato, não gosta de fundir?
0: Só um pouquinho. Cara, carne picada pra tu molhar e molho. Isso aí não é fundir, tu faz isso aí
1: o queijinho qualquer coisa. Também.
0: Que tu tábua gosta. De frios é legal, assim, pra, pro cara briscar.
1: Com certeza, com certeza.
0: É um salamitinho, só os embutidos pro cara depois passar mal. Mais uma ligação aqui do Quase Nada, 9 minutos para 6. Quem está na linha?
2: Salve, gurizada, aqui é o Luiz, Capão da Canoa.
0: Ô, Luiz.
1: Fala, Luiz. Aqui é da vida, meu.
2: Mano, eu sou técnico, mano, técnico de segurança eletrônica.
0: Segurança eletrônica, pô, importante, irmão.
1: Pode crer. E qual comida pra ti mais combina com o frio?
2: Cara, um pirão, mano, um pirãozinho assim no frio, ó, sentado na beira do fogo.
0: Aí, é isso aí. Pirão ou pinhão?
1: Pirão, acho.
2: Pirão. E o pinhão também, mano.
0: O pinhão vai bem pra caramba, né? Um pinhãozinho top demais.
1: E um pinhão?
2: Ô, Rafinha, posso te contar uma curiosidade rapidinho?
0: Claro, mano.
2: Uma vez eu tava no posto de uma senhora lá em Santa, tá ligado aquele posto?
0: Aham.
2: Toma um café.
0: Aham.
2: Eu tava lá e tu tava no caixa pra pagar e eu te olhei assim, eu achando que eu tinha uma mera intimidade contigo, né? Eu larguei assim, ai Rafinha, e todo mundo olhou e tu só deu uma disfarçada assim, não é comigo. O meu irmão me olhou, o que tu tá fazendo, cara? Tu nem conhece o cara.
0: Ai, cara.
2: E aí o meu irmão chegou na educação, te cumprimentou e eu fiquei sem jeito. Caralho, o que eu fiz? Era só apertar a mão no cara, né?
0: Era mais fácil.
2: Não dá nada,
0: irmão. Que isso, tamo junto aí, brigadão. Quer mandar um salve pra alguém?
2: Vou mandar um salve pra minha esposa, né, que tá em casa, esperando. Vou comprar um pãozinho agora, chegar em casa.
0: Se Deus quiser, né, mano? Se Deus quiser, isso. Né, Lucas? Tá em casa esperando, né?
1: Ah, sei lá, tá no mercado?
0: Vai na padaria, chega em casa, não. Nunca mais a mina volta.
1: Meu bazar.
2: Ô, que é isso, gurizada?
0: Mano, tudo certo.
1: Só pensamento intrusivo aqui.
0: Não, isso aqui é o cara só é prevenir, né? Avisa que tá chegando, isso, né, Lucas? Avisa.
1: Isso.
0: Trazendo um gol.
2: Não, negócio às vezes, sempre avisar, né?
1: Às vezes tem mais gente lá, tem que comprar mais pão.
0: As amigas, né? Olha aí o Natan te ferrando aí, Lucas.
2: Bem que eu notei que cada vez tá diminuindo os pão, hein? Tem que tá comprando pão toda hora.
0: Tá certo. Valeu, meu. Obrigado aí. Desculpa qualquer brincadeira. Tamo junto.
1: Tamo junto, bruxo.
2: Tamo junto, mano. Um abraço.
0: Valeu. Grande abraço pra galera aqui do litoral norte do Rio Grande do Sul, Atlântida, Beira-Mar. 104.7. Só aqui. 7 minutos para 6. Daqui um pouquinho tem o Pretinho Básico. Até lá, o Quase Nada. 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Vamos à ligação. Olha ali, a ligação de escada. É cobrar essa aqui. Oi, quem tá na linha? Caiu a ligação.
1: Caiu.
0: Eu gosto do bucho, cara.
1: Bucho.
0: Bucho é a tripa do boi ali que tu tem que limpar bem, bastante tempero. Tem gente que fala, gosta do mocotó, eu gosto só da dobradinha ali. Pô, essa comida combina demais com a freada. Não, é comida, né? Oi, quem tá na linha?
3: Oi,
0: quem fala?
3: Bernardo.
1: Oi, Bernardo. Tu liga da onde?
3: Caxias do Sul,
0: bem de Caxias. Tá frio aí, Bernardo?
3: Nossa, tá muito.
0: Tá muito frio. Olha só, a pauta é sobre isso.
1: Isso, qual comida mais combina com frio pra
0: que
1: ti?
0: Que tu mais gosta em dias frios assim, Bê?
3: Pinhão.
0: Uhum.
3: Sopa.
0: Opa.
3: E bergamota.
0: Pô, gabaritou, eu tô contigo, Beto. Quer mandar beijo pra alguém?
3: O papai.
0: Tá.
3: Papai. Pra mamãe. E pros primos.
0: Tá certo. Obrigado, dá um abração aí no papai, que eu tenho certeza que ele te ajudou a ligar aqui pra rádio. Ou a mamãe, não sei quem é que tá contigo aí no carro. Ou ambos, né? Beijo pra ti. Oi.
3: É o papai.
0: Então agradece o papai aí, gente. Obrigado, boa papai. Demais. Obrigado, papai. Obrigado, B. Quarta-feira tem a pauta da criançada sempre. É a quarta da criançada.
1: Quarta da criançada.
0: Mas isso não
1: muda. Mas a criançada
0: não
1: muda, pode ligar todo dia.
0: Pode, não deve ligar. Oi, quem está na linha?
4: Opa, aqui é o Eduardo. Tudo bom, Rafinha?
0: Tudo bom, Edu. Tu fala da onde? Faz o quê, irmão da vida?
4: Eu sou vendedor da IP, cara.
0: Tá, pode.
4: Tô aqui em Santa Maria.
0: Boa, mano.
1: E qual comida pra ti mais combina no frio? A que tu mais gosta?
4: Ah, cara, o mocotózinho aquele.
1: Ó, veio junto contigo aí, Rafinha. Mocotó.
0: O mocotó é irado. Eu ainda gosto do mais

0: da dobradinha, sabe? Não com feijão, com as paradas junto ali no mocotó. Eu gosto mais só da tripinha mesmo que a gente fala. Mas é isso aí, meu
1: prato, velho. Prato nordestino, né, Rafinha? É bom pra caramba.
0: Isso aí, um pãozinho d'água e uma pimenta violenta, pá! Aí o cara vai que é um Dodge. Quer mandar abraço pra alguém, mano?
1: Cara, mandar um abraço pra todos meus colegas vendedores aí que viajam, estão sempre na estrada aí, que Deus acompanhe todos aí.
0: É isso aí, irmão. Isso obrigado aí pela tua audiência. Cuidado no trânsito. Galera que trabalha com aplicativo, viajantes, né?
2: Cuidar os motoqueiros, né? Principalmente das 6 às 7 da noite.
0: Os motoqueiros têm que se ajudar
2: um pouco. De Porto Alegre, né? A São Leopoldo, principalmente.
0: Mas tu vai cruzando todo mundo, passa pelo meio, vai ultrapassando?
2: Não, pelo meio não. Pelo meio vou reto ali, devagarinho. Quando
0: vou na cima da calçada, tu vai? Não,
2: não.
0: Ainda não?
2: Não.
0: Pretende isso?
2: Não pode, né?
0: Não pode, né? Oi, quem está na linha? Boa tarde.
3: Opa, tudo bem? E aí, galera?
0: Beleza.
3: Aqui é Osni de Canoas.
0: Osmi?
2: Osni.
3: Osni.
0: Osni.
3: OSNI.
0: Bom.
2: E tu faz o que da vida, Osni?
3: Eu sou engenheiro mecânico.
2: Ó, engenheiro mecânico. E qual comida pra ti mais combina com frio? Aquela que tu mais gosta?
3: Ah, cara, assim, eu vou dizer pra vocês que é um mocotozinho, assim, ó, com um vinhozinho. É top mesmo.
0: É aquele rango pro cara parar do lado de um fogão a lenha e ficar, bah, daquele jeito.
3: Que alegria.
0: É. Irmão, tu quer mandar abraço pra alguém?
3: Cara, é pro meu filho que tá fazendo aniversário hoje, ele não tá ouvindo agora, vou ter que mostrar depois pra ele.
0: Tá.
3: O Gael Grison Pereira, tá fazendo aniversário. Parabéns, filhão, beijo pra ti.
0: Ah, quantos aninhos, cara?
3: Tá fazendo 9.
0: Ah, que amor. Beijo, meu querido. Tem que mostrar
3: pra ele. Beijo, um abraço.
0: Valeu, meu
3: filho. Valeu mesmo. Tchau, tchau.
0: Tchau, parabéns aí. Pô, é sempre muito, muito emocionante, legal quando um filho nosso aí completa mais um ano de vida.
2: É
0: sempre uma etapa que dá uma virada de chave. Cada ano é uma novidade, cara. É muito louco.
2: Meu gato fez aniversário recentemente.
0: Vai a merda, né?
2: Ah, mesma coisa.
0: Não é? Tu não é? Tu é pai de gato?
2: Sou pai de gato.
0: Ah, não. Mas aí, eu te louco. Oi, quem tá na linha?
4: Alô, boa tarde, tudo bem? Altacir?
0: Altacir!
2: É, nego velho, né?
0: Nome de centroavante lá dos anos 80.
2: Fala, meu querido.
4: Anos 80 até fazia uns golzinhos já.
0: É, e tu fala de onde, meu amigão?
4: Ô, meu querido, eu falo de Estância Velha.
0: Maravilha,
2: meu parceiro. Tu faz o que da vida?
4: Ô, meu querido, outra vez eu liguei, eu falei que eu sou realizador de sonhos.
0: Tá, tô...
4: Você sonha que quer uma casa e me dá o dinheiro e o terreno, eu construo a casa.
0: Tá certo, nosso Altacir, construtor, né, Altacir?
2: E qual comida...
4: Construtor, isso mesmo.
2: E qual comida pra ti mais combina com o frio?
4: Pô, meu querido, tem que ser uma sopinha de legumes assim, espetacular, sopinha, né? Sopinha.
0: Com bastante carne de segunda.
2: Um pãozinho.
4: E um vinho seco assim, bem de boa.
0: Bem de boa. Isso, tô contigo, sopão aquele... Pô, isso me traz uma recordação do meu pai, cara. Sempre no bar ele fazia um sopão com bastante coisa e me ligava, ó, saiu o sopão, eu saía da rádio e ia lá tomar um prato com ele, que legal.
4: Tudo e vai correndo, né, velho?
0: Isso mesmo. Irmão, tu quer mandar abraço pra alguém aí, mandar um beijo? Fica à vontade.
4: Cara, eu quero mandar um beijo, um abraço. Vou dar um beijo e vou dar um abraço na minha esposa, Juliana, que tá aqui do meu lado.
0: Opa! Ah,
2: então dá um beijo aí.
4: Oi?
2: Dá um beijo aí, vamos ouvir.
4: Vamos.
0: Aê! A bitoquinha, né? A bitoquinha. Quero... Ah. E pra quem mais?
4: Ela que faz a sopa, né?
0: Boa demais. Tá certo.
4: Cara, outra vez eu tava falando com vocês e o meu cunhado e minha irmã, o cunhado Miro e a irmã Loreci, estavam na escuta e depois, tu não mandou um abraço pra nós, então um abraço pra eles também.
0: Fechou todas. Obrigado aí, casal. Valeu, meu irmão. Obrigado, é isso aí. Amanhã a gente tá de volta com mais Quase Nada. Muito obrigado, Natan.
2: Tamo junto, Rafinha.
0: Voltaremos em seguida depois do show do intervalo. Reforçando aqui ali no @rafinha.menegasso, tem dois convites pra galera. O Sextou do Pretinho, sexta-feira agora no Boteco Comedy em Novo Hamburgo. Tem o link pra tu comprar teu ingresso. É um evento novo aí com a participação da galera que vai nos assistir. Alguns quadros bem legais. E no dia 20 de junho, Das Aranha, Bar Opinião em Porto Alegre também. O linkzinho ali no Simpla. Tá tudo nos stories, aproveita e já segue o parceiro aqui, se tiver afim. Se não, tudo bem. Já voltamos com o Pretinho Básico, não sai daí.
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3: Olá, muito bom fim de tarde, amigo e amiga ligados na Atlântida. Estamos chegando às 6:06 com o Pretinho Básico, o segundo Pretinho do dia 4 de maio de 2026. Muito obrigado pela sua audiência, muito obrigado pelo seu carinho, pela sua parceria. Você que nos encontra na rua e vem dizer, porra, a gente adora o Pretinho, obrigado, parará. Muito legal, né, Rafinha? Por falar em Rafinha, amarelinho pra ti, porque já chegou depois do programa ter começado, né? Infelizmente, lamento profundamente.
4: Já tava no estúdio apresentando mais um campeão de audiência.
3: Sim, exato, mas daí saiu
4: uma água, boca seca, porque eu falo pra caramba.
3: Boca seca,
4: queria mandar um beijo pro meu público aí que me encontra na rua, no mercado, no trânsito.
3: Tá certo.
4: Amarelinho.
3: Que bom. 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Muito bom fim de tarde ao Leandro Bortolatti.
5: Muito boa tarde.
3: Um dos embaixadores da KTO no Brasil. Tudo bem contigo, Leandro?
5: Tamo aí, né, cara? Coisa boa. Semana nova, né? Imaginado, novas perspectivas, novas batalhas a serem vencidas, né, Alexandre?
3: É isso aí, Lelê.
5: Manda fé.
3: Todo dia um leãozinho. Todo dia um leãozinho. 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Muito bom fim de tarde para a revelação Vini Moura.
6: Ei, Alexandre, bom fim de tarde. Tamo aí, quero me divertir.
3: Que coisa boa, cara. Vamos nos divertir, Vini Moura. 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Muito bom fim de tarde, Léo Oliveira, amarelinho pra ti, por não estar no Easy. Não adianta ficar puto se ficar puto.
7: É pior, e aí, meu jovem? Como é
3: que tá? Amarelinho pra ti, tudo bem, mano? Tudo certo? Nós temos uma regra no programa.
7: Qual, irmão?
3: Não está no estúdio antes depois do programa começar, toma amarelo. É a regra.
4: Regras foram
7: feitas. Não, tu tá certo. Vem ganhar.
3: Ah, mas eu tô produzindo o programa pro Rafael Gomes, que tá em reunião a tarde inteira. Teve a tarde inteira pra produzir o programa. Né? Teve a tarde inteira pra chegar às 6 horas da tarde aqui e entregar a parada na minha mão.
7: É isso aí, tu tem razão.
3: Eu não quero ter razão.
7: Ah, então não tens razão, você tá cagando regra, então.
4: Uma merda.
7: Tô cagando regra aí, então, pô.
4: Tá errado aí, cara.
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8: Fala, meu querido.
3: Tudo bem, meu compadre?
8: Beleza, cara?
3: Tudo bem. De vez em quando a gente tem que tomar as rédeas do negócio, né, compadre? Senão é que os dias esses guris vão estar dando de tapa na cara, não, tapa na cara.
7: Tem que respeitar. Eu digo.
8: Tem que respeitar no mínimo a idade.
3: Salve, Ivan. Bom fim de tarde, Ivan.
7: Ei, meu jovem.
3: Tudo bem, Ivan?
7: Eu não sei.
3: Vamos se acalmar agora e fazer o programa, Ivan?
7: Eu acabei de chegar, eu nem sei o que tá acontecendo.
3: Que trouxe um amiguinho hoje, Ivan, pra gente?
7: Hoje eu vi eu e o Joia Rara.
3: Oi, Joia Rara, boa tarde.
7: Tudo bem, Nego? Conhece o Joia Rara, não? Salve, Nego! Joia Rara!
3: Claro, conheço. Conheci no churrasco, no aniversário do Pretinho, agora de 19 anos.
7: Quem é a tua madrinha, Joia Rara?
9: Bete Carvalho.
3: Quem?
9: Bete Carvalho.
3: Bete Carvalho.
9: Madrinha, madrinha, Nego.
3: Madrinha.
9: Pô, tamo aí. Tô voltando, né, Nego? Depois do aniversário, tive que...
3: Pois é, voltou pra lá e agora
9: voltei,
3: tá aqui de novo.
9: Mas agora todo dia eu posso ficar
3: HC,
9: fora.
3: HC.
9: Isso aí,
3: certo.
9: Nego. Galeria 33, quarto. Vamos deixar por quarto,
3: tá, gente. Manda um abraço pra galera lá.
9: Somos todos teu fã, né?
3: Pô, obrigado, querido. Obrigado.
9: Galera,
3: obrigado.
7: Só tem medo de cadeia, né, ô Jogada? Quem nunca teve preso.
9: Isso aí, 30 anos de
3: tá
9: parede,
3: certo.
9: Agora pra lagartixa,
3: tá,
9: Nego.
3: Certo.
9: Que isso?
3: Obrigado, Joia. Fica com a gente aí, então.
9: Tamo aí, Nego.
3: Fica com a gente aí, então, e vamos dar aqui.
4: Não entendeu.
7: E aí, tu ratiou? Tu já tinha um mendigo, agora tu quer ter dois, tu vai ver o que vai te acontecer.
9: Eu não sou mendigo, né?
7: Não, isso aí é seu trabalhador, rapaz.
3: O que tu faz da vida, Joia?
9: Ah, Nego, eu tô fazendo
4: maldade,
9: da vida,
4: né?
9: O que a vida me faz, né?
3: É, a vida te faz bem ou mal?
9: Ah, me faz muito bem, muito vivido,
3: que
9: né?
3: Que bom, que bom.
9: 30 anos de caverna, eu não vou dar mole pra morcego, né?
3: 30 anos, é? 30 anos de caverna. Essa eu gostei, gostei dessa aí, que baita.
4: Por que eu tô pegando...
3: Nada, se encontra, mas...
4: Eu achei que tu ia falecer agora.
3: Não, não, é porque refluxo, eu tô meio, né? meio que sem jeito de fazer pra ele a pergunta. Mas por que a tua voz é assim? Tua fina voz, assim, pra ser assim?
9: Não, não, essa é minha voz.
3: Essa é a tua voz, então.
9: Pô, tem grandes
3: nomes. Teve algum problema, assim? Voz, né? Tipo, quais grandes nomes?
9: Anderson Silva.
5: Verdade.
7: Eu não gosto de falar isso, mas na verdade...
5: O que, que é, Ivan?
7: No passado...
5: Ele tem um probleminha?
7: Ali no intervalo de Brasil e França, nós tomando 2-0 em 98. Uhum. Eu e ele se envolvemos num assalto em uma farmácia.
5: Tá brincando.
7: E ele tomou uma garrafada no pescoço.
5: E aí cortou ele... umas cordas.
9: E você foi me defender, nego. Foi pra te defender, que eu não sou de confusão. Eu sei me virar, mas não sou de confusão, sou malandragem, né?
5: O dói o ré.
7: Quantos anos de parede?
9: 30 anos de parede, não vou dar mole com lagartixa, né? Que isso?
7: Esse é meu consagrado, meu chaveiro, meu padrinho.
5: As cordas do baixo ficou se foram.
6: Ficou só com o grave, então foi.
9: O dói o ré não temos, né? Nem o agudo, nem o grave.
7: Que nem rádio que tu compra no chão.
5: Joia Rara, muito obrigado pela tua visita, pô, tá?
9: Eu sou teu fã.
5: Obrigado, eu também vou virar teu fã certo.
9: Então tá, esse nego, é tamo junto. Medo, né? Valeu.
5: 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Eu preciso perguntar, não querendo ser chato, cadê o Rafael Gomes?
7: Ele está num compromisso.
5: Ele sabe que 6 da tarde o compromisso ele... dele é aqui no estúdio,
7: hoje
5: não.
7: Ele...
4: Ruim pra ele.
7: Ruim pra ele.
5: Ruim pra ele.
7: Confia, ruim pra ele. Ruim pra ele. Ruim pra ele.
5: É que ele não me falou nada, né?
7: Mas é que ficou ruim agora.
5: Ah,
7: me
5: ficou ruim
7: em
5: agora.
7: Cima do laço.
5: Certo.
7: Tu viu todo o ensejo ali antes de começar o programa? Tinha tudo ali com aquilo ali.
5: Entendi.
7: Tudo que agora para, vai, volta, tá, e vem quando
5: aquela
7: vem.
5: Aquela confusão.
7: Exatamente.
5: Toda ali.
4: Eu tenho uma opinião.
7: Confia, segue. Tá. Segue.
5: Só segue. Ai, qual é a opinião, Rafinha?
4: Ah, eu acho que a gente tem que se preocupar com a audiência, né?
5: Claro.
4: E não quem não está aqui, porque estamos todos.
7: Agradece aqui. Quem vem e não reclama no lugar vazio.
4: Quem tá na cadeira, não.
5: Desculpa, eu não vou aceitar
4: vazio.
5: A lacrada, não vou aceitar não, a lacrada.
4: A lacrada tu nos fode,
5: não vou aceitar
4: vai,
5: a lacrada,
4: vai,
5: porque lacrada. Compromisso é compromiso. E era isso, vou seguir.
7: Mas eu vou seguir, eu vou usar uma frase que tu usa. Se ele não veio é porque ele tinha coisa mais importante pra
5: questão
7: fazer.
5: Questão de okay. Ordem. Pois não, Lelê.
10: Se ele viesse, tu também te incomodaria com ele.
7: Porque tá a galera no programa.
10: Estaríamos em 7 na bancada.
7: Bem, não, mas, eu não
4: é
7: gosto.
4: Que, mas é que daí eu acho que só foi chamado alguém pela falta do...
10: Tá. Isso
4: do...
10: mostra que somos uma equipe unida e sempre disposta
4: a um tapar o furo do outro.
7: Agora tu veio, nego.
5: Opa, desculpa, já tô imitando o Joel. 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Vamos dar-lhe aqui os destaques do Pretinho.
7: Faltou um arzinho aí, Magnata?
5: Não, faltou.
7: É
5: não.
7: Que pareceu do Leiba.
4: O cara não tinha respeito.
5: Não, eu fiz ninguém a flexão. Tinha eu fiz a flexão de propósito. Inflexão de propósito.
7: Faz?
5: Ah, umas 60 sem parar.
6: O que, que é uma inflexão? Ui.
4: Não, mete essa. Não, mete essa.
7: Aí em cima de essa.
4: 60 sem parar. É o caso Duque contigo.
7: Opa! Puta que pariu. Temos um vídeo.
5: Mas tu vai fazer?
4: Não.
7: Não.
4: Eu só tô dizendo que tu não vai.
6: Ele tem um amigo dele que faz.
5: Não, mas aí fui me amostrar ele.
4: Te jogou?
5: Me joguei.
4: Dizer,
5: 30, mas... 30 eu faço.
7: Calma, tu não encara o desafio por um duquezinho?
5: Não, 60 não.
6: Para! Não é chinelão, né?
5: Calma, para aí,
7: Boguinho. Mas é honra, não.
5: Tá,
7: é?
5: Para aí, Boguinho. Se eu der um duquezinho, tu 60 sem parar?
4: Eu mereço dois.
7: Por um duque? Ah!
6: Até menos, né,
7: mano? Ué, e quem mora na rua não passa fome.
5: Ó, aniversariante ouvinte desta edição do Pretinho é o meu xará, Alexandre Luiz Kramer.
6: Ó.
5: O Alexandre Luiz Kramer é bancário de Capanema, no Paraná, e tá fazendo 41 aninhos hoje.
6: Grande idade.
5: Parabéns aí, Alexandre Luiz Kramer. Saúde e prosperidade, irmão.
6: Abraço pra
5: Capanema no Paraná. Capanema no Paraná.
10: É um estádio no Paraná que o nome é Vila Capanema.
6: Vila Capanema.
5: Estádio... Será que fica em Capanema?
10: Não, fica em Curitiba. Estádio, estádio
6: do Vila.
10: Paraná Clube, que é originário da fusão entre o Colorado e o Pinheiros.
5: Ô, Lelê, hein? Que coisa.
6: Ô, Lelê. De Capanema, né? Sabe o que é Capanema?
10: Não sei.
5: E tu sabe?
6: Não sei, tava perguntando.
5: Ah, sim.
4: Entendi. Meteu essa.
7: Capanema?
6: É.
7: Capanema?
6: Capanema.
7: Baita pergunta. Vamos deixar o Alexandre responder pra gente.
5: Qual?
7: O que é Capanema?
5: Não sei o que é Capanema. Pô, que é uma cidade, né?
7: Que bonito.
4: É a folha.
7: O cara fala que não sabe. O que é uma folha?
5: Capanema é uma folha.
6: É possível. É possível.
4: Quando o outono vem, cai as folhas de Capanema.
6: É possível.
7: Capanema.
6: Porque se tem uma vem cidade aí. Capanema e um estádio Capanema, deve ser uma coisa bem tradicional.
7: Muito
6: é uma árvore.
7: É do Tupi Guarani.
6: É uma árvore, hein, eu acho. É uma árvore?
4: Vamos ver. Tá, eu dei a morta, né? Agora vocês vão pesquisar.
6: É que a gente não sabe muitas coisas. Por exemplo, sabe por que o mês de julho se chama julho?
7: Por quê?
6: Por causa de Júlio César, porque a gente segue o calendário romano.
5: Informação.
7: A informação.
5: Capanema é o significado de um... É o apelido de um mato ruim.
4: É.
5: Em um lugar onde não há caça.
6: Foi bem.
7: Isso.
4: olha só.
6: Ele foi bem.
4: Eu
6: foi
4: só
6: bem.
4: Larguei o mais próximo fui eu.
6: Eu andei perto.
5: Falou folha.
4: Mas ele foi bem. É o mato, né?

0: É,
1: nossa, amor, pelo amor de
2: Deus. Ele foi meio
3: demais. Mas é uma coisa.
0: Se é uma prova escrita, um meio certo leva. Aquele que o professor dá uma colher pra não rodar.
1: Eu passei como?
0: Deu até calor, né?
2: Como é que ele tá aqui hoje? É por isso.
3: Não, não é folha, não.
0: Não é folha, não.
3: Aqui no...
0: Tomaria um chá de Capanema? Ah, já tomou de coisa pior. É.
3: E pagou. Já tomei de coisa melhor.
0: E pagou, né?
1: Ah, mas aí é
3: chazinho muita, de
1: aí
3: maracujá é uma delícia.
2: Ah, acalma, né?
0: Um chazinho de zimbro.
3: Zimbro.
1: Zimbro é uma praia em Santa Catarina.
0: Também. Zimbro, gin.
3: O que, que é zimbro?
0: Tônica.
3: O que
0: é aquelas bolinhas que tu bota no gin? Zimbro.
1: Tá, isso é boa.
0: Gin,
1: mas
0: tônica.
1: Está nós.
0: Drink. Aí bota. Qual é que é chato, velho? Vai
1: tomar cerveja.
0: Eu parei de tomar cerveja. Eu só tomo uísque. Eu tomo aquele uísque Barbosa.
3: Se vocês me liberarem, eu dou ele aqui nos destaques, tá? Como quiser.
0: Quem manda é tu.
3: Observe Neto Fagundes. Observem Neto Fagundes.
0: Quieto. Ai, pai.
3: Quieto.
1: Que roupa, quieto, né?
3: É não, não manda roupa.
0: Que beca, hein? Que beca.
2: Vai, realmente, tá estiloso pra caralho.
0: É o mais arrumado. É o mais arrumado da mesa.
1: Que fardão.
0: Combinou a boina com a blusinha, tá bonitão.
2: Não,
0: e
2: o cara pra ficar bem de boina não é assim.
1: O cara, observe.
2: Não é assim.
0: Não, sapatinho bonito. Ah, não,
1: ninguém,
0: não.
1: Pô, ele sapatinho.
0: Veio pra dançar.
3: Tons pastéis. Não dá. Eu tô falando, tô me referindo à educação.
0: Empresa. Ah, não, ele ganha da gente.
1: Aí, covardia. Eu e ele, a gente sabe o que, que é isso.
3: Cala a boca!
1: Tá, vamos com os destaques.
3: Estudo
1: aí,
3: aponta, claro, só porque tu pediu. Estudo aponta que fãs de cerveja são mais ligados ao rock e mais satisfeitos no trabalho.
1: Tô, eu tô fechando isso aí.
2: Mas o Lelê largou a cerveja.
3: Negativo.
1: Só tomar
3: vinho. Diminuir. Vamos abrir essa. Abre essa pra nós, Rafael. Olha lá, tanto que é o Lelê na foto lá, ó.
2: Que época aí,
1: né? Era o Lelê. Ô, como tava bem nessa.
2: Tinha dado uma casuzada.
3: Ah, tá mal.
0: O tempo não para.
1: Não para.
0: Eu quero toque de um amor tranquilo, com sabor.
1: Continua, meu herói.
3: Mas por que vocês estão cantando Cazuza? Vocês estão achando ele parecido com o
2: Cazuza? Não, ele deu uma Cazuzada na
1: época. Olha a cor de não saudável.
2: Ele tava no auge da loucura.
0: Exagerado. Jogada no pé. Exagerado.
3: Ai, Cazuza não vale nada.
0: É o Barão Vermelho.
1: Não, o Léo não
0: meu, os caras não respeitam nada nesse programa, né?
3: É o bagão, meu.
1: Agora só
2: que é selva de piroca, bora vai.
0: E o calor que tá, aqui. Não,
3: mas eu fico feliz em saber que eu tô melhor hoje do que nessa foto.
0: É verdade. É. Não tá, na real.
1: Mas a pergunta
3: de quando é essa foto?
1: Não sei, cara.
0: Semana passada. Semana passada, quando tu cortou o cabelinho lá no teu toquinho.
2: Não, isso aí é 2017, né,
1: Bebê? Semana passada,
0: cara. Sem ter rebaixado?
1: Não, isso aí deve ter.
0: Sem ter na Série B.
3: Cara, isso aí deve ter uns. Cara,
1: 14 anos.
3: Vai uns 10 anos.
2: Mas isso aí é material pro antigo Ateliê Grenal?
3: Não sei, cara.
0: Tá, não, isso aí é quando anunciaram ele novo colunista do Diário Gaúcho.
3: Ah, é possível. É possível.
0: Então, eu tô te dando a informação. Vou de lá que eu peguei a foto.
3: Tá bom, então. Tá bem.
1: Agora 17, só uma coisa.
3: 17. Continuas colunista do Diário Gaúcho, Lelé?
0: Não,
3: infeliz.
2: Eu peguei o lugar dele.
3: Se você quiser ouvir a minha opinião sincera
2: sobre o futebol, teu canal, né, Lelé?
3: Honesta, no canal do YouTube.
2: Tá certo.
3: Lelé Bortolassi.
2: Muito bem, Lelé.
3: E a opinião bem humorada no Bola nas Costas.
2: Boa, Lelé.
0: Eu gosto do.
3: Quer abrir a notícia ou não?
0: Meu irmão, eu gosto do Ledo. Tudo bem, meu, que tá, meu irmão? Tá vendo?
3: Eu tô ótimo, cara.
0: Gosto muito do Ledo falando de rock, meu irmão.
3: Fala muito.
0: Entrevista com o pessoal do rock.
3: Fala,
0: quero,
3: muito de rock.
0: Eu quero ser
3: seu amigo de novo. Tá no ar, inclusive, a...
1: Quero ser um milionário.
3: Com Duca Lendeck.
2: Duca Lendeck, tá muito bom, aliás.
0: Que eu adoro o Duca, eu gosto.
3: Tá muito bom com o Duca Lendeck.
0: O Pop Pop, dele é meu favorito.
3: Vai abrir a notícia ou não vai dar pena?
1: Vou lá, meu. Serve o Neto Fagundes, ele não abriu,
3: é impressionante, cara.
2: Repetindo
3: a... Vocês estão enredando há minutos, cara. Eu tô pedindo pro cara abrir a porra,
2: muito tesão notícia. Envolvido. Muito tesão envolvido.
3: E o Neto Fagundes, durante este tempo todo que vocês ficaram se debatendo aí, pedindo atenção para vocês, o Neto Fagundes, o mais famoso de todos nós.
1: Isso é verdade.
3: O mais rico de todos nós, o mais exposto de todos nós, estava quieto ali.
1: O que melhor conta a piada?
0: Eu fiquei só com uma pequena dúvida antes do destaque. em qual momento do programa o Rafinha foi amarelado?
3: Antes de eu chegar. Na entrada, junto contigo.
0: Porra, mas tu conseguiu se ferrar antes de...
3: Cada um pode ir no banheiro. Os dois que chegaram atrasados foram amarelados. Porque
1: Rafinha chegou de tarde.
0: Né? Cheguei de tarde. Complaço, grande. Vamos lá. Pesquisa conduzida,
1: meu irmão. Qual é que era mesmo a manchete?
3: Quem toma cerveja gosta mais de...

0: gosta de misturar uma bebida com energia.
1: Os Estados Unidos tem latão, Feta?
2: Latão?
3: Tem latão. Claro,
2: tem latão. Tem
3: latão de um litro.
4: Tá, tem lá eles são violentos.
0: É, sério? E é real que os caras não tomam gelado mesmo? Não, não é aquela não. coisa...
1: Tá, mas a pergunta... Tá gelada. Tá gelada. O que eu quis perguntar é o seguinte. É porque aqui o latão, ele é sinônimo de cerveja barata, mais econômica. Tá?
4: Certo. Não, tem a
1: lá boa, também latão. Seria isso? Ou o latão, ele já é mais
2: não,
1: caro.
2: Não, tu paga pela quantidade de conteúdo. Tem Corona em latão, por exemplo. Não,
4: mas tem no Brasil também.
2: Latão
1: tudo de bem. Tem. Ok, mas eu tô dizendo que no Brasil... Quando a gente fala latão, a gente tá dizendo que...
4: Uma chinelagem, né? Um galetinho
1: latão. Latão de polar.
3: Mas depende da marca da cerveja,
2: latão de
3: polar,
2: o latão de skin, o latão de
4: malte novembro. De Bavária, devassa. Tinha um mercado que eu ia, nunca encontrava skin. Mercadinho que eu ia...
2: Latão de Skol.
3: Mas a nova skin é a cerveja mais vendida.
4: Claro.
3: É pelo preço.
1: Tem informação?
3: Claro. É informação, a galera mais popular como nova skin agora.
4: Que nem cigarro vagabundo.
3: É isso.
4: Cigarro bagaceiro é o mais barato. Quem fuma, fuma barato. Por quê?
3: Não sei.
4: Não, fuma, mas quem fuma é
3: o cara que bebe as ganha, dois e pouco um latão, ele sorri.
0: É quem
3: não vai pagar
0: nove um
3: latão de Heineken.
2: Informação.
0: A informação.
2: Cerveja mais vendida no Brasil, liderando o mercado de massa, está a Brahma e a Skol.
3: Não pode ser, tá errada essa informação.
0: É que ele fez outra pesquisa,
4: o
0: Rafinha.
4: Não, é que o recorde dele é Rio Grande do Sul.
2: A Heineken se destaca como líder no segmento premium.
4: É, riquinho, segmento riquinho
2: é em preferência de marca. Enquanto marcas como Antártica, Itaipava e Amstel completam o topo do consumo nacional. A skin nem apareceu nessa
3: foto. Tá errado. Eu vou fazer a pesquisa de novo aqui.
0: Escreve aí a pesquisa aí.
2: Como é que tá errado, cara? Tá aqui no Google, cara. Tá errado.
3: Google erra às vezes.
4: Tá, Brahma é boa.
1: Tá, mas olha, até pode errar. Mas teria que ter aparecido em algum momento desse texto aí. Teria que aparecer.
2: Óbvio, né?
4: Toda cerveja gelada, dependendo da hora, ela é boa.
2: Exatamente.
4: Tô contigo. Isso é que nem vinho. Começa nos bons, depois tu toma o ruim, já quando tá mamado. É tudo igual, meu irmão.
1: Exatamente.
4: Vitor, que é?
1: Tem uma cerveja aqui, né?
4: Como?
1: Desculpa,
2: escapou. Tinha que ter uma cerveja aqui, mas tinha que ter tanta coisa, né?
4: Não temos um café? Não temos um café?
0: Aí a gente abre um procedente, nem fala o
4: Ivan. Aí toma muito procedente. O que foi, meu irmão?
1: Tinha que ter cerveja aqui.
2: Tinha que ter
4: cerveja. Vamos fazer uma reunião que tu fala isso.
1: Amanhã eu vou no comercial, vou botar
3: bilhete pra uma cerveja.
2: Tinha que ter refrigerante. Tinha que ter um monte de coisa.
1: Tem que ter bebida aqui no Pretinho da 18.
2: Mas tinha que ter alguém pra nos vender, essa é a real.
4: Tu quer ou fala o Cativa?
1: Não valorizo,
4: mano. Cativa, eu posso falar com o Cativa.
2: Fala.
4: Cativa também atende aí, vem com os comunicações. Se tu quiser, ele pode vender o Atlântico dele.
3: Eu já me perdi
2: me
3: na
2: dá o telefone do Cativa.
4: Que é um Nokia. Olha só.
3: Do Cativa.
2: Abre a merda da notícia.
4: Vamos lá. E mais da metade dos consumidores de cerveja disseram o que, Rafi? Que se consideram pessoas muito extrovertidas e que... Mais da metade afirma que ajuda na interação social.
1: Ah, isso eu não tenho dúvida.
4: Porque não há nada não mais bacana.
3: Tomando leite.
4: Não. Não. Essa frase é a mais verdadeira. Uma pesquisa confirmou exatamente isso. E o estudo indicou que quem bebe cerveja também diz que está mais satisfeito, sabe, no trabalho.
1: Ah, é. A bebida, a cerveja, ela pode quebrar um pouco o
4: gelo.
1: A timidez do rapaz,
3: pode
1: né?
3: Ser.
4: Ai,
3: mas isso não pode ser desculpa aí, podemos entrar numa doença muito
1: não,
3: pesada.
1: Não, claro.
3: Que é o alcoolismo.
1: É, mas que filha da puta.
2: Ah, sério que tu meteu essa, cara.
4: O meu avô morreu por causa do álcool.
1: É mesmo.
3: Bebeu demais?
4: Explodiu. Não, caiu um alambique. Na terceira vez até achou que a cada... Ele até demorou a morrer, porque três ele saiu caindo no banheiro.
2: Não entendi o que aconteceu com o teu avô.
4: O meu avô caiu no alambique.
2: Caiu no alambique.
3: Mas
2: num tonel. Num tonel.
4: Não, no alambique todo ele caiu. Nós até achamos que ele tava bem, porque três vezes ele saiu pra mijar. Aí na quarta ele não aguentou. Coração velho não aguentou.
3: Três ele foi.
4: Aí ele foi. Meu avô acabou falecendo, grande avô.
2: Que maravilha.
4: Vô Miltinho, beijo pra ele. Ele deve estar lá embaixo, lá com o capiroto.
2: Próximo destaque. Modelo. Modelo.
0: Ó.
2: Modelo, não temos o artigo definido. Se é o ou a.
4: Ah!
2: A modelo.
3: Ah, se é o Léo produzido, é
2: modelo. Olha ele pra tela, defende masturbação antes do primeiro encontro.
0: De frente.
1: Eu já captei o que ela tá querendo dizer.
4: Bom,
1: chegar mais tranquilinho, que às vezes o primeiro encontro ele gera tanto pavor que quando o cara vê, foi.
3: Isso aí.
2: Especialmente o cara é inexperiente, né?
3: Aos 18 anos é isso.
4: É, né? Essa é
3: negativo. Que o cara, ele...

0: Cara, e
1: um bastidor, essa notícia,
2: oi, tudo bem?
1: Essa notícia foi discutida na pauta antes ali à tarde, junto com o nosso eu, Vinícius Moura, e o nosso produtor crente.
0: Tá.
1: Que ele olhou e falou, isso aí não vai, isso aí não vai engajar.
0: E aí
1: a nossa falou assim, ó, espera o Lelê ouvir a manchete.
0: E cara, tá
1: comprovado. Cara,
0: já valeu.
1: Essa aí, meu irmão, é a ex-Miss Liverpool.
3: Oh. Miss Liverpool?
1: Olha que maravilha.
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1: Bate. Sabia, cara.
0: Nem o meu voto. As coisas funcionando me pega.
1: Cara, me pega. Quando tu vê, a gente falou, confia na gente, né, Pezinho? Confia em nós. Meu irmão, a Christine.
2: Que idade ela tem?
1: McGuinness, o nome dela.
0: Pode botar no Guinness.
3: Ela tem cerveja até no sobrenome.
1: Pra ela, a ideia é simples. Ajuda a manter o controle, sabe o que, meu irmão? Opa, já vai. Ó, meu irmão. Tu não tá de tudo errado. Ela, saúde. Ela Obrigado. Disse que a ideia de se masturbar no primeiro encontro serve pra quê, ó? Pra centralizar as próprias decisões, evitando agir por impulso.
0: Aí, ó, mas isso aí é pra vida, cara.
2: Não.
0: Claro
2: não,
0: que sim.
2: Aí tu vai encontrar a mina daqui meia hora.
0: Não, mas...
2: Tu queima a largada ali e aí...
0: Mas a gente
2: e
0: tá
2: aí,
0: dizendo...
2: purinho, tu não vai.
0: Mas o negócio de tranquilizar, Lelê, ô Rafinha...
2: Não, sim. Tranquilizar quando tu é guri, que tu tá subindo as paredes, é uma coisa... O cara que já é mais experiente, ele só sabe
0: trabalhar. Não, mas tô falando trabalhar. Que na vida, cara, se toda pessoa antes de brigar tivesse dado uma usada, ela não estaria discutindo e fazendo
2: isso. Mas assim. Aí é outra coisa.
0: É isso
2: coisa.
0: Que eu tô dizendo.
1: Mas é que é tá naquela máxima de quem transa é feliz.
2: Tá, mas é...
0: Não, tá errado?
3: Não, cara, claro certo, que não. Isso é certo. Quem transa mais é mais feliz, cara.
1: E não quem tem se como, masturba tem estudo antes sobre... do primeiro encontro, dá aquela aliviada bacana, dá uma limpada no cano, já
3: antes chega do primeiro até... encontro, julgando ou assumindo, perdão, que o encontro vai ser daqui a uma hora?
2: É isso que eu tô falando,
3: até
2: cara.
3: Até chega no encontro, acabou.
2: Mas não. É isso que eu tô falando
1: mas
2: desde
1: ela...
2: início.
1: Mas
4: demora mais.
1: Mas demora, mas depende. É que tudo é que a mulher é uma depende. Coisa, o homem é outra coisa.
2: Tu tá falando dela ou do
1: dela, ela falou que ela tem um encontro com o Alejandro.
2: Ela! Tá confuso?
1: Não, viu não como tá confuso. Eu falei que.
3: Até então eu não havia entendido
0: que era ela. Eu tinha entendido.
2: Obrigado, eu achei irmão. Que eram os garotões.
1: Não.
0: É pra ela... todo mundo, velho.
3: Não, agora
1: tá...
3: entendi.
1: Ela tá falando em geral.
2: Ah, ela, ok.
1: E que pra ela funciona, que certo. Ela toma decisões mais corretas.
3: Ok.
1: Depois de dar uma aliviada na garotona.
2: Tudo bem.
1: Daquela mete
4: não
1: ali o
4: se deixa
1: do
4: levar
1: texto.
4: Pela emoção do
0: é mundo. Isso aí.
3: Não engajou muito a notícia, só por Lelê.
4: Pra você.
1: Só Lelê. Mas, só mas Lelê. Essa opinião dele vale muito, meu amor.
4: Lelê ficou perfeito. Ressaltar mais uma vez, Alexandre, o comportamento de Neto Fagundes durante esse tempo.
3: Não, impressionante.
0: Não, mas
3: impressionante.
0: Tô no roteiro.
3: Impressionante. E por último destaque, não menos importante, 6h29, bêbado detona portão de motel, foge sem pagar e é pego dormindo.
1: Isso aconteceu em Brasólia, meu irmão.
3: Mas tá que amadorismo.
1: Na terra de João do Santo Cristo, em Taguatinga, meu irmão.
0: Não tinha medo, tá o João.
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1: Então, o que aconteceu? O garotão, ele tomou uma manguaça no motel, acordou e tava sozinho no quarto.
2: Ué?
1: E ele contou à polícia que não. Tinha duas minas
0: comigo. Tinha uma galera comigo.
1: E um rapaz.
0: É, essa é a versão que ele lançou, né?
4: Se tiver tocado uma antes, não tinha pagado.
2: Ah, mas daí eu tomo amarelo, chego tarde. Olha o que o cara fala no ar. Mas tu pode tudo.
4: Não, é na prática.
2: Pode dar cambalhota.
4: É pegar o destaque anterior e botar na prática nesse aí. Se ele tivesse ouvido a Miss Liverpool.
2: É que enfim.
3: Alinhamento fora de contexto.
2: Totalmente
3: descabido.
1: Ele fez a bagunça com a turma errada. Porque, pô, se tu vai pra uma bagunça no motelzinho, tem que ser um pessoal de confiança.
2: Claro.
1: Porque deixaram o garotão sozinho, literalmente no pincel.
0: Mas é difícil tu ir de galera assim com um pessoal de confiança, cara.
1: Por quê? Fale mais.
2: Traz essa explicação pra nós.
4: Tem uma hora que a carruagem vira abóbora, velho.
1: O que tu acha, Joia Rara? Vai no Joia Rara.
2: Aconteceu comigo, nego.
1: O que aconteceu, Val?
2: Olha, eu acabei sendo... Quarta vez, né? Quarta vez.
3: Te guardaram quatro vezes já, Joia?
2: Isso, meu
1: Deus. Te empurraram ou não?
3: Mas eu te respeito.
2: Te empurraram quatro vezes.
1: Te empurraram quatro vezes já?
3: Pergunta, te guardaram quatro vezes já?
2: Não. De quem guardou ali, Guto? Tá de sacanagem. Olha, meu pentando de parede, vou dar mole pra lagartixa, amigo. Tu me respeita, nego.
3: Eu te respeito, só te fiz uma pergunta.
2: Só que a rua é nós, nego.
3: É nós. Mas já te guardaram quatro vezes o pinto na gaiola?
2: Não, isso, nego.
1: Aqui os caras são ligeiros, não pode dar mole.
2: Olha,
1: aqui é pior que cadeia.
2: Que isso, nego?
1: Na cadeia o cara pode derrubar, tu tá no menopausa.

0: menopausa.
1: O que, que houve, Rafael? Eu vou te expulsar. Menopausa. Eu vou te expulsar. Eu vou te expulsar. Tá parecendo um gnomo. Eu vou te expulsar, gnomo.
0: O menopausa já tá impossível aqui
2: no meu. Ah, é calor, é frio, ele não sabe o que tá
1: sentindo. Cara, te espelha no Neto Fagundes, Rafael.
0: Rafael Menopausa. E compra o sapatinho.
1: É, o Rafael Menopausa. Acaba a porra da.
3: Ô, oh, Rafael Menopausa.
0: Rafael Menopausa. Olha só, o que aconteceu?
1: Ah, mas... Olha, agora nós travamos na live, olha.
0: Não, mas na Skype...
1: Faz tempo. Faz tempo. Ô, quero... meu, tá último
0: bate. Eu quero trazer
3: deixa informação... Deixa a live assim que eu não tenho amarelo.
0: Deixa eu só trazer a informação correta. O que aconteceu? O garotão acordou, não viu ninguém no quarto, pegou o carro, viu que tava sem dinheiro e deitou o cabelo. Foi de manhã, tá certo? 6:30 da manhã. Deitou o cabelo e aí viu o portão e falou, tu vai, vai, foi. Bum, saiu no portão, deu num carro.
1: Demoliu.
0: Demoliu o portão, meu irmão. Deu num carro, aí aconteceu.
3: Dormiu.
0: Parou o automotor dele, encostou o danado e pegou no sono. Chamaram a polícia porque viram o garotão dormindo. A polícia só falou.
3: Ei!
0: E aí, ele, barra, errei. Ah, negou. Fui eu. Como é que negou. Ele falou?
3: Foi
0: negou.
3: Fui bravo, errei.
0: Foi negou, deu ruim pra nós, mas... Aí ele tentou dar a explicação, mas aí ele... Ai, quando acordaram, ele já acordou vomitando, já. Já veio passar mal, veio refluxo.
2: Mário Gomes,
0: veio cagando. Tudo. Aí a polícia, ele cagaço, contou, ele contou que foi roubado, que o tio levou a carteira dele. Ele ficou peladinho, zerado, sem nada. Só que aí os homens foram levantar ali a capivara, meu irmão.
2: E aí?
0: Fizeram a averiguação e humilhante, meu irmão.
4: Era Mike Papa.
0: Não era Mike Papa, ele tinha, ele devia pensão alimentícia. Aí o vagabundo tomou uma cana, tá vendo o sol nascer quadrado.
1: Desculpa, eu só queria entender, o que que significa Mike Papa?
0: Ô, nego.
1: Me fala.
0: Nego, o Mike Papa é o que tá com o rabo preso, nego.
1: Não, cara... Papa Mike é o código para policial militar. Papa Mike. Ligo. E Papa Charlie é para policial civil.
0: Porque é o Papa Charlie para
1: policial civil.
0: Papa Mike é diferente de Mike Papa, nego.
1: É, o Mike Papa eu nunca ouvi, cara.
0: Então, o Mike Papa é pro cara que tem rabo preso, né? E o Papa Gomes, nego, vem comigo.
1: Não, eu vou, mas só não me bota em roubada.
0: Não,
1: me dou bem com os Papa Mike e com os Papa Charlie.
0: Nego, galeria 33 forranos, e aí tu quer vir falar comigo que eu não sei o negócio? Papa Gomes, pô,
4: então, por favor. E abraço pro Papael também, que é um grande personagem do
0: Mike. E pro Papael.
4: Papacu da cabeça roxa.
0: Papael da cabeça roxa.
4: O Papael, que eu gosto muito. Beijo pra ele. E aí o garotão levou uma cana. Levou
1: como
4: uma
1: é que
4: cana.
1: Termina a notícia?
4: Termina com ele preso, meu irmão. Levou preso. A cana. Vai responder pelo crime
1: certo.
4: De dano, fraude, embriaguez ao volante, que ele tava mamado.
1: Certo.
4: A CNH do garotão tava suspensa, que nem de alguns aqui da mesa.
0: É inacreditável.
4: E o seguinte, meu irmão. E levou a cana, foi que não pagou pensão alimentícia,
1: tá
4: mas...
1: certo.
3: Devia pensão, CNH vencida.
4: E queria fazer baguncinha, brincar de fazer tá amor, bom, né, meu irmão?
3: Tá com a vida meio...
2: Lembrei do cara que levou a namorada no motel também, né? Tomou um banho, tá bem tranquilo. Assim, ela foi no banheiro, se entalou dentro da patente do banheiro. E aí começou aquele desespero, o cara apavorado, assim, e agora? Chama alguém! A mulher, chama alguém! E ele, vamos, tu tá pelado aí? Tá, faz alguma coisa. Ele pegou o capacete, botou no meio da perna dela. E chamou, veio o nego velho na porta. O que que aconteceu? É, meu querido. Aí o cara disse, não, aconteceu um acidente aqui, minha namorada se entalou ali dentro da patente. Dá uma olhada pra mim aí, o nego vai abrir a porta do banheiro e disse, pá! Ela talvez eu consiga salvar agora, o motoqueiro. Motoqueiro sem chance nenhuma.
4: Informação importante, meu irmão.
1: Manda.
4: Pessoal do Stock Center vai mandar
1: o quê?
4: Dois fardos de latão sexta-feira pra nós, da marca que a gente quiser pra se mamar.
1: Aí, coisa linda, hein?
3: Obrigado, então vamos Stock se mamar Center. Na sexta.
4: E nem precisamos beber.
1: Obrigado,
3: Stock Center. Detalhe, hein? Sexta-feira sextou, a gente sai daqui e vai direto
4: sextou, ao Novo Hamburgo.
1: Por quê?
3: Porque a gente tem o sextou do Pretinho pela primeira vez agora. Nossa nova...
4: Invenção, né?
1: Nosso onde que vai ser?
3: No Novo Hamburgo.
1: Boteco Comedy Novo Hamburgo. Na próxima sexta-feira, agora. Então é mamar aqui e chegar lá. Então nós já estamos anunciando agora que vai ter isso.
3: É, anunciamos semana passada, né?
1: Ah, já anunciaram aqui na rádio semana passada.
4: Tem até imagem na tela quando o Bate Gol quiser, meu irmão. Das datas.
1: Legal, hein?
3: Tu não tava aqui
2: importante
3: no dia.
2: Importante a gente ouvir a rádio.
1: Claro. Quer, não, não, é que eu não tava no dia e quando eu não tô, se eu não tô é porque eu não tô nem conseguindo ouvir, na real. Ah, não, né? Então aí, infelizmente, mas que legal. Então vamos dar o serviço aí, vamos dar o serviço.
5: É, sexta-feira no Boteco Comedy, em Novo Hamburgo, a primeira edição do Sextou.
1: Vai ter ser sempre todas as sextas?
4: Toda sexta de maio a gente tá com show.
1: Lá no Boteco?
5: Não, o dia 8 agora no Boteco Novo Hamburgo, dia 15 no Boteco de Canoas e dia 29 no Teatro Túlio Piva.
1: Aí, hein?
5: Tá tudo ali no showdopretinho.com.
1: Bacana.
5: Tá todo nos stories da galera.
3: A gente só vai fazer pé de Porto Alegre, porque é sextou e a gente sai daqui às 7. Que, né?
1: Claro, tá
4: e
1: certo.
4: E o elenco, ele é rotativo.
1: Rotativo.
5: Todo mundo vai participar.
1: Todo mundo bacana, vai estar. Legal, hein?
4: Tá convidado.
1: Um novo Faturation do Pretinho aí, então.
4: Tamo tentando.
1: Legal, legal, obrigado. Vou lá, hein? Vou lá.
3: É importante pro público que vai captação para cortes de redes sociais.
1: Aí é bonito.
3: Quem for, já na entrada, já autoriza essa utilização da sua imagem.
1: Muito bacana, hein?
4: Bacana a arte. Da imagem. Bacana a arte. Abraço aí pro nosso Maurício Trolli.
1: Bacana, obrigado, hein? Gostei. Parabéns, sucesso na empreitada. Eu não vou poder ir.
5: Ruim,
1: né? Sexta ruim pra mim.
3: Bom, então sexta-feira o Stock Center mandou a cervejinha, a gente toma cerveja aqui.
1: Não, entra, cervejinha eu vou tomar com vocês.
3: Entra na van e vai.
5: Boa! Eu quero o Heineken.
4: Então tá bom, vou mandar aqui.
1: Então. Vamos fazer uma votação? Tem porque pode ter, né, gente que não goste, né?
5: Não, não tem como.
2: É muito playboyzinho.
5: Todo mundo vai tomar.
4: Quer votar aqui, então?
5: Eu não. Voto na Heineken.
4: Ou fazemos fora do ar, né? Não vou atrapalhar o
2: programa. Né? Eu também acho.
1: Muito bem.
4: Olha o Neto Fagundes.
1: Bota uma pra nós aí, Lelê, por favor. Opa, Neto Fagundes já matou a pau na primeira que ele contou.
4: Ganhou, caraca.
3: Gurizada, eu sou de Santa, moro em Floripa.
2: Sou Charlie Brown.
3: E quero uma ajuda de vocês. Eu li por cima aqui esse e-mail, esse rapaz tá se metendo numa roubada aqui, não cheguei ele até o fim.
1: Vamos ver.
3: Tenho 32 anos, trabalho em uma empresa onde tem uma guria de 20 anos, que eu tô ficando há uns 2 meses. Ela é uma delícia, inteligente, divertida.
4: Ai.
3: Eu fico muito, ele botou muito em caps lock aqui, muito confortável ao lado dela. É muito bom dormir com ela, coisas que eu também sentia com a minha namorada atual quando começamos a ficar. Mas com a novinha parece ser mais intenso, mais forte. Mas temos um porém. Eu namoro há 1 ano. E alguma coisa. Eu namoro há 1 ano e alguma coisa.
5: Fica nervoso, né? Tu fica nervoso também.
3: Não, não, mas é que essa história é tensa. A novinha sabe. Mas recentemente eu não consigo parar de pensar na novinha. Minha mina tá com 30 anos, mas eu acho que tô perdidamente apaixonado pela novinha.
5: Porra, mas a mina.
3: Ao mesmo tempo, a novinha tá se separando de um casamento de 1 ano e pouco também. E a gente tem se visto pra dormir junto umas 2 vezes na semana.
4: Lenha.
3: Mas ela também tá apaixonada por mim. Ela até falou que me ama. E eu acho que amo ela também.
5: Tá bom.
3: Mas eu sinceramente não sei o que fazer, Pretinhos, porque eu não sei se estou amando o fato de ser, entre aspas, o salvador da pátria dos problemas dela e, consequentemente, aumentando o meu ego, ou se realmente eu tô completamente louco por ela. Essa mulher não sai da minha cabeça, fazendo com que a minha namorada perca a graça até fisicamente. Ai.
1: Ah, mas aí tu largou já e não avisou ninguém, né?
3: Troquei uma ideia com a novinha.
4: Entregou os tacos já.
3: Mas aqui,
1: quiet quitting.
3: Troquei uma ideia com a novinha e optamos por dar uma afastada pra ela não sofrer mais com tudo que está acontecendo enquanto eu decido o que quero da minha vida. Mas realmente eu precisava ouvir a verdadeira opinião de vocês sobre esse assunto. Aquela opinião que tá guardada, aquela que vocês só dariam pra um brother em uma conversa só de vocês dois.
1: Lelê, é tu que vai dizer pra ele, Lelê.
4: Com forte é
2: mais
4: importante.
2: Abre teu coração, Lelê, abre teu coração.
1: Não, esquece fotos, cara.
5: Que idade ele tem, Lelê?
3: Ele, 32 anos, a namorada...
5: 30.
3: 30 e a novinha, 20. A novinha tá saindo de um...
4: Ai, pai.
2: Aqui eu preciso falar das expressões.
4: Eu acho que no treino a gente pode responder.
3: Calma.
1: Só Lelê.
5: Vai só tu, Léo.
1: Só Lelê.
3: Não, porque sou eu.
4: Não, porque sou nosso especialista em novinhas.
1: Bem experiente e eu queria passar essa. Não,
5: mas eu me chamo a atenção que a guria de 20 anos era casada.
1: 1 ano já.
4: Ah, tá, ela tem filho?
5: É muito pra que casar com 20 anos?
1: Pra que casar com 20 anos?
5: Mas é que hoje em dia o pessoal... Mas é que hoje em dia
1: casar tem que ser depois dos 30, galera. Vamos se ligar.
4: Ou dos 50.
5: Mas é que hoje em dia o pessoal tá mais... Não é, porque mas aí na hora que bater, quando bate forte o tambor...
1: Tá, olha só, vamos falar pro cara, vamos dar real pro cara. Magrão, tu já largou a tua mina, tu tá envolvido com a novinha.
4: Mas não engata um relacionamento com outro.
1: É, mas vai engatar.
5: Eu quero te ver contente.
3: E eu não trocaria. Mas...
2: Eu
4: tu não
2: acho
4: trocaria,
2: que...
4: Leandro?
2: Cara, isso aí é... Ah, ele não vai vingar com a outra também.
1: Cara, quebrar a cara faz parte da vida.
3: É verdade.
1: Quebrar a cara faz parte da vida, mas ele tá engatado assim, né, na novinha. É óbvio que ele tá engatado. Ele acabou de dizer que nem vê mais graça na mulher dele.
4: Vai na novinha.
0: Vai na novinha.
3: Essa frase aqui.
0: Leia na novinha.
3: Essa frase aqui, ela é a mais complicada do texto.
0: Qual que é? Leia, novinha. Vinte aninhos, toma. Leia. O casamento de Joaninha acabou, então. Leia. Isso, é leia na novinha de 20 anos.
3: A frase é essa aqui, Rafinha.
0: Deve ser show.
3: A novinha não sai da minha cabeça, fazendo com que a minha namorada perca a graça até fisicamente.
0: Aí. Já acabou, vai pra chapa, menina.
1: Só pensar em matar, já matou.
0: Então eu sou, então, vai.

0: O problema é que o cara vai se achar que tá garotão e.
1: E aí depois, ó.
2: Eu acho uma coisa, eu acho que ele. Tá tudo certo ele se apaixonar por alguém mais nova ou mais bonita. A única coisa que é o seguinte, tem que liberar o outro.
3: Exato, tem que
2: libera
3: chegar ali e dizer, ó, aconteceu isso, isso.
0: Mas é que ele não consegue.
1: Vai, o cara libera.
0: Vamos, ele é egoísta.
2: Aí que é o erro dele.
1: Não, sabe qual é o erro do Magrão? Não saber administrar as duas.
0: Não, mas não tem que administrar as duas, cara.
2: Bate o chafundo.
1: Ah, Magrão é novo.
2: Cara, vamos deixar um profissional falar.
3: Vai, Rafinha.
2: É, então tá.
3: Então o erro dele é não saber administrar as duas.
1: Cara, vive teu momento aos 20 e poucos anos, 30, aí curte
3: 32.
0: Vem aí a palestra do Rafinha. Como administrar duas famílias.
1: O homem aos 32, ele continua sendo um guri. Faz um monte de cagado. Fetter fazia isso direto.
0: Não, o Vini é um guri. O Vini é um guri.
2: Não, eu não tô fazendo cagada.
1: Aos 30.
3: Rafa, vou te processar, cara.
2: Rafa Family, vem
1: e
2: aí.
1: E a guria de 20 anos, pega esse magrão e pega outros vários.
2: É isso.
1: Não vai casar. E a namorada do garotão, que acha que o Brad Pitt do Han deve ser uma pizza fria violenta, a de 30 já vai deitar o cabelo
0: mas
1: dele.
0: Mas, Rafinha,
1: já
0: a de 20 tá fazendo isso, só que ele se acha garotão, ele acha que vai ser só ele
1: e
0: com ela.
1: E daqui a pouco ela já tá...
2: É isso, ó. Tchau pra ti, velho. Isso é que eu digo.
3: Quebrar a cara faz parte do processo.
1: É que nem melancia.
3: Cada escolha é uma renúncia.
1: Você come igual melancia.
3: Por que melancia?
1: E ninguém come sozinho. É isso. Não dá pra comer sozinho.
3: Vai, calma.
0: Não, já entendemos.
1: Que termo, baixo. Eu tentei fazer uma metáfora aqui.
0: Tu falou pra ele trair a mulher, rapaz? Não. Como assim? Eu
1: falei que ele tem que saber administrar.
3: Vou falar de coisa séria agora, o outro lado do que a gente faz aqui.
2: Pois não.
3: Até agora a gente veio na galhofa, na brincadeira, na ha-ha-ha.
2: E agora?
3: Agora tem uma outra parada séria.
2: Não, não pode rir, é isso.
0: Mas já prejudica a metade.
1: Não, olha pra mim, quem perguntou foi ele, né?
3: Não, eu sei, mas é que eu fico pensando com quem que ele aprendeu a ser tão idiota. Eu olho pra ti pra ver se foi contigo.
1: É o microfone isso aqui, esses dois microfones, eles estão...
0: Tá, eles fazem o mal pra quem vive pra ti.
3: E é impressionante, porque quanto mais idiota, mais eu gosto, cara.
0: Quanto mais idiota, melhor.
3: Isso! Obrigado por cuidarem de mim. Meu nome é Leonardo. Sou gestor de ativos aqui em Concórdia, Santa Catarina. Ouvinte fiel do Pretinho desde os primórdios, nos tempos mais remotos. Apesar do programa não ser transmitido aqui em Concórdia, eu ouço online, ouvia online e hoje em dia vejo pelo YouTube nos dois horários.
2: Tá nos vendo.
3: Falo por mim, mas sei que é uma realidade de muitas pessoas. Vocês têm salvado a minha vida e nem sabem disso. Ela andou tendo altos e baixos e infelizmente os baixos prevaleceram nos últimos anos e nesse período vivi um relacionamento onde me entreguei demais e acabou que esta pessoa entrou na minha casa e furtou tudo o que lá havia.
1: Acontece, né? O cara tem que saber quem mora dentro de casa.
3: Na mesma semana tomei um golpe e perdi a minha empresa.
1: Puxa vida.
3: Acabei falido sozinho com depressão e fobia social. 15 para 7. Estas condições tenho tratado nos últimos meses, mas admito que sair e interagir com outras pessoas numa condição assim é muito difícil. E fica mais complicado ainda com uma situação financeira caótica e é aí que vocês entram. Eu vivo com um gato laranja e passamos muito tempo em casa, então a televisão está o tempo todo ligada e os programas do Pretinho ficam passando um após o outro dioturnamente, horas e horas, programa após programa.
1: Ah, mas isso faz mal.
0: É, faz mal. Tem que...
1: O cara se sente bem, cara, deixa ele. Ele vai enlouquecer com a gente em loop.
0: O gato deve gostar também.
3: Cara, ele disse que a gente salvou ele.
1: Não, é isso aí. Salvação!
0: O cara já tomou um revés da vida. Os únicos que estão ajudando ele é nós, não vai se cornetear o cara.
3: O gato gosta também. Eu não consigo conviver com outras pessoas e vocês são a minha única companhia.
1: Poxa vida.
3: Eu entendo ele, cara.
1: Eu também entendo.
2: Eu concordo. Eu
3: entendo ele, cara.
1: Vocês também são minhas únicas...
3: São meus parceiros diários e todas as risadas que vocês provêm podem ter sido a razão de eu não ter me vestido com uma gravata de corda. Ai. Tem um certo final de semana.
1: Não faça isso.
3: Obrigado de coração por toda a dedicação ao público e mesmo não os conhecendo, sinto como se estivesse diariamente ouvindo amigos meus falarem comigo. Não é a primeira vez que a gente recebe um relato assim.
1: Não.
3: Porque a vida das pessoas é difícil.
4: Muito difícil.
3: É muito difícil a vida das pessoas.

0: A gente não sabe. Todas as pessoas que a gente encontra todos os dias, não estou falando de nós aqui, que a gente se conhece, sabe da vida um do outro, não estou falando das pessoas que a gente cruza na vida todos os dias, no balcão do supermercado, no balcão da loja, onde no motorista do carro de aplicativo, motora do ônibus, quem está lá dentro do ônibus. As pessoas têm problemas, cara, e cada um está enfrentando a sua própria batalha todos os dias e a gente não sabe disso. Então o mínimo que a gente pode ter é educação, empatia, né? É vontade de entender a vida daquela pessoa. Porque tu tem uma vida diferente da dela.
1: Claro.
0: E é isso. Então é isso que acontece com o nosso parceiro aqui. O cara se ferrou na vida, tomou um monte de tombo.
2: Para essas pessoas, principalmente essas pessoas de baixo poder aquisitivo, no caso dele que ficou, né? Passou.
0: Sim.
2: Às vezes o cara não tem nem grana pra ir atrás de uma risada.
0: Exatamente.
2: Né? A gente fornece essa risada
0: exatamente,
2: de graça pra ele. Acaba sendo, né, dentro de casa ali.
1: Muitas vezes ele tá atenção, ali, a atenção tá, vale grana, cara.
3: É não isso aí.
1: A atenção, do tipo assim, claro. Tá tudo, e aí tudo bem? E aí tudo bem já vale o carinho,
0: claro,
1: e a atenção,
0: claro,
1: né? A pessoa claro receber um...
4: Sabe o que a gente é? Nós somos vendedores de risada.
3: Oh, não, tu vai rir na rua, tu vai rir na rua. O outro vai perder a paciência contigo ali.
4: Não é isso, mas a gente não cobra.
3: Não cobramos. Nós é de graça. Nós demos aqui as coisas de graça. Esse programa não cobra. Só pra quem é membro do canal do YouTube. Nós cobramos uma mixaria aqui na.
0: Vocês são insensíveis.
3: Não, a gente é super sensível. A gente vocês tá comovido.
0: Deixa eu numa bolha.
3: Deixa eu dar um recado pro cara de Concórdia.
0: Aqui vai lá pro condomínio dos boleiros dele.
4: Olha
0: que sobrou. Olha só. Numa bolha.
3: O cara de Concórdia, nós
0: chamamos. Olha vocês do Belinho na sinaleira hoje vendendo rapadura pra pagar o tratamento, claro, do netinho. É. Falei pra vocês.
3: Mas tem que ver se tá doente mesmo. Que tem os que aplicam. Tem que cuidar. Tem que ver se é real mesmo.
1: É lugar de fala dele.
3: Aí, tem que ver, não, tem que cuidar. Tem um
0: cara,
3: que
0: pedir um dinheiro. Eu tenho um grande defeito, eu acredito dois nas pessoas.
3: Ah, eu bato mal com a pele esquerda.
4: O Magrão também, e... ali, né?
3: Não sei.
4: Vendo, não, ele confiou a vida dele pra mina e a mina foi lá e rapinou o Magrão.
3: Tá, tem. Tá, isso aí o cara tem que saber o que o cara é. Uma vez também, o Guilherme roubou tudo.
4: Vai dar volta por cima. Como é que é o nome dele?
1: Foi muito tenso.
0: É, Concórdia. O nome dele, não
1: Concórdia.
0: Sei.
4: É por mais que não, seja... é a cidade de Concórdia.
2: Por mais que seja apaixonado por uma pessoa, tu não pode abdicar de tudo, né, cara? Mas sei lá, os caras têm que se dar.
4: Cara, ele tomou um revés da vida.
1: Acontece, é só uma fase.
0: Tomou duas ré, né? Apaixonado pela mina, a mina foi lá e roubou tudo da casa dele.
3: Por
2: maior que seja a paixão, dá uma
1: desbarcada. Tu nunca te apaixonou, Lelê.
3: Tu nunca te entregou,
1: Lelê. Tu nunca te entregou pra uma paixão e azar do resto.
4: Mas eu não deixo a chave da minha baia.
1: Vamos viver isso, é azar, cara. É amor, é paixão.
4: Eu não deixo a chave da minha baia de jeito nenhum.
0: Deixa eu te lembrar uma coisa. Tu é casado?
4: Quando eu era solteiro.
0: Ah, quando
4: eu
0: era solteiro, tá.
3: Não, tu nunca pode deixar.
4: Eu não sou dono de nada, nada é meu.
0: Ó, 11 minutos para 7, classificados do Pretinho, para Redmac, tudo para construção, reforma e decoração. 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
2: É
0: o que aí?
3: A motinha.
0: Ivan.
3: Motinha, tamo no brinque da motinha.
1: Cara, qual é que é o lance? Agora estão vendendo a moto.
3: Me chamo Henrique e tô vendendo minha moto... Kaczynski Mirage 250cc 2007 carburada, vermelha com preto, com cerca de 64 mil quilômetros rodados.
0: Rodou pouco.
3: Motinha Mirage boa pra viajar.
0: Estileira, hein?
3: A moto se encontra em Araranguá.
4: Deixa!
1: Aí, Castelha.
3: Santa Catarina.
1: Cara, tá bem perto de mim, mas eu tô trabalhando com meia moto, né, cara? Eu não tô mais trabalhando com moto inteira. Mas será que ele não troca?
0: É do Vasco da Gama a moto.
3: Comprei por um motivo, um projeto de customizamento da moto.
0: Eu só quero saber por que ele tá vendendo.
3: Porque ele noivou e quer comprar a casa.
0: Bom.
4: Tá, não, mas ele depende da moto pra comprar a casa.
0: De repente pra juntar, engordar a entrada, né?
3: Mas ele vai dar uma entradinha.
0: E aí te financiar o resto, né?
3: Ele tá pedindo bem abaixo.
1: Vida real, né?
0: Claro.
3: Bem abaixo. Tá
1: direitinho,
3: mano. Não, pra quem gosta de moto.
2: Por que ele torce daquele jeito ali?
4: É a moto. Que ele torce pro banco. Vasco.
0: O que é, Lelê?
2: Não, cara, do lado ali, tipo...
4: Escapamento
0: de descarga.
2: Mas por que ele é achatado?
3: Ah,
0: design.
2: Mas não prejudica?
0: Não, o pessoal pensou nisso, né? Claro.
4: Claro, dá pra andar. Cara, dá pra andar até nas calçadas.
1: Engenheiro da NASA fazendo negócio pra gente.
0: Não, mas é perspectiva, ele não é achatado, ele é redondo.
3: E essa moto é muito boa pra quem gosta de Papa Mike. Eles te param toda hora. Essa moto aí, cara que gosta de polícia, é um prato
1: fica
3: cheio.
1: Amigo, fica o cara amigo que é apegado, né?
3: Não, o cara que quer virar amigo da polícia é essa moto.
0: Essa é a moto.
3: Isso te para até parado. É uma loucura.

0: ele tá pedindo uma barbadinha.
1: Quanto?
0: 10 pila.
1: Oh, 10 pila, hein?
0: 10 mil.
2: Ô, Castelhano, olha aí.
3: Cara, não, que... sério?
0: 10 mil, bem abaixo.
3: Vou pagar
0: do...
3: direto, vou pagar direto.
0: Não sei que caso ele vai comprar.
4: Não, ele vai comprar.
3: Mas
4: ele
3: é
4: vai
3: pra vender... engordar a entrada, não,
4: ele
3: cara.
4: Vai vender a moto primeiro, depois tem um Uno lá atrás, tu viu?
3: Tu sabe, é 10 mil só pegar a chave do AP.
0: O gordo Léo tá sabendo disso.
4: Ele vai ficar só com a chave.
0: E ele fez um Instagram, muito melhor que o e-mail. Arroba vendo Mirage no PB.
3: Ah, olha aí.
0: É só uma Mirage. Arroba vendo Mirage no PB.
4: Mas o e-mail é tribom, bom se fosse a moto.
0: Mas
4: também,
0: é que o Instagram só não é o e-mail. Agradeço pelo atencionamento de vocês.
2: A moto é mais fileira, cara.
0: Então pegou, compra ela, tem 10 mil sobrando.
2: Não, tem carteira de moto, cara.
3: Porta não,
4: nada,
3: não
4: precisa.
3: Moto
4: não precisa carteira.
3: Tá indo pro intervalo agora.
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6: Oi, eu sou o Thiago Zirbes e falo pra você que nem sempre uma lavoura verde é sinal de safra boa. Em várias regiões do estado, o campo até chama atenção pela aparência, mas quando o produto entra na lavoura, o resultado nem sempre acompanha. Segundo a Emater, boa parte da soja está na fase de enchimento de grãos, que é o momento decisivo. É agora que a água faz toda a diferença. A chuva recente ajudou, recuperou a umidade do solo e deu um alívio pras plantas. Só que o calor é falta de chuva nas semanas anteriores já deixam suas marcas. O resultado é um cenário bem irregular. Tem áreas produzindo bem e outras com perdas que chegam até 40%. E o alerta dos técnicos é claro, não adianta olhar só o verde de fora. O que define a safra de verdade é o que a planta entrega em quantidade e também em peso de grãos. Para saber mais, é só acessar a coluna da Gisele Leblen em GZH. 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
22: 7 da noite, bateu o sinal da Atlântida. Era pra ter acabado agora já, mas eu gostaria de ler rapidamente um e-mail que diz o seguinte, antes da votação. Ele tem meu coração.
1: Olha só.
22: Olá, pretinhos. Gostaria que este e-mail fosse lido pelo querido do Fetter. Obrigado, seu querido.
23: Ele é muito querido sempre.
22: Sou ouvinte assídua de vocês já faz alguns anos. Fico perdida quando eventualmente não posso ouvir o programa nos horários certos em função do meu trabalho. Sou técnica de enfermagem e meu tempo é corrido. Mas quando posso, tô ouvindo o pretinho. Adoro e amo todos. Porém, confesso que ele tem o meu coração.
1: Obrigado,
22: tanto que o apelidei de meu malvado favorito. Sem seu humor ácido e seu sarcasmo sutil, o programa não é o mesmo.
1: Tá mais pra mim, né?
22: Me atrevo a dizer que ele no programa é um mal necessário. Abraços a todos os integrantes. Vida longa ao pretinho, Ingrid Minuzzi. De Jaguari, Rio Grande do Sul, pra ti, Rafinha.
23: Obrigado.
22: Um grande abraço, muito obrigado, Rafinha.
23: Teu malvado favorito da Ingrid. Técnica de enfermagem, né?
22: Técnica de enfermagem.
23: Que profissão que a gente tem que agradecer sempre, né?
1: Malvadinho.
23: E o que acontece, profissionais, né? Profissionais da saúde merecem todo o nosso carinho.
22: Rafinha.
23: Ingrid, beijo pra ti, querida, tamo junto.
22: Quer evoluir um pouquinho mais?
1: Não. O que tu quer falar sobre? Existe relação entre as pessoas que trabalham médicos, enfermeiros?
23: Hospital?
22: Quer chegar no sexo, óbvio, né?
23: Hospital é uma confusão.
22: Chegou, nem demorou.
1: Grey's Anatomy, né? Grey's Anatomy.
23: É Grey's Anatomy. Tu nunca viu essa série, velho?
22: Qual?
1: The Pitch.
22: Ah, Grey's Anatomy já viu algumas
1: The Pitch,
22: coisas.
1: É boa.
22: Muito bem, tá na hora de escolher o craque do episódio. Pode sair votando então, meu querido compadre Neto Fagundes.
24: Vou votar no Léo Oliveira.
22: Vota em quem, Léo Oliveira?
1: Votar no Neto Fagundes. Olhem para Neto Fagundes, a elegância de Neto Fagundes.
22: Observem. A nobreza, né, cara?
23: Observem, Neto
22: Isso aí
23: Fagundes.
22: Não se compra na
1: Cara, o telespectador.
24: Não, Léo, trouxe pra ti, sabe o quê? Um livro de Faxinal do Soturno contando a história toda. A Juliana Spanevello me entregou hoje, vai parar na tua mão. Agora tu vai fazer parte.
22: Ele vai ler,
1: Então eu trabalhei pra ganhar ali o título de cidadão de Faxinal e não consegui.
22: Lelê, vai votar em quem, Lelê?
25: Ah, vou votar no Neto Fagundes.
22: Neto Fagundes.
25: No meio do caos hoje aqui, a gente olhava, ele tava ali quietinho, tranquilo.
24: Seu trabalho, esperando.
25: Sem falar nada,
22: só esperando pra botar pra dentro.
24: Seu trabalho de pescadora.
22: Vini Moura.
24: Tava na dúvida entre o Neto e o Lelê.
22: E agora?
24: Foram muito bem.
1: Vou botar no Rafinha. Isso. Cara,
22: Tava na dúvida entre o Neto e o Lelê. Vou botar no Rafinha.
24: Mas eu vou botar no Neto porque fez o golaço, né?
22: Tá.
24: O Lelê foi muito bem, mas a piada do Neto ali, do capacete do motoqueiro.
22: Ali. Eu tava com o Lelê até aquele momento.
24: O cara tirou
22: ali.
24: Simplesmente do HD dele uma piada em cima disso.
22: Então,
1: sim, porque ele conta do HD, né?
24: É, isso aí.
22: Lelê, vota em quem, Lelê? Eu já votei. Perdão, Lelê. Rafinha, então.
24: Se eu voto de novo, né?
22: Não, já sei, já entendi.
23: Não, eu acho que eu e o Neto, a gente...
22: Não, é tu e o Neto. Desculpa, corrigindo. Não, é tu e o Neto.
24: Hoje
22: cala a boca,
24: tu não foi,
22: né?
24: Cara.
22: Cara, pra chegar perto do Neto, tu tem que remar.
1: Tem que trocar de lugar.
22: Mas bota remar, nisso.
23: Nós tava junto.
22: Oi?
23: Nós tava junto.
22: Onde?
23: Eu e o Neto.
22: Onde?
23: Um perto do outro.
22: Onde?
23: No aniversário do Léo.
22: Anteontem.
24: Ontem, cara, foi sábado.
22: Eu tava junto com vocês também. Aliás, estávamos todos lá. Qual é a diferença? O Lelê não tava, Lelê. Qual é a diferença?
23: Eu disse pra estar perto do Neto.
22: Não, pra chegar perto do nível do Neto.
1: Mas não, ele não chega.
23: Aí
1: não,
23: é
1: não.
23: Eu e ele. Neto, sabe que nós temos, eu tenho teu coração, mas eu vou no... Eu gostei do...
22: Ah, tu tem o coração do Neto.
23: Não, mas o personagem aqui me pegou um pouco.
22: O Joy Harrow?
23: O Joy Harrow.
24: Olha aí, Joy Harrow.
23: Esse aí me pega.
1: Obrigado, amigo. Lembrou de mim, amigo.
23: Meu voto vai nesse garotão.
22: O Joy Harrow, beleza. O meu voto vai no Neto Fagundes, não tinha como ser diferente.
24: Neto!
22: O capacete ali na tua pau. Obrigado, meu compadre, por estar com a gente aqui. 7:04, uma baita noite de segunda-feira pra você que cola aqui na Atlântida todos os dias, curtindo este conteúdo legal que a gente desenvolve aqui apaixonadamente pra você. Um abraço, até amanhã, 1 da tarde. Descorama, amanhã vai fazer o Rafinha de novo, infelizmente não vai dar, adoraria, mas não vai dar pra mim de novo amanhã, é o último dia do curso. Voltaremos amanhã, 1 da tarde, tchau!
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2: De volta aqui na Atlântida, todo mundo tá ouvindo a rádio das nossas vidas. Começando mais uma edição do After, logo depois do Pretinho Básico das 6, de segunda a sexta-feira. É assim pra gente tocar música, muita música boa, até as 8 da noite, ao vivo pra todo esse mundão. Desde já, muito obrigado pela sua audiência e parceria. Eu sou Onyx Silva, arroba Onyx Silva, ali nas redes sociais. Você pode pedir o seu som por ali também, tá bom? Começar com Lola Young.

Tá na Atlântida, todo mundo tá ouvindo a Rádio das Nossas Vidas. Wide Marley com Praise Jah in the Moonlight. E a gente começou com Lola Young, o nome da música chama-se Messi. Agora 7h18, a gente segue com Marcelo Falcão e Hungria. O nome do som é Céu Aberto.

sonzeira, esse som do Mark Ronson com Bruno Mars, Uptown Funk, aqui no nosso After. Teve também Marcelo Falcão com Hungria, Céu Aberto. E já tá tendo Imagine Dragons. Shots é o nome da música. Pede seu som ali pra mim no arroba Omic Silva nas redes sociais. A gente tem até às 8 da noite pra tocar muita música boa e você é muito bem-vindo pra nos ajudar por aqui.

0: Tá na Atlântida, todo mundo tá ouvindo a rádio das nossas vidas. O som é do Ed Sheeran com Photograph. Fechando mais esse bloquinho de músicas aqui no nosso After. A gente ouviu também Dominic Fike com Baby Doll. E antes, teve por aqui Imagine Dragons com Shots. Pedido de ouvinte pelo arroba Omic Silva ali nas redes sociais. Aliás, muito obrigado a você que participa por aqui sempre nas nossas edições do After, de segunda a sexta-feira, entre 7 e 8 da noite. Pra gente encaminhar muito bem a noite da Atlântida, logo depois do Pretinho Básico das 6. 25 minutos, soltando pras 8. Vem aí o show do intervalo. Em seguidinha a gente já volta pra gente tocar mais músicas aqui no nosso último bloquinho de hoje do After, que vai assim até as 8. A gente já volta.
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8: Se tu já saiu pra trabalhar e quando voltou encontrou tua casa bem diferente de como tu deixou e ainda por cima o autor da bagunça tava te esperando bem faceiro, o adestramento talvez possa ser uma alternativa. Adestrar um cão vai muito além de ensinar a sentar, rolar e dar a patinha. O processo pode contribuir pra deixá-lo menos estressado. O ideal é iniciar o adestramento o mais cedo possível, mas é possível sim adestrar cães de qualquer idade e independente de raça. É também a partir desses treinamentos que se tem cães farejadores, cães guia, por exemplo, que ajudam e muito a vida de pessoas com deficiência, né? O tempo de adestramento pode demorar mais ou menos. O importante é sempre ter paciência com o teu cãozinho, porque amor é isso, nunca desistir. E lembrar que o abandono não é uma alternativa, inclusive é crime no Brasil.
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0: mundo tá ouvindo a rádio das nossas vidas. Tommy Richman com Million Dollar Baby. Fechando mais esse bloquinho de músicas por aqui, na nossa noite de after por aqui na programação da Atlântida. Segundona, né? Estamos só na primeira edição da semana. A gente vai assim até a sexta-feira, de segunda a sexta, entre 19 e 20. Depois do Pretinho das 6, a gente toca uma hora direto de música, sempre com a ajuda da nossa audiência, nos ajudando a fazer a programação por aqui. Obrigado a você que participou pelo arroba Omic Silva ali nas redes sociais. Amanhã a gente tá tudo de novo por aqui, tá de volta, né? A partir das 19 horas, mas a gente tem um encontro marcado ainda hoje, a partir das 11 da noite, no My Club, fazendo a aquece da madrugada da nossa audiência em todo o sul do Brasil, com música eletrônica aqui na Rede Atlântida. Então, a gente se encontra logo mais na programação da Atlântida e também ali pelo arroba Omic Silva. Grande abraço e obrigado pela sua audiência até agora. Continue na Atlântida. Depois do show do intervalo, tem mais música. 4 para as 8. Valeu! 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
13: Oscilações de temperatura em março e abril podem favorecer resfriados e alergias. Então reforce a dieta com vitamina C, zinco e ferro, além de frutas, folhas e grãos integrais. Mantenha-se hidratado mesmo com um calor menor para auxiliar defesas naturais. Sustente rotina de exercícios moderados para ativar o metabolismo e priorize noites bem dormidas para ajudar na regulação imunológica. Prevenção e equilíbrio são as chaves para uma estação mais saudável.
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8: Estamos no ar com a melhor vibe do FM aqui na Atlântida, Rádio das Nossas Vidas, pra gente abrir mais uma noite do ATL DJ aqui nas ondas Atlântida. Eu sou arroba Gozanotto. Seja muito bem-vindo, é muito bom ter a sua companhia e a sua parceria. Te desejo um ótimo início de semana e te convido pra começar a semana junto comigo com muita sonzeira. Pra abrir de músicas, Don Diablo, Bipolar Sunshine, a faixa More Than a Friend.

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1: Pra gente abrir o bloco, vamos de Memories, um dos grandes hinos da música eletrônica da última década, produção de Sebastian Ingrosso, junto com o Alesso, ainda no início da carreira. Esse som colocou ele no mapa da música eletrônica mundial. E nos vocais, Ryan Tedder, do One Republic. Aumenta o som pra gente curtir por aqui a sonzeira chamada Calling, Lose My Mind.

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Este é o som de Tate McRae com Greedy, pra gente fechar mais um bloco do Ateri DJ aqui nas Noites da Atlântida. Eu sou arroba Gozanotto, quero agradecer e muito a sua companhia e a sua parceria. A gente segue online lá no arroba Ateri DJ oficial, você pode também participar com a gente por lá. E nessa noite eu vou ficando por aqui nessa edição do Ateri DJ. Voltarei amanhã a partir das 2 da tarde, e pra gente fechar de sons, Bill Bikini com Unwritten. Uma excelente noite pra você, um ótimo início de semana. Até amanhã!

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0: dominaram o país no dia de hoje.
1: Boa noite.
2: Uma boa noite para você que nos acompanha em todo o país.
1: Segunda-feira, 4 de maio de 2026.
2: E vamos ao destaque do dia, novo desenrola.
1: Brasileiros podem renegociar dívidas com descontos que chegam até 90%.
2: O programa é destinado a famílias, estudantes, aposentados, micro e pequenas empresas e produtores rurais.
1: Parte do FGTS poderá ser usada para quitar o débito.
2: Presidente Lula afirma que o objetivo é tirar a população do endividamento.
3: Nós estamos tentando encontrar uma fórmula de tirar a corda do pescoço dessa gente, para ele voltar a respirar normal, para ele poder voltar a sonhar, ter o seu nome limpo na prata.
1: E como o novo desenrola vai beneficiar as famílias com renda comprometida pelas dívidas?
2: É o tema da nossa entrevista com Regis Dudena, secretário de Reformas Econômicas do Ministério da Fazenda.
4: Esse é o principal recado, né? Pegar a população que está com dívidas caras e que está com alto comprometimento de renda, a gente diminui a dívida e diminui a parcela que ela tem que pagar todo mês.
1: Você vai ouvir também mais inclusão digital.
2: Leilão promovido pelo governo do Brasil vai permitir a ampliação da conectividade em rodovias federais, áreas rurais e remotas.
1: Um investimento privado de cerca de 2 bilhões de reais. Graziele Bezerra.
5: A proposta é dar maior cobertura móvel a regiões que ainda enfrentam dificuldades de sinal.
2: Hoje, na apresentação da Voz do Brasil, Mariana Jungmann e Nazi Brum.
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2: Dívidas com juros altos que podem começar baixas, mas em alguns meses viram uma bola de neve.
1: Para ajudar pessoas que estão endividadas, principalmente com créditos que possuem juros muito altos, o governo do Brasil lançou hoje o novo Desenrola Brasil.
6: Para aliviar o orçamento das famílias e ajudar quem está inadimplente, o governo do Brasil lançou uma nova rodada do programa de renegociação de dívidas, o novo Desenrola Brasil. A medida vai beneficiar pessoas como o gerente de tecnologia Alex Araújo, que está com dívidas há mais de 3 meses.
7: Quando você está com dívida, né, registrada, que você não consegue crédito,